0: do dia primeiro, hein? Aí vai todo mundo na alegria, já batendo a bota, batendo a espora, e a mulherada soltando o cabelo e perfumando o ambiente, né? E a macharada correndo atrás.
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0: Tá ligadinho com a gente? Você pode participar com a gente pelo nosso zap zap 168-984-21-8075. Zap zap 68984218075 é o nosso telefone aqui do nosso programa Forró Cidade e Sertão, pela sua rádio difusora Criana. Muito bem, repetindo para você.
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0: Muito bem, vamos que vamos para você sintonizado com a gente, começando o nosso programa. Quem é que vem para cantar? Quem é que vem? Quem é que vem? Hã? Zé Neto e Cristiano, você. Como é que é, rapaz? Você beberia ou não beberia? Ah, legal, essa é boa, hein? 19,5, boa noite.

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3: Sou no ar pra você na 104,5, a sua rádio difusora criana mais antiga no estado do Acre, claro, da região norte também.
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3: Muito bem, emissora ligada com você aí no seu rádio, né? Toda turma boa acompanhando a gente, o nosso boa noite, mas boa noite mesmo de coração, em qualquer ponto da cidade. Você curtiu por aí um bloco já puxando, né? O clima da Expo Acre, lembrando que começa, né? Começa no próximo sábado, saída ali da Gameleira, todo mundo convidado, hein? Vamos lá, chegar cedo, né? Cavalgada aí, já preparando, né? Dia 30 tem aí as inscrições para os quadriciclos e dia 31, né? Para a turma aí que vai habilitar seus cavalos, suas éguas, né? Como diz o outro, a tropa para poder realmente participar da cavalgada. Aquele abraço pra você ligado com a gente no primeiro e segundo distrito da cidade. Onde é que você tá ouvindo a difusora, hein? Fala pra mim. 68984218075. Este é o nosso zap zap pra você mandar seu recado aí, dizer onde é que você tá ligando. Alô, Ivan de Carvalho, estou ouvindo aqui, né, na Sobral, estou ouvindo aqui na regional da Baixada, nas outras regionais aí, né, da parte alta, segundo distrito, fica à vontade. Ah, tá na estrada também? Beleza, então manda pra nós aí, que vai dar certinho a gente colocar o seu áudio aqui no ar através do nosso zap zap, hein? Um abraço para a turma boa da 6 de agosto, que já estão se preparando para, né, aí o desfile, né, para a comemoração do dia 6, né, 6 de agosto. É isso aí. Você sabe o que comemora no dia 6 de agosto? Sabe não? Não acredito não! Aquele abraço para você aí, Uber, que tá ligado com a gente, você no aplicativo, acompanhando a nossa difusora criana. Obrigado pelo carinho de vocês aí, tá certo? A turma boa no sistema satélite. Onde é que você está ouvindo nós, hein? Fala aí! 68-9421-8005, estamos aguardando a sua participação também pelo WhatsApp, tá bom? De clima, vamos mudar de ritmo, vamos, ah, tem gente aniversariando hoje, então manda aí o nome dele, o nome dela, ótimo, vamos tocar aí pra você um medley, um remeleixo bem legal, depois canta pra você, música nova do Roberto Eimeirinho.

0: aí, de Alexandre, cantando pra nós, Chuva de Mulher, tudo bem com você? Você sabe qual a rádio que você tá ouvindo? Não? Então olha a frequência aí.
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0: É essa a emissora para você, o programa Forró Cidade Sertão, na 104,5. Um abraço para o nosso diretor, nosso comandante da nave difusora, Jefferson Dourado, andando aí na região do Bosque. Alô, você do Bosque, você também aí pela região do Aviário, né, turma boa, já seguindo aí para a parte alta da cidade. Obrigado pela carona. Muito bom ter você aqui com a gente no nosso programa Forró Cidade Sertão.
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0: Para as principais emissoras que estão transmitindo com a gente, é Brasil Sat em Sousa, na Paraíba, conexão pra gente. Também a difusora de Feijó, alô Conceição Carnaúba. Aquele abraço para você e toda a turma boa que está acompanhando a gente aí no seu rádio, né? Aquele abraço também para a turma boa de Chapuri, da Sibéria, de todas as comunidades aí, ribeirinha. Também nos ramais acompanhando a gente, você ligado com a gente na Reserva Chico Mendes, na Volta do S. Turma boa indo ali naquele trecho, já para Brasileia, para Epitaciolândia. Boa noite para vocês, hein? Daqui a pouco a gente vai ter o nosso giro de notícia, destaque do final de semana e desta segunda-feira, hein? Um corpo foi encontrado ali nas mediações da Vila Betel, logo, né, nas primeiras horas da manhã desta segunda. A gente vai ver aqui se já foi identificado. Vamos trazer exatamente, atualizadíssimo para você.

0: Tem gente ligado com a gente. Um abraço pra toda a turma boa acompanhando o nosso programa Forró Cidade e Sertão, hein? É, você aí na área da estação experimental, tudo bem? A você também ligado com a gente aqui na área central, na Cadeia Velha, no bairro da Base. Você também no Pré-Vitório. 104,5 é a nossa frequência, hein?
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0: É isso aí.
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0: 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Daqui a pouco a gente vai ter o bloco aqui do Gaúcho, tchê, os gauchestos aí acompanhando a gente, o nosso obrigado pelo carinho de vocês, hein? Bruno e Marrone cantam a moda pra nós, exatamente às 19h33.

0: Aê, legal pra você, sucesso da banda Deja Vu com Bonde do Forró naquele remereço pra você na estilo aí, uma pisadinha, né? É isso aí, toda turma boa, ligadinho com a gente. Obrigado pela sua sintonia. Já já nós temos um bloco legal para você, hein? Para você que está ligado na sua difusora criana, na 104,5.
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0: É a sua nova FM Difusora Criana, fazendo aí nada mais, nada menos, nesse mês de agosto que já está na porta aí, né? Os seus 82 anos no ar, hein?
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0: Vamos agora fazer uma dobradinha, chamar as músicas, os ritmos gaúcho. Você gosta de música gaúcha? Então vamos trazer esse macho velho aqui que vai puxar o fole e cantar pra nós, Arissa!

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1: Vou tocar mais uma gaúcha deste bloco, hein? Depois a gente volta já trazendo pra você a participação do meu parceirão Lário Souza da Paraíba, J. Cândido, né? Que hoje a transmissão aí pra vocês vai até as 23 horas, tá, gente? É porque a gente tem um horário diferenciado mesmo, né? E depois, né, vamos ter aqui um pouco do giro de notícia, atualização, né, dos acontecimentos da nossa região, aqui da nossa capital acriana. Muito bem, que vai cantar agora Luiz Moreno, este aqui é gaúcho, tchê, batendo água.

0: Tati, pra você aí, uma música para os gauchistas, Luiz Marino cantando pra gente, Batendo Água, a você que está ligado, nosso boa noite, mas boa noite mesmo, obrigado pela sua sintonia.
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0: Muito bem, e a você ligado com a gente, sintonizado, nosso abraço, obrigado pela carona, você também que está ligado com a gente, é na região da estrada de Boca do Acre, 364-17, a C40, a C10, a C745, enfim, todas as ACs aí em torno do nosso estado do Acre, o nosso muito obrigado, mas deixa eu dar um pulinho lá em Sousa, na Paraíba, pois o nosso link também está acionado através da rádio, para o SAT, sistema satélite também, FM, alô meu amigo J. Cândido, tá, boa noite para nós.
3: Olá, boa noite, meu amigo Ivan de Carvalho, boa noite aos ouvintes do programa Forró Cidade Sertão, da Rádio Difusora Acreana. Mais uma segunda-feira chegando, né, meu caro Ivan
0: de Carvalho.
3: E nós diretamente aqui dos estúdios da Rádio Brasil Sat, aqui no interiorzão da Paraíba, levando aí as informações para a Rádio Difusora Criana e o programa Forró Cidade Sertão. Olha, meu caro Ivan de Carvalho, final de semana tranquilo.
0: Que né? Bom, né?
3: Apesar das festividades que terminaram ontem, domingo, aqui num dos maiores parques, né, de vaquejada do Nordeste, que é o Aras Cartaxo, transcorreu tudo na mais perfeita normalidade, tanto no setor policial, quanto no setor hospitalar e também no trânsito.
0: Isso é bom.
3: Tudo tranquilo, nada de anormalidade aqui na nossa querida cidade de Sorriso, da nossa gloriosa Paraíba.
0: Certo.
3: Também no estado da Paraíba e nossos estados vizinhos, nada que chamasse a atenção, né? Nesta segunda-feira aqui, estamos pobres, carentes de informações aqui, a imprensa sousense, nesta segunda-feira. Que bom, né, que a gente não trazemos aqui notícias de forma negativa que aconteceu aí no final de semana, meu amigo Ivan de Carvalho. Clima começou a esquentar, hoje chegando aí, chegou a casa dos 34 graus, né? Clima começou a esquentar, já que nós estamos aí chegando já no período de seca, estiagem aqui na nossa região, meu caro Ivan de Carvalho. Semana passada deu uma pequena chuva, né? Mandada aí para São Pedro para dar uma esfriadazinha. Na última quinta-feira choveu em cidades aqui da região metropolitana. Só teve cidade que choveu até 35 milímetros, 40 milímetros, né? Não é corriqueiramente, ou seja, não é visto isso. Não é normal, né, digamos assim, para que a gente possa ter chuvas nesse período, com esse volume de chuva que aconteceu em algumas cidades, que foram várias cidades aqui da nossa região banhada na última quinta-feira, pela essa pequena chuva que veio para esfriar aqui um pouco aqui o solo nordestino, meu caro Ivan de Carvalho. Olha só, começando a semana, nesta segunda-feira, aqui nos estúdios da Rádio Brasil Sato de Souza para o programa Forró Cidade Sertão, da Rádio Difusora Criana. Falou, J. Câmbio, um abraço, uma ótima noite de segunda-feira. Eu volto amanhã, aqui diretamente dos estúdios da Brasil Sat em Sousa, para o programa Forró Cidade Sertão, da Rádio Difusora Criana.
0: Muito bem, valeu, meu parceirão, aquele abraço a vocês. Que bom que choveu aí. Aqui também choveu, viu? Choveu no sábado e choveu no domingo também. Achei que foi bom, que eu tava com as plantinhas ali, com os pezinhos de graviola, sei, com as folhas amarelando, né? Mas a chuva foi uma benção, né? Aliás, sempre é uma benção. O nível do Rio Acre aqui, meu Deus do céu, tava baixando aí, baixando, né? Quase chegando 2,30 metros. Deu uma melhoradinha um pouquinho, mas não foi muita coisa não, viu? Aquele abraço para você que está ligado com a gente. Está ligado com a gente aonde, hein? 68-984-21-875. Fala com nós aí. Tá certo? Dê o ar da sua graça, fale aí pra nós, tá certo? Onde é que você tá ouvindo e curtindo o nosso programa Forró Cidade Sertão aí pelo link da nossa difusora criana e também da Brasil Sat, né? Bom demais ter você na nossa sintonia. Pessoal também da estrada aí, né, de Acrelândia, acompanhando o nosso programa, o nosso muito obrigado. Bem, deixa eu puxar aqui notícias, olha só. Teve uma jovem, né, que estava dado como desaparecida. O corpo dela foi encontrado hoje pela manhã, né, caracterizando aí crime feminicídio, já que o ex-companheiro dela, né, realmente declarou que tinha praticado o crime. E o corpo foi encontrado, tá certo, às margens, né, de uma mata aí, mata dentro, como diz o velho ditado, que foi lá onde tudo aconteceu. E como eu falei anteriormente, tivemos também aqui um corpo encontrado hoje pela manhã, tá certo? Lá na Vila Betel, estamos aguardando a confirmação aqui do exame de papiloscopia, já que ele estava em estado, né, bastante avançado, né? Embora, né, estava ali com as vestes meia que... meia suspeita, né? Tinha uma camisa manchada de sangue e outras coisas mais, mas com certeza você vai conferir amanhã no jornal, no Bom Dia Aldeia, né? A apresentação de Jefferson Dourado e também a nossa querida Ângela Vilas Novas, que comanda aí este grande programaço para você de notícias e muitas notícias mesmo. Muito bem, vamos para o prefixo da emissora, a gente volta em um segundinho.
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0: Aquele abraço pro Robinson, vindo a gente lá no Esperança, e também o John Kennedy lá no seu ponto de açaí cremoso, né? Aquele abraço para vocês também da Padec, meu caro Balica, que tem o seu ponto aí, né? Acompanhando a gente, né, na nossa programação. Muito obrigado aí a toda a turma boa da Apadec. Bem, quem vem cantar para nós agora? Quem é, quem é, quem é? Vamos forrosar!

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4: Sou eu de volta, voltando pra você aqui na sua difusora criana, a voz das selvas, né? 82 anos no ar, a 9 FM pra você, 104,5. Obrigado a você pela carona. Meu amigo Adilson, que tá vindo nós aí no Ramal do Macarrão, no segundo distrito da cidade. Obrigado aí, vocês do Belo Jardim, pessoal aí do Albert Sampaio, do Souza Araújo, né? Pessoal ligado com a gente aí na região também aí, né? Da BR-364, sentido ali a Tucandeira. Obrigado a vocês pela sintonia. Tá ouvindo nós no Carrão aí? Dá um ok pra mim aqui, ó, 68984218075, repetindo, 68984218075, esse é o Zap Zap aqui do programa Forró Cidade Sertão, de segunda a quinta pra você, no seu rádio das 19 às 21 horas, horário Acre. É, das 21 às 23 horas, horário Sul-Sudeste e Centro-Oeste, porque tem uma diferença aí do fuso horário, é muita diferença, né? Temos um pedido musical aqui, no programa, deixa eu ver, quem é ouvinte? Atenção, deixa eu ver, fala com nós, boa noite.
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4: Beleza, um abraço pro pessoal também do grupo de WhatsApp aí, Sem Fronteira, acompanhando o programa Forró Cidade Sertão. Obrigado pelo carinho de vocês também em Santa Rosa do Purus. Canta pra nós, então.

0: Isso aí! Música pedida! Você curtiu? Vamos mais uma. É exatamente. Olha a hora certa pra você.
1: 20 horas e 18 minutos.
0: Muito bem, vamos seguindo mais na uma nessa mesma pegada, hein? Daqui a pouco tem o Ivan de Carvalho. Você já ouviu o Ivan de Carvalho cantando aí? Não, não, não. Vai cantar já, hein?
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0: Sempre com todas, você curtindo aqui no seu programa Forró Cidade em Sertão, composição de Farides Mendes, Ivan de Carvalho na interpretação. Segura só um tiquinho, que eu volto já já.
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0: É, muito bem, muito bem. Você está ligado com a sua frequência Nova Difusora Criana
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0: Pra você, com muita emoção, com muita alegria, tá ouvindo a gente aonde, hein? Manda aí seu zap zap pra nós, no 68984218075. Deu pra anotar, não? Então vou, como diz outro, eu vou dizer mais devagarinho, né? É devagarinho, então vamos lá, anota aí, 68984218075, este é o contato para você, tá certo? Ficar ligadinho nos acontecimentos da nossa cidade e também participar e interagir com a gente aqui, tá certo? No nosso programa, na nossa programação do programa Forró Cidade Sertão. Bem, vamos já encostando aqui às 20 horas e mais 28 minutos, quase beirando às 8h30, como a gente chama também, né? Vamos aqui dar um giro rapidinho de notícias, né? Para você que está ligadinho com a gente aqui, do que aconteceu de ontem para hoje, né? E também alguma coisa do nosso interior. Mas olha só, nós temos informações aqui, né, sobre o resultado da Rainha do Rodeio. Jefferson Dourado, fala para nós, porque agora é a hora, é o nosso momento de quê, de quê, de quê, de quê?
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2: A contagem regressiva para a Expo Acre 2026 já começou. Um dos momentos mais tradicionais que antecedem a maior feira de negócios e entretenimento do estado foi realizado com a escolha da Rainha do Rodeio, marcando oficialmente o início da programação da festa. A grande vencedora da edição deste ano foi Érica Oliveira, que conquistou o título de Rainha do Rodeio. A representante de Plácio de Castro, Josefa Inácio, foi eleita Princesa do Laço, enquanto Maísa Valadão recebeu o título de Madrinha dos Peões. Mais do que um concurso de beleza, a escolha das representantes celebra uma tradição que faz parte da história da Expo Acre. O evento valoriza a cultura sertaneja, o universo do rodeio e destaca a participação feminina em uma das maiores festas populares do Acre. A disputa reuniu 12 candidatas que representaram diferentes municípios e demonstraram simpatia, desenvoltura e conhecimento sobre o evento. O resultado foi acompanhado por um público que já vive o clima da feira. Com a definição da corte do rodeio, a programação preparatória da Expo Acre segue agora para outro momento bastante aguardado, a tradicional cavalgada. O evento reúne cavaleiros, amazonas e comitivas de diversas regiões e marca oficialmente o início das atividades da feira, marcada para o próximo dia 1º de agosto. A expectativa é de que, mais uma vez, a Expo Acre reúna milhares de visitantes, fortalecendo o agronegócio, movimentando a economia e valorizando a cultura e as tradições acrianas. Jefferson Dourado para o Sistema Público de Comunicação.
0: Muito bem, vamos seguir o nosso programa. Agora nós temos aí para você, né, o nosso bloco também de informações do interior.
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0: Muito bem, lá tem a Expo Chapuri. Jefferson Dourado, volta para nós.
2: O fim de semana foi de festa, negócios e muita tradição em Bujari. A 14ª edição da Expo Bujari reuniu moradores, visitantes e empreendedores em um dos eventos mais aguardados do município, que fica a 26 quilômetros de Rio Branco. A Expo Bujari reúne empreendedores de diferentes segmentos e cria oportunidades para quem produz, vende e busca ampliar a renda, além de incentivar o comércio e gerar mais visibilidade para as empresas da região. O rodeio levou um grande público à arena e reforçou a tradição que atravessa gerações, reunindo famílias inteiras em um ambiente de lazer e confraternização. A programação também contou com shows da banda Os Feras Boys e da dupla João Lucas e Marcelo, animando a noite dos visitantes. A festa continua no domingo, com o tradicional forró dos idosos, a grande final do rodeio e também apresentações musicais, encerrando mais uma edição da Expo Bujari, que já faz parte do calendário de eventos do Acre e segue fortalecendo a economia, a cultura e o sentimento de pertencimento da população do município. Jefferson Dourado para o Sistema Público de Comunicação.
0: Foi só equívoco aqui, né? Que não foi Expo Chapuri, foi Expo Bujari. Acontece. Vamos então, mandando abraço para Chapuri, né? Esperando em breve, muito em breve, informações de Chapuri com a turma boa, que sempre, né, traz aí as informações atualizadas dos acontecimentos, né? Mas tem aí, tô se preparando para a feira, né, do agricultor, agropecuário, também de Chapuri, muito em breve. Acredito que o Josenil Oliveira vai estar deixando a gente atualizado, né? Mas voltando ainda para os acontecimentos das Expo, Expo Acre, como eu falei, começa sábado e as inscrições aí, tá certo? Para participar da cavalgada, já tem prazo limitado.
5: As inscrições para os quadriciclos acontecem na Secretaria de Empreendedorismo e Turismo, localizada aqui na Rua Floriano Peixoto. Quanto aos cavalos para a cavalgada, até o dia 31, no próprio IDAF, dentro do Parque de Exposição. Uma novidade, a cavalgada deste ano prestará uma homenagem ao pecuarista já falecido, o Betão. O secretário Marcelo Messias dá detalhes a respeito da programação e esta homenagem que será prestada a uma pessoa que era muito importante na área da pecuária.
6: Esse ano vai ser uma cavalgada especial, vamos homenagear ao Betão, então vai ser muito bacana essa homenagem, inclusive levando o nome da cavalgada como Cavalgada Betão, e as expectativas são muito grandes. O ano passado nós tivemos aí quase 200 cavalos inscritos, esse ano a gente quer ultrapassar esse número. Então, lembrando a todos que as inscrições dos cavalos são feitas lá dentro do IDAF, das 8 horas às 15 horas e vai até dia 31. E dos quadriciclos são feitos aqui na Secretaria de Turismo, ao lado do Hotel Epílogo, e também o mesmo horário, das 8 horas às 15, e vai até dia 30. Então, você que ainda não fez sua inscrição, ainda dá tempo, traga, venha fazer para a gente ter uma manhã aí muita música, uma manhã muito alegre. Convido a todos a participarem, mesmo aquelas pessoas que não forem a cavalo, não forem de quadriciclo, mas venha prestigiar o evento.
0: Para o Sistema Público de Comunicação, Ivan de Carvalho. Muito bem, tem mais uma, a última agora do nosso giro, hein? Notícia! Como havia falado anteriormente, infelizmente foi registrado um caso de feminicídio, né? De ontem para hoje um corpo foi encontrado. Marcelo Torres dá detalhes.
7: A Polícia Civil informou que o suspeito de assassinar Reginaira Bandeira da Silva se apresentou à autoridade policial na última segunda-feira, dia 27, e indicou o local onde havia deixado o corpo da vítima. Após a informação, equipes da Delegacia de Homicídios e Proteção à Pessoa, a DHPP, e da Delegacia Especializada de Atendimento à Mulher, a DEAM, foram até o endereço indicado e localizaram o corpo da vítima. O Instituto Médico Legal e o Instituto de Criminalística foram acionados para realizarem os procedimentos periciais e a remoção da vítima. Na sequência, o suspeito foi conduzido à DEAM, onde foi lavrado o auto de prisão em flagrante pelo crime de ocultação de cadáver. Embora o feminicídio já não estivesse mais em situação de flagrante, a Polícia Civil também formalizou a imputação pelo crime e representou pela prisão temporária do investigado. O suspeito permanece preso e deverá responder pelos crimes de feminicídio e ocultação de cadáver. As investigações continuam sob a responsabilidade das unidades especializadas da Polícia Civil. Da Polícia Civil do Acre, Marcelo Torres, para o Sistema Público de Comunicação.
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11: Opa, tô voltando, Boa noite, aqui no Acre. Já são 22h38 lá no sul, no sudeste, no centro-oeste e também na nossa querida Suzana Paraíba. Rádio Binacional, comandado pelo Zé Pretinho, está conectado com a gente. Agradecer a conexão às nossas emissoras aí do interior também, né, do Brasil afora. Bom demais ter você na sintonia. E você está ouvindo a gente aonde, hein? No seu carro, na sua comunidade. Aí os parentes, né, ouvindo a gente aí também nas comunidades indígenas. Obrigado para vocês. Xavá, xavá! Vamos trazer música, mais música, porque aqui não para. Você quer ouvir uma? Então faz o pedido musical pelo 68984218075. Repetindo, 68984218075.
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2: Beleza, galera? Tá chegando demais. Todo mundo convidado, vem pra galera aí. Maria. Plantar no ponto, já acho.

0: Chora, neném, chora, bebê, cantou pra você aí, né? A Roberta Miranda chora no meu colo. Você também curtiu aí a Mara França, cantora, gente nossa, prata nossa da casa, com a música Amigo Garçom. E você curtiu também o Roger Boy, Cachaça Moada. Um abraço a você que está dando aquela carona. Um abraço para Marilete Medeiros. Tá dizendo, Ivan de Carvalho, o que está acontecendo? Que não está tendo água para nós aqui na região da Floresta. Eita, cadê o Enoque, hein? Cadê o presidente do Saeb, o pessoal ali daquela região da Floresta ali, né? Na Via Verde, precisamente, né? Está sem água, né? E diz que a água, quando cai, parece borra de café. Bem, não chegou nenhuma nota aqui anunciando, né? Falando, né? A respeito de que tivéssemos aí uma situação, né, de falta d'água, racionamento d'água, alguma coisa nesse sentido. Vamos dar uma apurada, já mandei o áudio aqui, e assim que tivermos novidades, com certeza vamos deixar você atualizado. 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
0: 82 anos lá para você, difusor agora FM, faltando 9 para as 9 da noite. Nova versão da música, hein? Ralph, canta para nós, Amaremos. Você lembra dessa música? Vamos curtir.

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1: É, e o som dessa motoca! Já vamos preparando aqui o pedal pra gente seguir viagem.
2: Estou aqui!
1: É, estou aqui, mas já tá chegando a hora de pegar a viola, botar na sacola e dizer vamos embora. Pegamos a Forró Cidade Sertão, bom demais ter você na nossa sintonia pela Rádio Bispo Nacional, pela Rádio Brasil Sat em Souza, na Paraíba, Rádio Difusora de Feijó, temos também, né, conexão com a Rádio DFM lá de Chapuri. Obrigado pelo seu carinho, mas obrigado mesmo, tá bom? Que Papai do Céu possa nos dar uma noite abençoadíssima e que nós possamos realmente estar amanhã, neste mesmo horário, ou seja, a partir das 19 horas, horário Acre, 21 horas, horário Sul-Sudeste e Centro-Oeste, e também horário do Nordeste. Bom demais ter você na nossa sintonia com a direção geral de Jefferson Dourado. Setor técnico comandado pelo Cabeça Branca Rubem Matavares, pelo Zé Luiz e também, né, aí acompanhado e auxiliado pelo Francinho do Pereira, o nosso brilhante tatu. Lá no transmissor, comandado pelo Zé Costa. Toda a turma, obrigado pelo seu carinho, pela sua sintonia. Amanhã nosso encontro está marcado, hein? Porque você está ligado na Nova FM. É a frequência, ó.
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1: Obrigado pelo seu carinho, pelo seu abraço e pela sua consideração. Último sucesso, vai caindo agora. 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Tchau, tchau, tchau, tchau.

0: 20 horas e 59 minutos.
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0: 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As notícias do governo federal que movimentaram o país no dia de hoje.
1: Olá, boa noite.
2: Boa noite para você que nos acompanha em todo o país.
1: Segunda-feira, 27 de julho de 2026.
2: Vamos aos destaques do dia.
1: Estatuto da Igualdade Racial completa 16 anos.
2: Um marco legal no fornecimento de direitos e geração de oportunidades.
1: E quem conversa com a gente sobre os avanços da lei é Bárbara Oliveira, secretária executiva do Ministério da Igualdade Racial.
3: O Estatuto, ele fez um processo de trazer como responsabilidade para o Estado brasileiro a obrigação de enfrentar o racismo nas suas políticas, nas suas ações.
2: Proteção no ar.
1: Na hora de escolher o que as crianças assistem e jogam, a classificação indicativa é a maior aliada de pais irresponsáveis.
4: A classificação indicativa leva em conta se a produção exibe cenas de violência, se há conteúdo sexual ou de nudez, ou se faz uso ou referência a drogas lícitas e ilícitas.
2: Cultura.
1: Teatro Amazonas em Manaus e o Teatro da Paz em Belém são reconhecidos como patrimônio cultural do mundo. Luana Karen.
5: Os teatros passam a figurar juntos na lista do Patrimônio Mundial Cultural da Unesco, com o nome Teatros da Amazônia.
2: Hoje, na apresentação da Voz do Brasil, Mariana Jungmann e Luciano Seixas.
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2: Brasil e Coreia do Sul assinaram 5 memorandos de cooperação nas áreas de educação, energia, tecnologia industrial, atividades espaciais e esportes.
1: Os documentos foram assinados durante a visita do presidente sul-coreano Lee Jae-myung ao Brasil.
2: Os dois países vão fortalecer a cooperação em atividades espaciais pacíficas, biocombustíveis e energia limpa, intercâmbio entre universidades e atletas e incentivo à pesquisa e inovação.
1: Brasil e Coreia do Sul também retomaram as negociações para um acordo comercial entre o país asiático e o Mercosul.
2: Em 2025, o intercâmbio comercial entre os dois países chegou a 11 bilhões de dólares. O Brasil também abriga a maior comunidade coreana na América Latina.
1: A campanha Julho Verde chama a atenção para a importância do diagnóstico precoce do câncer de cabeça e pescoço.
2: Feridas na boca que não cicatrizam, rouquidão persistente e caroços no pescoço são alguns dos sinais que não devem ser ignorados.
1: Saiba como prevenir a doença na reportagem.
6: Uma ferida na boca que não cicatriza, rouquidão prolongada ou um caroço no pescoço. Sintomas que muitas vezes são ignorados, mas que podem ser sinais de alerta para o câncer de cabeça e pescoço. Foi o que aconteceu com a aposentada Karine Oliveira Souto, de Brasília. Hoje, em tratamento, ela transforma a própria experiência em um alerta para que outras pessoas não adiem a procura por atendimento.
7: O câncer não espera. Hoje, quanto mais você descobrir esse diagnóstico mais rápido, melhor sua chance de cura.
6: Segundo o INCA, o Instituto Nacional de Câncer, o Brasil deve registrar mais de 780 mil novos casos de câncer por ano até 2028. Desse total, cerca de 40 mil serão de câncer de cabeça e pescoço. O problema é que a maioria ainda é diagnosticada tardiamente. E é justamente para mudar essa realidade que a campanha Julho Verde reforça um alerta. Identificar os sintomas cedo pode aumentar as chances de cura. O câncer de cabeça e pescoço reúne tumores que atingem regiões como boca, garganta, laringe, nariz, tireoide e pele da face e do pescoço. Entre os principais fatores de risco estão o tabagismo, o consumo de bebidas alcoólicas e a infecção persistente pelo HPV. Quando descoberto precocemente, as chances de sucesso do tratamento aumentam e o risco de sequelas diminui, explica Isabela Costa Santos, chefe e substituta do setor de cirurgia de cabeça e pescoço do INCA.
8: É importante a gente entender que quanto mais cedo essa doença é diagnosticada, melhores são os resultados. Em qualquer lugar do mundo, se você pode tratar

0: é muito efetiva. E isso é fundamental. O Brasil já tem hoje 82, 83% de cobertura entre as meninas, cerca de 60%, um pouco mais, um pouco menos, entre os meninos, precisamos subir mais o patamar de cobertura entre os homens, para que a gente possa chegar naquilo que é ideal.
1: Ao perceber sintomas persistentes, como feridas na boca que não cicatrizam, rouquidão prolongada, dificuldade para engolir ou caroços no pescoço, a orientação é procurar a unidade básica de saúde mais próxima. Se houver necessidade, o paciente é encaminhado para exames e atendimento especializado. Reportagem Pablo Mundim.
2: E o Ministério da Saúde publicou portaria que define os 18 medicamentos oncológicos considerados de altíssimo custo para oferta no Sistema Único de Saúde.
3: A relação abrange fármacos para tratamento de diversos tipos de câncer, como o de mama, pulmão, gástrico, ovário, medula óssea e a leucemia.
2: A medida determina a forma como o medicamento será apresentado e os critérios analisados para definição de altíssimo custo.
3: A estratégia prioriza a economia em escala e a garantia de acesso aos medicamentos já incorporados pela Comissão Nacional de Incorporação de Tecnologias no Sistema Único de Saúde.
2: Julho é um mês com datas importantes para a luta racial no Brasil.
3: No último sábado, dia 25, foi comemorado o Dia Internacional da Mulher Negra, Latino-Americana e Caribenha.
2: E no dia 20, o Estatuto da Igualdade Racial completou 16 anos.
3: O Estatuto estabeleceu em lei uma série de diretrizes para a condução das políticas públicas de combate ao racismo e de redução das desigualdades raciais no país.
2: E hoje nós conversamos mais cedo com a secretária executiva do Ministério da Igualdade Racial, Bárbara Oliveira Souza, sobre esse marco. Vamos acompanhar.
3: Olá, secretária, bem-vinda à Voz do Brasil. Olha, a gente queria começar então falando do Estatuto da Igualdade Racial, que está completando 16 anos, e queria que a senhora trouxesse para a gente então quais são os principais avanços desde a criação da lei, o que, que ela trouxe aí de inovação.
4: Perfeito. Bom, o Estatuto da Igualdade Racial é uma grande conquista nossa, né? Que está completando agora, em julho, 16 anos de vigência. Então, com muita alegria, Mariana Júlia e Luciano Seixas, nós do Ministério da Igualdade Racial agradecemos muito por esse convite para dialogar sobre esse marco fundamental para a política de igualdade racial do Brasil. E o Estatuto, ele fez um processo de trazer como responsabilidade para o Estado brasileiro a obrigação de enfrentar o racismo nas suas políticas, nas suas ações. E conseguiu construir base sólida para que a gente tivesse um processo de amadurecimento das ações afirmativas nas universidades e na educação superior, como hoje temos, e temos diversos avanços, né, a partir dessa lei. Como temos também as ações afirmativas nos concursos públicos, que também tem gerado muito resultado, além de políticas públicas transversais na saúde, na educação, na cultura, no trabalho e na moradia, para, de fato, superar o racismo estrutural e promover a igualdade racial no Brasil, que é algo tão central. A gente tem alguns resultados, eu estava falando da lei de cotas, como, por exemplo, uma ampla presença hoje de estudantes negros e negras nas universidades. São mais de 4 milhões de estudantes que ocupam universidades públicas e privadas no Brasil. Isso é um avanço se a gente pensa em dados estatísticos em relação aos anos 2000, né? Quando apenas 2% da população negra estava na universidade.
2: Bom, secretária, a senhora citou aí as questões de cotas, vale para a educação, vale também para o trabalho. Na verdade, o Estatuto da Igualdade Racial reúne direitos em diversas áreas, né? Educação, trabalho, também saúde, na cultura. Na prática, como é que ele impacta a vida da população brasileira?
4: Perfeito. O Estatuto, ele orienta as políticas de igualdade racial e traz alguns aspectos que são centrais para a forma como a gente se organiza no governo federal e também em articulação com governos estaduais e municipais para implementar essa política. E traz alguns princípios, como, por exemplo, da transversalidade. Então, ele prevê essa articulação com os vários ministérios que executam ações voltadas para a igualdade racial e para a superação do racismo.
3: A gente está falando aí de 16 anos da construção dessa política. A senhora mencionou políticas afirmativas também, mas apesar disso a gente ainda continua precisando trabalhar em torno da redução das desigualdades raciais, né, que são uma realidade no país. Quais são os maiores desafios que a senhora considera para

0: que os direitos previstos no estatuto realmente se tornem uma realidade e se tornem presentes mesmo?
1: Essa pergunta, Mariana, agradeço muito. Eu acho que ela é chave para a gente avaliar o porquê que a política de igualdade racial ainda é muito importante no Brasil hoje. A gente tem avanços fundamentais em marcos legais, temos uma política nacional estruturada, temos o Sistema Nacional de Promoção da Igualdade Racial, que leva essa política para governos estaduais e municipais, mas uma conquista, inclusive, do Estatuto da Igualdade Racial, é ele quem cria o SUS, né, o nosso SUS da Igualdade Racial, que é o SINAPIR, e que hoje está presente nos 27 estados da federação e em quase 500 municípios. Vou começar por esse ponto, porque é um ponto que demonstra avanço, mas demonstra também desafio, né, que é o foco da sua pergunta, e por que que é importante a gente avançar nisso. É fundamental que a gente busque incrementar e capilarizar cada vez mais essa política e avançar em mais estados e municípios. Está em curso foi julgada, né, e está em curso a elaboração da resposta a ela, a DPF Vidas Negras, a DPF 973, que obriga o governo federal a atualizar o segundo Plano Nacional de Promoção da Igualdade Racial. A gente vem trabalhando nisso ativamente e, obviamente, a gente vem também destacando a importância de que estados e municípios também sejam envolvidos nessa obrigação de fazer dessa ação, pela importância da gente federalizar essa política. Então, é um desafio que a gente ainda tem, temos um avanço importante também nos 27 estados, mas precisamos, de fato, avançar e capilarizar essa política no Brasil. Outro ponto é que os dados socioeconômicos, de segurança pública, são muitas as dimensões que ainda demonstram que, mesmo tendo avançado muitíssimo, e de fato há na história, né, ao longo da história, um incremento importante na política de igualdade racial no Brasil, é possível a gente avaliar que ainda há muito o que fazer. E os dados que foram publicados recentemente do Fórum Brasileiro de Segurança Pública e do Atlas da Violência, por exemplo, pegando apenas um aspecto, demonstram a relevância da gente avançar na política de igualdade racial para enfrentar esse racismo que toca a vida das pessoas, que toca o cotidiano das pessoas. 83% das vítimas de morte decorrentes de intervenções policiais no Brasil são pessoas negras. Um jovem negro tem 3 vezes mais chance de ser vítima de homicídio no Brasil do que um jovem não negro. Então, essa inequidade tão presente nas famílias, nas mães, né, ela precisa ser enfrentada. E esse enfrentamento, ele também tem algo estruturante para guiar a nossa política de igualdade racial. O Estatuto da Igualdade Racial, ele fortalece isso e, obviamente, os dados socioeconômicos, sociais do Brasil, eles são um chamariz para a importância da gente priorizar de forma central a relevância da política de igualdade racial e do enfrentamento ao racismo na nossa atuação no Estado brasileiro.
2: Muito bem, nós conversamos com a secretária executiva do Ministério da Igualdade Racial, Bárbara Oliveira Souza. Muito obrigado, secretária, por sua presença aqui na Voz do Brasil.
1: Eu que agradeço, Luciano Seixas, agradeço muito, Mariana Júlio, por esse espaço dedicado aqui ao Ministério da Igualdade Racial.
0: E é importante a gente destacar os principais canais de denúncia para crimes raciais no país.
2: Caso você viva ou presencie um ato de racismo ou injúria racial, é possível fazer a denúncia por meio do Disque 100, canal de direitos humanos do governo federal.
0: Ou pela plataforma Fala BR, que reúne as ouvidorias também do governo federal.
2: E é sempre bom lembrar que racismo é crime, portanto, pode ser denunciado em delegacias de polícia e para o Ministério Público.
0: E também responsáveis, vocês já repararam naquele selinho colorido que aparece antes dos desenhos, filmes e jogos de celular? Aquilo ali é a classificação indicativa, uma ajuda de ouro para você saber o que é seguro para a idade do seu filho.
2: Na hora de saber se um filme, desenho ou jogo eletrônico é recomendado para crianças e adolescentes, a classificação indicativa funciona como um instrumento para proteger os jovens de conteúdos impróprios em cada fase do desenvolvimento.
3: A dona de casa, Natália da Silva, tem 4 filhos. Durante o dia, eles estudam, brincam, praticam esportes e fazem atividades ao ar livre. E em alguns momentos, também assistem televisão. Natália conta que o acesso às telas é monitorado por ela, que observa cada conteúdo escolhido.
4: Filmes eu vejo antes, desenho eu costumo sentar para assistir com elas mesmo. Muitas vezes eles mesmos vêm e conversam com a gente sobre o que tem no desenho, sobre curiosidades que eles viram. Mas assim, sempre observando a classificação indicativa de filmes e desenhos.
3: Para orientar a Natália e outros pais na hora de escolher o que é apropriado para os filhos assistirem, existe a classificação indicativa. A informação estabelece a idade recomendada para programas, filmes e até mesmo eventos culturais exibidos em público, como explica o coordenador de políticas de classificação indicativa audiovisual, Eduardo Nepomuceno.
5: A classificação indicativa é uma informação para as famílias a respeito dos conteúdos presentes nas obras audiovisuais, nos espetáculos públicos, né, nos streamings, nas TVs a cabo, TV por assinatura, no cinema e nos aplicativos de jogos.
3: A classificação indicativa leva em conta se a produção exibe cenas de violência, se há conteúdo sexual ou de nudez, ou se faz uso ou referência a drogas lícitas e ilícitas. Também observa se há linguagem ofensiva ou situações que possam causar medo ou forte impacto emocional. A partir da identificação desses elementos, é definida a faixa etária adequada para cada fase do desenvolvimento, como destaca o coordenador de políticas de classificação indicativa audiovisual, Eduardo Nepomuceno.
5: Cada um desses grandes eixos tem critérios específicos para cada faixa etária. Em razão desses conteúdos identificados, é que a gente consegue chegar numa faixa etária indicada para cada momento do desenvolvimento das crianças e dos adolescentes.
3: A classificação indicativa de obras audiovisuais funciona como um instrumento de proteção aos direitos de crianças e adolescentes. A neuropsicóloga Renata Nunes destaca como a indicação da idade tem a ver com a compreensão da criança em certas fases da infância.
6: Elas são orientadas por essas fases do desenvolvimento, para que ela não tenha acesso a conteúdos que ela ainda não está pronta emocionalmente. Mas isso tudo não precisa ser inflexível. Os pais precisam entender quem são seus filhos.
3: Para avaliar qual a classificação indicativa de uma obra do circuito comercial, é atribuída uma faixa etária. Além disso, há uma mensagem que diz os principais temas presentes na obra. Para vídeos disponíveis em plataformas de streaming, a própria plataforma realiza a autoclassificação seguindo os parâmetros estabelecidos. Reportagem, Márcia Fernandes.
0: Hoje o Brasil conquistou um novo reconhecimento internacional para a cultura.
2: O Teatro Amazonas em Manaus e o Teatro da Paz em Belém passaram a integrar a lista do Patrimônio Mundial da Unesco.
0: Com isso, o país chega a 26 bens reconhecidos pela organização.
2: Os dois monumentos já eram tombados pelo Instituto do Patrimônio Histórico e Artístico Nacional, o IFAM, desde os anos 1960.
0: Conheça um pouco da história desses dois monumentos na reportagem de Luana Karen.
7: Foi durante o ciclo da borracha, período em que a extração do látex deu impulso para um grande crescimento econômico da região norte, que surgiram os teatros Amazonas, em Manaus, e da Paz, em Belém. Era fim do século XIX, e a riqueza produzida pelo chamado ouro branco despertou nas elites da época o desejo de reproduzir no coração da maior floresta tropical do mundo o requinte das grandes capitais europeias. Primeiro veio o Teatro da Paz, em 1878. Inspirado na arquitetura neoclássica italiana, tornou-se símbolo da prosperidade da capital paraense, então principal porta de saída da borracha para o mundo. Quase duas décadas depois, em 1896, foi a vez do Teatro Amazonas abrir as portas em Manaus. De estilo renascentista, o edifício preserva até hoje parte da arquitetura e decoração originais. Embora inspirados na estética europeia, os dois monumentos incorporaram referências amazônicas, pinturas, madeiras nobres e elementos decorativos da região ajudam a contar a história do encontro entre a cultura local e as influências trazidas do outro lado do Atlântico. O compositor brasileiro Carlos Gomes chegou a se apresentar no Teatro da Paz, mas não conseguiu ver o Amazonas inaugurado. Morreu 3 meses antes, sendo homenageado na pintura que representa a ópera no teto do Teatro Manauara. Aliás, marcados pelos concertos clássicos, apresentações de balé e óperas, os espaços também se abriram à cultura popular. Nomes como Milton Nascimento e Roger Waters passaram pelo Amazonas, que recebeu até uma visita inusitada em 1997 das Spice Girls, no auge da carreira. Agora, mais de um século depois de terem sido erguidos como símbolos da riqueza da borracha, os teatros da Amazônia ganharam um novo significado, o de patrimônio de toda a humanidade. O presidente do IFAM, Instituto do Patrimônio Histórico e Artístico Nacional, Davidson Guzmão, destacou que a medida também é um reconhecimento da cultura produzida pela região amazônica.
8: A Amazônia, para além do paradigma do meio ambiente e do patrimônio natural, é também reconhecida pela sua produção cultural, pela sua produção artística e pelos circuitos culturais que os teatros engendram.
7: Os teatros Amazonas e da Paz foram tombados pelo IFAM na década de 1960. Agora passam a figurar juntos na lista do Patrimônio Mundial Cultural da Unesco, a Organização das Nações Unidas para a Educação, a Ciência e a Cultura, com o nome Teatros da Amazônia. Com isso, o Brasil passa a contar com 26 sítios inscritos na lista. Reportagem Luana Karen.
2: A Defesa Civil Nacional segue prestando apoio humanitário aos municípios do interior de São Paulo. A região foi atingida por fortes chuvas na última sexta-feira, dia 24.
0: No sábado, foi reconhecida a situação de emergência dos municípios de Taquaritinga, Ribeirão Preto e Dumont.
2: Com a medida, as prefeituras podem solicitar recursos federais para ações de socorro, assistência humanitária à população afetada e recuperação das áreas atingidas.
0: Foram realizadas também visitas aos municípios de Guariba e Dumont para levantamento dos danos.
2: O diretor do Departamento de Assistência Humanitária do Ministério da Integração e do Desenvolvimento Regional, Wesley de Almeida Felinto, deu detalhes da ação.
9: Conseguimos depois ao município de Guariba, o mais afetado da região, e sentamos com a Defesa Civil do município para iniciarmos o processo de reconhecimento federal e as orientações junto ao setor de engenharia e inspeções em campo para orientação quanto às ações de assistência humanitária, restabelecimento dos serviços essenciais e recuperação. Neste momento, a gente se encontra no município de Dumont, finalizando também o reconhecimento federal para posterior envio à Defesa Civil Estadual de São Paulo, e a equipe de engenharia está em campo, visitando ainda algumas áreas afetadas no município de Dumont.
0: E um alerta pelo celular informa se onde você vive corre algum risco de evento climático intenso, sejam chuvas ou incêndios.
2: Com esse aviso, é possível se prevenir contra desastres.
10: A Defesa Civil Nacional oferece um serviço gratuito para envio de alertas sobre situações de emergência diretamente ao celular. As mensagens podem avisar sobre chuvas intensas, alagamentos, deslizamentos de terra, incêndios florestais, tornados e outros riscos. O cadastro pode ser feito por SMS, WhatsApp ou Telegram. Para receber por mensagem, basta enviar o CEP da localidade de interesse para o número 40199. No WhatsApp, é necessário iniciar uma conversa com o número 61-2034-4611 e seguir as orientações do assistente virtual. No Telegram, basta procurar por Defesa Civil Alertas, enviar a mensagem Olá e concluir o cadastro. Também é possível receber avisos automaticamente pela TV por assinatura, pelos alertas públicos do Google e pela tecnologia Cell Broadcast, disponível em aparelhos compatíveis conectados às redes 4G e 5G. Nesses casos, não é necessário fazer cadastro. Natália Koslick para a Voz do Brasil.
0: E essas foram as notícias do governo federal.
2: Fique agora com as notícias do Poder Judiciário e do Congresso Nacional. Boa noite.
0: Boa noite. Bom fim. Boa noite. Até amanhã.
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7: Ministro aposentado Otávio Galotti é velado no Supremo Tribunal Federal com a presença de ministros, autoridades e familiares. TSE realiza a Semana Nacional do Sistema Eletrônico de Votação entre 3 e 9 de agosto. STJ decide que prazo de 90 dias para indenização em proteção veicular é válido. Boa noite, eu sou Marcela Luiza. O Supremo Tribunal Federal decretou luto oficial de 3 dias pelo falecimento do ministro aposentado Otávio Galotti, que morreu ontem, aos 95 anos. Nesta segunda-feira, houve o velório no Salão Branco do Tribunal, com a presença de ministros, autoridades e familiares. O presidente do STF, ministro Edson Fachin, destacou o papel de Galotti na magistratura brasileira.
13: Recordar o ministro Galotti. Não evocamos apenas um integrante da história deste tribunal. Evocamos uma determinada compreensão da magistratura, aquela que reconhece que a autoridade moral precede a autoridade jurídica, que a legitimidade das decisões repousa, antes de tudo, na integridade daqueles que a proferem. A morte interrompe uma biografia, mas não alcança um legado. As decisões permanecem nos livros, os ensinamentos permanecem na memória de todos nós. O exemplo permanece nas instituições.
7: Nascido no Rio de Janeiro em 1930, Otávio Galotti formou-se em Direito em 1953. Foi integrante do STF entre 1984 e 2000, sendo presidente da Corte de 93 a 95. Também presidiu o Tribunal Superior Eleitoral entre 1994 e 1996 e teve papel relevante na consolidação da jurisprudência constitucional durante os primeiros anos de vigência da Constituição de 88. O sepultamento está marcado para amanhã, no Rio de Janeiro. Tribunal Superior Eleitoral realiza a primeira edição da Semana Nacional do Sistema Eletrônico de Votação de 3 a 9 de agosto. Rimac Souto.
14: O objetivo é aproximar a justiça eleitoral da sociedade e ampliar o conhecimento sobre o funcionamento, a segurança, a transparência e a auditabilidade da urna eletrônica. O lançamento da Semana Nacional do Sistema Eletrônico de Votação será feito pelo presidente do TSE, ministro Cássio Nunes Marques, durante a sessão plenária de abertura do segundo semestre forense de 2026, na próxima segunda-feira, dia 3 de agosto. A iniciativa envolve todos os tribunais regionais eleitorais do país, com ações como visitas a escolas, demonstrações da urna eletrônica, palestras, exposições e distribuições de materiais informativos oficiais sobre o processo eleitoral. A programação termina no domingo, dia 9 de agosto, com a Corrida pela Democracia, no Autódromo Nelson Piquet, em Brasília.
7: Para a terceira turma do STJ, é válida a cláusula de contratos de proteção patrimonial mutualista que estabelece prazo de até 90 dias úteis para o pagamento de indenização após um prejuízo. Tiago Gomide.
15: Os ministros analisaram o caso de um associado de uma cooperativa de transportes de Goiás que teve veículo roubado e questionou a demora no pagamento da indenização. O colegiado entendeu que os contratos de proteção patrimonial mutualista têm características diferentes dos seguros tradicionais e, por isso, não se aplicam automaticamente às regras da SUSEP que estabelecem um prazo de até 30 dias para seguradoras. Segundo o relator do caso, o ministro Ricardo Villas Boas Cueva, a Lei Complementar 213 de 2025 passou a prever a fiscalização dessas operações pela SUSEP, mas ainda não há uma regulamentação específica para esse tipo de contrato.
7: Estão abertas as inscrições para o mutirão da 16ª Semana Nacional da Execução Trabalhista. Rocine Gomes.
16: Essa é uma forma mais radical de fazer com que a decisão judicial seja cumprida e que tudo o que é devido seja pago.
17: Com o slogan Seu Direito por Inteiro, a iniciativa, marcada para o período de 14 a 18 de setembro em todo o Brasil, é um esforço concentrado para localizar bens de devedores, incentivar acordos e dar mais celeridade ao pagamento dos créditos trabalhistas. Para outras informações sobre a 16ª Semana Nacional da Execução Trabalhista, acesse csjt.jus.br.
18: 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Uma boa noite e até amanhã.
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21: Eu sou Paula Groba.
22: E eu sou Ricardo Nakaoka.
21: E estes são os destaques de hoje do Jornal do Senado, que começa agora.
22: Comissão de Relações Exteriores vai acompanhar medidas do governo contra a tarifaço dos Estados Unidos.
21: Nova lei permite venda de spray de pimenta para mulheres.
22: Senado aprova projetos para fortalecer a recuperação ambiental e a economia circular.
21: Boa noite.
22: Boa noite.
21: As novas tarifas impostas pelos Estados Unidos a produtos brasileiros acendeu um alerta no Senado.
22: A Comissão de Relações Exteriores quer avaliar a resposta do governo e possíveis medidas do Congresso. O tema será debatido pelo colegiado, que solicitou informações sobre as ações do Brasil diante desse novo cenário. Repórter Márcio Maturana.
23: O presidente da Comissão de Relações Exteriores, senador Nelson Tradi, do PSD de Mato Grosso do Sul, enviou um pedido de informações ao Ministério do Desenvolvimento, Indústria, Comércio e Serviços sobre a estratégia do Brasil em relação às novas tarifas de 25% impostas pelo presidente dos Estados Unidos, Donald Trump, sobre produtos brasileiros. Uma das perguntas é sobre a possível aplicação da Lei da Reciprocidade Econômica, aprovada pelo Congresso em 2025.
24: O Congresso aprovou essa legislação e agora cabe ao Senado acompanhar a sua implementação. Precisamos entender se os instrumentos criados são suficientes para enfrentar uma situação como essa e, se necessário, discutir aperfeiçoamentos. Sempre com base em critérios técnicos e na proteção da economia brasileira.
23: As novas tarifas de Trump alcançam 3 mil itens, o que significa 18% das exportações brasileiras para os Estados Unidos, segundo cálculos do Ministério do Desenvolvimento. Isso corresponde a 37,6 bilhões de reais, com base nas exportações de 2024, antes dos primeiros tarifaços. No mesmo dia em que começou o novo tarifaço, 22 de julho, o presidente Lula assinou uma medida provisória criando o Plano Brasil Soberano 3, que abre 18 bilhões e meio de reais em linhas de crédito com juros subsidiados para exportadores. Também nessa data, Lula sancionou uma lei derivada de outra medida provisória que criou linhas de financiamento no Plano Brasil Soberano, com a expansão apresentada pelo Congresso Nacional para setores estratégicos. O objetivo do pedido de informações, segundo Nelson Tradi, é oferecer aos senadores informações técnicas para eventuais iniciativas legislativas.
24: A Comissão de Relações Exteriores não substitui o Executivo na condução da política comercial, mas pode contribuir para a construção de soluções e acompanhar a atuação do governo. Foi isso que fizemos, desde o início.
23: No dia 4 de agosto, o grupo de trabalho criado pela Comissão de Relações Exteriores vai discutir novos mercados para as exportações brasileiras com representantes do governo e do setor privado, priorizando questões sobre proteínas de origem animal.
21: A proposta que cria medidas de apoio às empresas brasileiras afetadas pelo tarifaço dos Estados Unidos é uma das 32 medidas provisórias que aguardam votação no Congresso. Na próxima semana, o Congresso Nacional retoma os trabalhos e entre as propostas pendentes estão também a que prevê subsídios para combustíveis e a chamada taxa das blusinhas, que alterou as regras de tributação das compras internacionais de pequeno valor. As medidas provisórias têm efeito imediato, mas precisam ser aprovadas pelo Congresso para virarem lei. Se não forem votadas em até 120 dias, perdem a validade.
22: Também aguarda análise o novo Desenrola Brasil, voltado à renegociação de dívidas de pessoas físicas, microempresas e estudantes. O programa permite que devedores com renda mensal de até R$ 8.105 refinanciem dívidas de até R$ 15.000 por banco, com juros de até 1,99% ao mês. Para o senador Paulo Paim, do PT do Rio Grande do Sul, a iniciativa contribui para a recuperação da economia e o alívio do orçamento das famílias. A medida provisória ainda depende da instalação da comissão mista para começar a ser analisada e depois seguir para a Câmara e o Senado.
1: Trata-se de uma medida concreta que oferece condições reais para que as pessoas saiam do sufoco financeiro. É uma forma de devolver dignidade a quem mais precisa, aliviando o orçamento das famílias e permitindo que voltem a planejar suas vidas com mais segurança.
21: Mulheres vítimas de violência passam a ter uma nova forma de autodefesa prevista em lei. Foi sancionada a norma que autoriza a venda de spray de pimenta para uso civil feminino, com regras para a compra e a utilização da substância.
22: A lei foi sancionada em meio ao aumento de casos de violência contra a mulher no país. Repórter Patrícia Oliveira.
3: A nova lei sancionada pelo presidente Lula permite a comercialização, aquisição e posse do spray de pimenta para a defesa pessoal das mulheres com mais de 18 anos. Esse spray provoca ardência intensa nos olhos, na pele e nas mucosas e assim pode conter temporariamente o agressor. O uso dessa substância até então era restrito às forças de segurança pública e às forças armadas. O estabelecimento que comercializar o spray deverá manter o registro da venda e a identificação da compradora pelo prazo de 5 anos. O senador Laércio Oliveira, do Progressistas de Sergipe, foi o relator do projeto aprovado no Senado que deu origem à lei. Para ele, a nova lei vai ajudar na proteção da integridade física, psicológica e sexual das mulheres.
4: Essas práticas de feminicídio que a gente tem ouvido todos os dias nos deixam atônitos e muito preocupados, e a gente precisa criar mecanismos de segurança, de proteção da própria mulher.
3: Um regulamento deverá definir as especificações técnicas do spray, os limites de capacidade da embalagem, a concentração da substância e os padrões de segurança do conteúdo.
21: E a Comissão de Direitos Humanos aprovou uma recomendação ao Ministério da Saúde para agilizar o atendimento de crianças com fissura lábio-palatina pelo SUS. A proposta prevê que o tratamento especializado comece em até 30 dias após o diagnóstico.
22: A indicação recomenda o prazo máximo de 1 mês entre o diagnóstico e o início do tratamento. A fissura lábio-palatina atinge 1 em cada 650 recém-nascidos no Brasil e pode comprometer a alimentação, a fala e a audição. A senadora Damares Alves, do Republicanos do Distrito Federal, destacou que o atendimento precoce reduz complicações. O tratamento inclui cirurgias e acompanhamento multiprofissional. A recomendação segue agora para análise do Ministério da Saúde.
21: Reciclagem de baterias de carros elétricos e restauração de seringais da Amazônia. Esses foram alguns dos temas de projetos aprovados na Comissão de Meio Ambiente nesse primeiro semestre.
22: Um projeto que aumenta a pena para maus-tratos a animais também foi aprovado pelo colegiado. Repórter César Mendes.
5: Recuperação florestal, economia circular e agricultura regenerativa foram temas de projetos aprovados na Comissão de Meio Ambiente. Relator da proposta que cria a Política Nacional de Revitalização dos Seringais Amazônicos, agora em análise na Comissão de Agricultura, o senador Beto Faro, do PT do Pará, disse que o declínio da atividade seringueira trouxe degradação ambiental.
6: O projeto oferece uma resposta a esses desafios ao incentivar a recuperação e revitalização dos seringais nativos.
5: Já o projeto que estabelece regras para a reciclagem e rastreabilidade de baterias de veículos elétricos e híbridos é do senador Jacques Wagner, do PT da Bahia, mas o texto aprovado foi do substitutivo do senador Confúcio Moura, do MDB de Rondônia.
0: A Política Nacional de Circularidade de Baterias é fundamental para acompanhar a evolução da mobilidade elétrica.
5: Também foram aprovadas pelo colegiado as Políticas Nacionais de Fomento à Agricultura Regenerativa, do senador Sérgio Petecão, do PSD do Acre, e de Desenvolvimento Sustentável da Pesca, do senador Alessandro Vieira, do MDB de Sergipe, além do aumento da pena para maus-tratos a animais, proposta pelo senador Confúcio Moura.
21: E o Brasil passou a proibir a produção e a comercialização de alimentos obtidos por meio da alimentação forçada de animais. A lei, sancionada pelo presidente Lula, entra em vigor em 180 dias e atinge principalmente o foie gras, produzido a partir do fígado de patos e gansos submetidos à ingestão forçada de alimentos.
22: A norma teve origem em um projeto do senador Eduardo Girão, do Novo do Ceará. Quem descumprir a lei estará sujeito às penalidades previstas na Lei de Crimes Ambientais, como a detenção, multa e sanções administrativas. Com a edição de Paula Groba e trabalhos técnicos de Eliseu Gaires, o Jornal do Senado fica por aqui. Acompanhe agora as notícias da Câmara dos Deputados. Boa noite.
21: Boa noite e até amanhã.
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2: Câmara pode tornar imprescritível crime sexual contra menores de 12 anos.
8: Proposta amplia a bolsa permanência do ProUni para alunos de meio período.
2: Deputados obrigam elaboração do plano de assistência social a cada década.
9: Boa noite. A Câmara aprovou proposta que obriga o governo a elaborar o plano de assistência social a cada 10 anos. A repórter Maria Neves tem mais detalhes sobre o texto que já foi encaminhado ao Senado.
10: A Comissão de Constituição e Justiça da Câmara dos Deputados aprovou o projeto que obriga o Poder Executivo a elaborar periodicamente o Plano Decenal de Assistência Social. Pelo texto da deputada Laura Carneiro, do PSD do Rio de Janeiro, a cada 10 anos o poder público deve prever metas e estratégias para melhorar o atendimento à população mais vulnerável. Laura Carneiro explica que o país conta atualmente com um plano de assistência com vigência entre 2016 e 2026. No entanto, ao contrário do que ocorre na educação, a elaboração do planejamento decenal ainda não é obrigatória por lei. Na opinião da parlamentar, estabelecer metas e diretrizes claras é fundamental para garantir a estabilidade das políticas de assistência social.
25: Em última análise, o mais importante é manter os programas de assistência social. Já é uma prática recomendada pela LOAS e agora a gente vai torná-la obrigatória. Esse plano decenal vai fortalecer as políticas públicas e evitar que a gente tenha qualquer tipo de retrocesso quando se avança numa política que atingiu aquelas determinadas metas.
10: A proposta aprovada determina que as metas do Plano Decenal de Assistência Social sejam elaboradas com base nos dados oficiais do Sistema Único de Assistência Social. Ainda de acordo com o texto, o Conselho Nacional de Assistência Social será responsável por aprovar e acompanhar os resultados do planejamento em conjunto com o governo federal. Da Rádio Câmara de Brasília, Maria Neves.
19: Comissões.
2: Presidente da Comissão de Previdência, Assistência Social, Infância, Adolescência e Família, Bruno Ganem, do Podemos de São Paulo, faz um balanço positivo dos trabalhos do colegiado. Para ele, a estratégia de priorizar projetos de consenso permitiu destravar votações e acelerar a análise de propostas.
26: Em comum acordo entre todos os membros, a gente buscou priorizar as pautas consensuais e tem sido uma experiência muito bem sucedida. Quero, inclusive, parabenizar todos os membros pela forma com que permitiram que a gente buscasse esses projetos de consenso, e o que a gente descobriu é que são centenas de projetos que todo mundo é favorável, mas por uma outra razão acaba ficando parado, porque a gente perde muito tempo olhando aquilo que não é consenso.
9: Bruno Ganem afirma que a comissão está perto de zerar a fila de projetos consensuais, muitos deles voltados à proteção de crianças e adolescentes. O deputado também destaca avanços na pauta previdenciária a partir da construção de convergências entre os parlamentares.
19: Educação.
2: Avança na Câmara projeto que amplia a bolsa permanência do ProUni para estudantes de meio período. O texto foi aprovado na Comissão de Educação, como informa a repórter Júlia Lopes.
7: Estudantes matriculados em cursos de meio período poderão passar a ter acesso à bolsa permanência do programa Universidade para Todos, o ProUni. O projeto do deputado Túlio Gadelha, do PSD de Pernambuco, foi aprovado na Comissão de Educação da Câmara dos Deputados. Atualmente, a legislação prevê o benefício apenas para estudantes de cursos presenciais em período integral, com carga horária mínima de 6 horas diárias. Na prática, a proposta retira o critério de carga horária mínima do curso de graduação para a concessão da bolsa. O programa Bolsa Permanência é um auxílio financeiro mensal destinado a estudantes de graduação em situação de vulnerabilidade socioeconômica. O objetivo é evitar a evasão universitária, ajudando no pagamento de despesas como moradia, alimentação e transporte. O valor atual da bolsa é de R$ 700 e atende bolsistas do ProUni com renda familiar por pessoa de até um salário mínimo e meio. O relator da proposta, deputado Pedro Kizai, do PT de Santa Catarina, também incluiu no texto aprovado que o Ministério da Educação poderá exigir frequência e aprovação dos estudantes para a garantia do benefício.
11: Nós deixamos aberto e claro na lei que o Ministério da Educação vai exigir frequência, aprovação. Por quê? Porque se ele está recebendo dinheiro público do ProUni e mais uma bolsa permanência, ele agora precisa o quê? Dar conta do recado, como a gente diz. Dar conta, estudar, frequentar, aprovar e se profissionalizar.
7: A proposta que amplia o acesso à bolsa permanência para estudantes de graduação em cursos de meio período segue agora para análise na Comissão de Finanças e Tributação da Câmara dos Deputados. Da Rádio Câmara de Brasília, Júlia Lopes.
9: Rafael Brito, do MDB de Alagoas, defende a ampliação do programa Pé de Meia para todos os estudantes do ensino médio da rede pública, sem restrições de renda. O deputado argumenta que a permanência na escola é um desafio que vai além da condição socioeconômica das famílias.
2: Rafael Brito afirma que a experiência do programa Cartão Escola 10 em Alagoas inspirou o Pé de Meia e contribuiu para reduzir a reprovação e a evasão escolar. Ele acredita que a universalização do benefício fortalece a educação e incentiva mais jovens a concluírem o ensino médio.
12: E quando a gente criou aqui em Alagoas, a gente criou o programa de forma universal. Todo aluno que está matriculado no ensino médio das escolas públicas de Alagoas recebe o cartão Escola 10, o que fez com que a nossa taxa de reprovação caísse, o que fez com que o percentual de estudantes em atraso caísse e o que fez principalmente com que Alagoas pudesse praticamente dobrar o número de concluintes no ensino médio por ano. Antes de existir o programa, em Alagoas se formavam aproximadamente 26 mil estudantes e no ano passado se formaram 47 mil estudantes.
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19: Saúde.
9: A Comissão de Saúde aprovou a exigência de desfibriladores em locais de grande circulação. A repórter Sofia Peçanha traz mais informações sobre a proposta.
13: A Comissão de Saúde aprovou o projeto que torna obrigatória a presença de desfibriladores externos automáticos em locais de grande concentração de pessoas, ambulâncias e veículos de resgate em todo o país. O desfibrilador serve para aplicar choques elétricos controlados que ajudam a restabelecer o ritmo normal do coração em caso de parada cardiorrespiratória. O texto aprovado reúne 11 propostas que tratavam da instalação de desfibriladores em diferentes locais. Por isso, o relator, o deputado doutor Luiz Ovando, do PP do Mato Grosso do Sul, optou por estabelecer critérios mais objetivos para definir os locais obrigados a disponibilizar os equipamentos. A medida valerá para eventos artísticos, esportivos e comerciais com circulação superior a 1.000 pessoas por dia, além de aeroportos, portos, rodoviárias e estações ferroviárias. O texto também inclui trens, aeronaves e embarcações com capacidade para 500 ou mais passageiros, academias com pelo menos 1.000 alunos matriculados e ainda ambulâncias e veículos de resgate. Durante a votação da comissão, o deputado Luiz Ovando, que é cardiologista, destacou que a presença dos equipamentos pode ser decisiva em casos de parada cardíaca.
14: Sua disponibilização será fundamental para permitir a rápida intervenção em casos da parada cardíaca, o que aumenta as chances de sobrevivência da vítima. A presença do aparelho, combinado com o treinamento do pessoal para seu uso, pode salvar vidas.
13: Pelo projeto, os responsáveis pelos estabelecimentos deverão adquirir os aparelhos, garantir sua manutenção e disponibilizar profissionais capacitados para realizar manobras de reanimação cardiopulmonar e operar o equipamento. Além disso, os desfibriladores deverão permanecer acessíveis durante todo o período de funcionamento dos locais que recebem público. Em caso de descumprimento, o texto prevê advertência na primeira autuação, multa de R$5.000 e possibilidade de interdição do estabelecimento. A multa poderá ser dobrada em caso de reincidência. O projeto que torna obrigatória a disponibilização de desfibriladores cardíacos em locais de grande concentração de pessoas será analisado pela Comissão de Constituição e Justiça. Da Rádio Câmara de Brasília, Sofia Peçanha.
19: Desenvolvimento Regional.
15: Maria do Rosário, do PT, defende a aprovação de projeto de sua autoria que cria regiões de insegurança hídrica no Rio Grande do Sul. Ela argumenta que a metade sul do estado enfrenta secas recorrentes com falta de água potável para a população e para a agricultura familiar.
16: Para resolver essa situação de cada ano novos decretos de emergência, nós queremos que a metade sul do Rio Grande do Sul, onde a seca tem se instalado a cada ano, ela seja declarada como uma área de insegurança hídrica. Essa proposta, ela vem de acordo com os objetivos do Milênio das Nações Unidas, que diz que a segurança hídrica é um dos princípios para garantia da qualidade de vida. E a prevenção exige a gente atuar sobre as mudanças climáticas de forma a termos infraestrutura adequada na capital, Porto Alegre, nas grandes cidades e nas pequenas também.
17: Maria do Rosário elogia o esforço do governo federal no socorro ao Rio Grande do Sul, especialmente após as enchentes que atingiram o estado em janeiro de 2024. Ela também defende investimentos em infraestrutura, defesa civil e recuperação ambiental contra os impactos das mudanças climáticas.
15: Projeto de Zé Silva do União de Minas Gerais proíbe a reconstituição de leite em pó importado para a produção de alimentos para o consumo humano. Segundo o deputado, a ideia é proteger mais de 1 milhão de produtores rurais que enfrentam uma queda no preço do leite.
18: O produtor não precisa de favor do Congresso Nacional, não precisa de favor do governo, ele precisa de respeito. E esse respeito é a aprovação do meu projeto, que já temos já um efeito prático do Paraná. Já foi proibido por uma lei estadual e já no primeiro mês reduziu a importação da metade de leite que o Paraná importava. Então está claro que é preciso aprovar esse projeto.
17: Zé Silva argumenta que a proposta pretende reduzir os impactos da importação de leite em pó sobre a cadeia produtiva nacional. O projeto já foi aprovado na Comissão de Agricultura e aguarda análise na Comissão de Constituição e Justiça.
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19: Justiça.
15: Comissão aprova aumento de pena para responsáveis legais nos casos de homicídio contra menores com deficiência. A repórter Silvia Munhato tem mais detalhes da medida.
0: A Comissão de Defesa dos Direitos das Pessoas com Deficiência aprovou o projeto que aumenta a pena para pais, mães ou responsáveis legais que praticarem homicídio contra crianças e adolescentes com deficiência. O relator na comissão, deputado Márcio Anaiser, do Solidariedade do Maranhão, defendeu a mudança.
1: Justifica-se a opção pela instituição de uma circunstância qualificadora por serem os pais e responsáveis aqueles com maior obrigação de zelar pela proteção e pelo desenvolvimento de crianças e adolescentes com deficiência.
0: O deputado especificou que a pena será de 12 a 30 anos de reclusão, acrescida de duas causas de aumento, um terço até a metade pela deficiência e dois terços pela autoridade do agente. O projeto que aumenta a pena de responsáveis legais que praticam homicídio contra crianças e adolescentes deverá ser analisado agora pela Comissão de Previdência, Assistência Social, Infância, Adolescência e Família. Da Rádio Câmara de Brasília, Silvio Minhato.
19: Transportes.
3: Kim Kataguiri, do Missão de São Paulo, é um dos autores da proposta que limita a alíquota máxima do IPVA a 1% do valor do veículo. O objetivo, segundo o deputado, é tentar tornar a carga tributária mais justa.
4: Então, o governador, a Assembleia Legislativa, vai poder decidir entre 0% a 1% do valor venal do veículo e a principal base de cálculo passa a ser o peso do veículo e o seu impacto ambiental. A gente se espelhou na legislação do Japão, de alguns países europeus e de alguns estados dos Estados Unidos que consideram que o peso ele é uma forma justa de se calcular o tributo sobre o veículo, porque quanto mais pesado o veículo, maior o impacto dele sobre o asfalto, maior a necessidade de manutenção das vias.
15: A proposta de Kim Kataguiri prevê compensar a redução da arrecadação com cortes de despesas do poder público, como a limitação de gastos dos legislativos e de publicidade institucional. Para o deputado, a medida aumenta a receita pública sem criar mais impostos.
19: Segurança Pública.
3: Avança na Câmara a proposta que torna imprescritíveis crimes sexuais contra menores de 12 anos.
15: Conheça detalhes da matéria na reportagem de Paula Bittar.
6: A Comissão de Constituição e Justiça da Câmara aprovou a proposta de emenda à Constituição que torna crimes sexuais cometidos contra menores de 12 anos de idade imprescritíveis. Hoje, por exemplo, o crime de estupro de vulnerável prescreve em 20 anos e a contagem para a prescrição começa a partir dos 18 anos da vítima, a não ser que a ação penal já tenha sido iniciada em data anterior. A relatora na comissão, deputada Júlia Zanatta, do PL de Santa Catarina, avaliou que a proposta fortalece a dignidade e a integridade sexual das crianças. Ela também citou um caso recente para defender a importância da medida.
23: Uma notícia muito triste vinda do Ceará. Uma bebê de 10 meses morreu porque foi estuprada por dois homens, um de 22 anos. E me surpreende estupro contra vulneráveis não ser ainda imprescritível.
6: A proposta que torna crimes sexuais cometidos contra menores de 12 anos de idade imprescritíveis ainda precisa ser analisada por uma comissão especial e depois segue para apreciação do plenário, onde precisará ser votada em dois turnos. Outra proposta aprovada pela CCJ foi projeto que determina a monitoração eletrônica dos condenados em primeira instância pelo crime de estupro de vulnerável. De acordo com o Código Penal, o crime de estupro de vulnerável consiste em ter conjunção carnal ou praticar outro ato libidinoso com menor de 14 anos e tem pena de reclusão de 10 a 18 anos. Esse projeto já pode seguir para análise do Senado, a menos que haja recurso para votação antes pelo plenário da Câmara. Da Rádio Câmara, de Brasília, Paula Bittar.
19: Meio Ambiente.
3: Projeto de Felipe Beccari, do Podemos de São Paulo, aumenta a pena para crimes de maus-tratos contra animais cometidos com o objetivo de divulgação em plataformas digitais. A proposta busca combater desafios e competições que incentivam esse tipo de violência na internet.
24: A gente vem com esse projeto para poder dar uma contra-resposta, dar uma resposta imediata, né, dizendo que essa crueldade que com o fim de diversão, com o fim de competição nas plataformas digitais, ela tem que ser freada urgentemente. Né? Então, isso foge daquele habitual dos maus-tratos na rua, nas denúncias que a gente atende, Então esse projeto vem ampliar, dobrar a pena praticamente para quem comete o maus-tratos com esse fim. Não porque queria cometer o maus-tratos ou porque não gosto do animal, mas simplesmente por uma gincana.
15: A pena atual para maus-tratos a animais pode chegar a 5 anos de prisão. Com a aprovação do projeto, quem cometer o crime com o objetivo de divulgar em plataformas digitais pode ter a pena praticamente dobrada. Felipe Beccari alerta que a prática tem crescido de forma silenciosa, especialmente durante a madrugada.
17: Termina agora o Jornal Câmara dos Deputados, produzido pela Rádio Câmara, com trabalhos técnicos de Wellington Teles e apresentação de Val Monteiro e Márcia Aquilissardi. Uma boa noite para você.
15: Você fica agora com as notícias do Tribunal de Contas da União. Boa noite.
19: Minuto do TCU.
5: O Tribunal de Contas da União avaliou como universidades e institutos federais organizam a área de tecnologia da informação. A auditoria analisou se o modelo adotado garante o funcionamento dos sistemas que apoiam atividades como ensino, pesquisa e gestão. O trabalho identificou problemas como falta de integração entre as instituições, compras feitas de forma isolada e carência de profissionais especializados. A fiscalização também identificou dificuldades para acompanhar os gastos com tecnologia. Para o TCU, as falhas podem aumentar os custos e reduzir a eficiência dos serviços. O tribunal recomendou medidas para ampliar e melhorar o planejamento da área de tecnologia da informação nas instituições. 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
19: 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Boa noite.

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1: 22:14.
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Temos reunião em Rio Branco, Estado do Acre, aos sábados às 19 horas, aos domingos às 18 horas e 30 minutos, e no segundo domingo de cada mês, a reunião é realizada às 14 horas e quinzenalmente às quintas-feiras às 19 horas e 30 minutos. Rua Palmeiral, número 584, bairro Cidade Nova. Divulgamos a seguir um depoimento de fé enviado para a sede desta Igreja Apostólica. Em depoimento de fé, remetido de dois vizinhos, estado do Paraná, recebido na sede desta Igreja Apostólica em dezembro de 2025, a jovem Gabriele Nunes relatou que, aos 2 anos da idade, precisou ser submetida a um procedimento cirúrgico ortopédico de enxerto ósseo no quadril, pois havia nascido com uma perna mais curta do que a outra. Graças ao amparo do Poder Celestial, tudo correu bem para ela naquela ocasião. Decorridos 10 anos desse procedimento, em 2023, uma avó, a senhora Dorilda, constatou alguma anormalidade nas costas da Gabriele. Resultados de diversos exames específicos revelaram que a cirurgia a qual ela fora submetida na infância não havia atingido o objetivo proposto e que, por conta disso, ela havia desenvolvido uma escoliose congênita de alto grau. A partir de então, a mãe dessa menina, senhora Odete, passou a fazer uso de água ungida nas costas e quadril da Gabriele, com esperança e fé. Inclusive, orientou que a menina pedisse orações em favor dela por meio de carta endereçada à sede desta Igreja Apostólica. Sempre que surgia a oportunidade de participar de reunião de Santa Comunhão, ela comparecia e clamava pelo amparo celeste, suplicando que Nosso Senhor Jesus, a Virgem Maria Santíssima, a Santa Vó Rosa e o Santo Irmão Aldo a ajudassem a superar aquela deformidade na coluna vertebral. No ano de 2024, a Gabriele passou por 3 intervenções cirúrgicas no quadril, que, graças ao amparo celeste, foram bem-sucedidas. No ano seguinte, 2025, ela foi submetida à cirurgia de implante ortopédico de 24 parafusos pediculares para realinhamento das vértebras. Graças à misericórdia do Poder Celestial, pela qual ela e familiares clamaram, tudo correu bem, tanto que, daí algumas horas,

pelas quais essa jovem de 14 anos de idade direcionou em seu nome e de familiares ações de graças ao poder celestial, assim se expressando: "Me sinto muito bem e feliz. Agradeço a Deus Pai e a todos os seus santos por esses grandiosos milagres em minha vida." Nosso endereço para cartas: Igreja Apostólica, Caixa Postal 10.064, CEP 03014-970, São Paulo.

0: Estamos apresentando a Hora Milagrosa e na sequência vai falar-lhes o pastor Celso Tecati.
1: Ó estimados irmãos apostólicos e a todos os que estão conectados neste canal de comunicação, apresento-lhes minha saudação e desejo as bênçãos do nosso Deus, acompanhado das bênçãos de Jesus, da Virgem Maria Santíssima, da Santa Vorosa, o Consolador, e do pastor e profeta Santo Aldo. E que todos sejam felizes. É com apreço que lhes apresento estes ensinos, extraído do nosso livro de doutrina, o Evangelho do Reino dos Céus, com a intenção de ajudá-los a entender que o corpo humano é a morada do Espírito, e este precisa ser trazido em honra, ou seja, livres do pecado, das modas que extravasam seus hábitos, dos vícios e de toda a imoralidade, para que Deus e seus poderosos santos nele possa habitar.

0: habitar. Digo-lhes, amados ouvintes e irmãos apostólicos, que a doutrina do sábio é uma fonte de vida para desviar dos laços da morte, e todas as palavras que procedem de Deus são vida para os que acham e saúde para o seu corpo. O corpo humano foi criado com a finalidade de servir de habitação do Espírito criado pelo Pai, a sua semelhança. O próprio Espírito do homem santificado é de Deus e recebe virtudes e sabedoria do Espírito Santo e foi criado para honra e glória do Senhor. Portanto, é normal o estar santificado. Por este motivo, o amado apóstolo São Paulo faz nos seus ensinos esta interrogação: não sabeis vós que sois templo de Deus e que o Espírito de Deus habita em vós? E diz ainda mais: se alguém destruir o templo de Deus, Deus o destruirá, porque o templo de Deus, que sois vós, é santo. Enquanto o corpo do homem santificado é a habitação do Espírito Santo, que é a luz e verdade, procedente do Pai, o do homem no pecado, por ser corrompido, é cheio de trevas. Na verdade, o corpo humano é a habitação do Espírito. Entretanto, é a habitação da alma, da própria pessoa, a qual, sendo de Deus, é santificada pela prática desta doutrina, tendo sempre junto de si um anjo do Senhor, representante do seu Espírito Santo, de Jesus e do Consolador, que o guarda e dirige, fazendo-o participante da unção e da graça celestial, que é vida. O Espírito, o enviado, é o anjo do Senhor e do Consolador. Por isso que a expressão Espírito de Deus significa Espírito pertencente a Deus, o que faz parte do corpo de Cristo. E a respeito dos anjos, dizem as Escrituras que são todos eles Espíritos ministradores, enviados para servir a favor daqueles que hão de herdar a salvação. E ministrar quer dizer ensinar, dirigir, conduzir, ajudar. O anjo Elias, por exemplo, era profeta no passado e foi enviado pelo Pai para ministrar sua palavra, ajudando o profeta São João Batista a realizar a obra precursora de Cristo. Este anjo, portanto, inspirou o profeta nas suas pregações e, sendo santo, o Espírito de São João Batista e seu corpo trazido em honra e santidade também, pôde estar com ele. Porém, ao seu lado, o enviado de Deus. Eis porque a Santa Vorosa, como Espírito Consolador, enviada pelo Pai, governa esta Igreja Apostólica, que é dela e de Jesus, por ser de Deus, fazendo-os herdeiros da graça celestial. Jesus ensina isto em sua doutrina, dizendo a respeito dos santos que herdam o galardão de servir a Deus: estes são os que vieram de grande tribulação e lavaram seus vestidos e os branquearam no sangue do Cordeiro. Por isso estão diante do trono de Deus e os servem de dia e noite em seu templo. E aquele que está sentado sobre o trono os cobrirá com a sua sombra. E em seguida diz que o Cordeiro lhe servirá de guias para as fontes das águas da vida. E quais são estas fontes, senão os que o servem em seu reino nesta terra? Pois disse Jesus: se alguém tem sede, venha a mim e beba. Quem crê em mim, como diz a Escritura, rios de água viva correrão do seu ventre. E isso diz do Espírito que haviam de receber. Verdadeiramente Jesus Cristo, a Santa Vorosa, servem de guia aos santos e anjos, porque a eles foi dado o privilégio de comandar as forças celestiais nos céus e na terra. Ele, tendo ao seu lado o Consolador, assim como o Pai, é a cabeça do corpo de Deus. E cabeça significa comando, poder supremo, rei. É o Senhor dos céus que tem dado poder aos demais santos. E por muitos séculos realizou Jesus este comando sozinho, sob a direção do Divino Espírito Santo e do Pai, mas nos dias presentes. Com a vinda do Consolador e de seu sucessor, o faz junto com a Santa Vó Rosa e o profeta Santo Irmão Aldo. Corpo de Deus significa também o conjunto de espíritos da mesma natureza divina. O corpo do homem santificado, porém, é o templo de Deus. Os santos apóstolos expossaram a mesma doutrina. E o amado apóstolo São Pedro disse assim: como é santo aquele que vos chamou, sede vós também santos em toda a vossa maneira de viver, porquanto escrito está: sede santos, porque eu sou santo. Semelhantemente, escreveu o amado apóstolo São Paulo, dizendo: porque esta é a vontade de Deus, a vossa santificação, que vos abstenheis da prostituição, que cada um de vós saiba possuir o seu vaso, ou seja, o seu corpo, em santificação e honra, não na paixão da concupiscência, como os gentios, que não conhecem a Deus. Ninguém oprima ou engane a seu irmão em negócio algum, porque o Senhor é vingador de todas estas coisas, como também vo-lo dissemos e testificamos. Sim, o Consolador faz justiça, castiga e disciplina os que faz mal ao próximo, porque não nos chamou Deus para a imundícia, mas para a santificação. Portanto, quem despreza isto, não despreza aos homens, mas sim a Deus, que nos deu também o seu Espírito Santo. Diz ainda mais o amado apóstolo São Paulo que em Cristo todo o edifício bem ajustado cresce para templo santo do Senhor, no qual também vós juntamente sois edificados para a morada de Deus em Espírito. Esta doutrina dá vida e saúde a quem crer e obedecer, porque o ensina a afastar-se de todo mal, e porque o seu corpo, juntamente a sua alma, passa para o reino de Deus, tornando-se habitação do Espírito Santo. A presença de Deus no corpo e na vida do homem, através da virtude e unção do Espírito Santo, é uma garantia, fortaleza e saúde. Assim dá-lhe paz e o ajuda. Corpo do homem santo é, portanto, um instrumento nas mãos de Jesus e do Consolador para ajudá-los na obra do reino dos céus na terra. E é tido como servo, e deve servir com sinceridade e amor, e colaborar espontaneamente para a realização plena e total desta obra. Do mesmo modo, o Senhor Jesus, a Santa Vó Rosa e o Santo Profeta Irmão Aldo têm-nos usado, e não somente nós, mas inumeráveis servos que durante todo o tempo foram chamados. Foi assim que usou a Santa Vó Rosa em seu corpo ainda, até formá-la Espírito Consolador. E assim também usou o Santo Irmão Aldo durante 44 anos à frente desta igreja, formando-o como o último profeta de Deus. O corpo do homem, nas trevas, chamado pecador ou ímpio, é porém instrumento do mal. Isto porque o espírito mal o usa para realizar sua obra destruidora. Ele precisa de uns para corromper e destruir os outros. Por isso mesmo que ele, o criador do mal, vive em contínua luta para amarrar ainda mais a humanidade no pecado. Sua astúcia é grande e sua capacidade tentadora é enorme. Tenta os homens de todas as maneiras. Persuadiu numerosíssimas criaturas de que há muita coisa que, apesar de pecaminosas, não faz mal nenhum ao homem. Ensinou que certos pecados na carne, como a indecência, a impureza, o adultério, o trajo extravagante, o namoro escandaloso, não contaminam a alma. Entretanto, tudo isto é pecado mortal. Induziu os homens a pensarem que tudo mudou, tudo se evoluiu, e eles também. E desse modo devem viver o modernismo dos costumes e com toda a liberdade do mundo, não observando a moral da doutrina de Cristo. e assim desprezam o bem, as virtudes do Espírito. Ao invés da honra, buscam a desonra, perdem o amor ao próximo, à família e a Deus. Acaba-se-lhe a fé. Por tudo isso, grande parte da humanidade não crê em nosso Deus. Não pode entender a possibilidade de se criar santos, a semelhança do Espírito de Cristo para os céus. É por esta razão também que muitos têm dificuldade para crer que se tenha manifestado nesta Igreja Apostólica o Consolador da promessa de Jesus para operar grandes sinais, prodígios e milagres. Porém, esta é a mais pura verdade. Bem-aventurados os que aceitarem esta doutrina com fé e se entregarem a Jesus, a Santa Vó Rosa e ao Santo Profeta Irmão Aldo, para com humildade obedecê-lo. Caro amigo ouvinte e irmãos apostólicos, procure trazer o seu corpo sempre em honra, praticando a disciplina desta igreja e fugindo de todo e qualquer mal, para que o Espírito Santo habite consigo e seja a garantia de seu bem-estar e de sua saúde, assim como o nosso Consolador é a garantia da nossa vida. Guardem em seus corações, prezados ouvintes, e sejam felizes. Agora eu oro em favor de todos. Ó onipotente Pai Celestial, graças te damos, ó Deus, Criador do céu e da terra, e para que esta fosse habitada, criou o homem e deste a mulher para que procriassem e fosse produzido frutos para o seu reino. Querido Deus, hoje são milhares de criaturas que não souberam valorizar o vaso precioso que o Senhor criou para ser a morada do que é mais precioso, Pai, o Espírito. Se entregaram a toda sorte de pecado e a dor do fútil, por isso sofrem as consequências da sua escolha. Suplico, Pai, por estas criaturas, assim como no passado não abandonaste sua criação, no presente tenhas misericórdia e ajude para que estas criaturas não se percam. E através da mensagem da tua santa Igreja Apostólica, encontrem a regeneração e salvação. Peço as bênçãos de Jesus, seu amado Filho, as bênçãos da Mãe Virgem Maria Santíssima, da Santa Vó Rosa e do Profeta Santo Irmão Aldo, para que os olhos espirituais das criaturas se abram e contemplam seu corpo como morada do Espírito, e passam a trazê-lo sempre em honra, e mereçam as bênçãos dos céus, e vivam felizes nesta passagem pela terra. Ó santos poderosos, tenham misericórdia dos mais fracos, e fortaleça a fé, e abram seu entendimento para entenderem esta verdade, que seu corpo é o templo de Deus, e precisa ser trazido em honra. Portanto, ó prezados ouvintes, se aceitarem em seus corações os ensinos que acabaram de ouvir, serão ricamente abençoados. Santa Vó Rosa, em nome do Pai, em nome do Filho Jesus, do Espírito Santo, unges a água e o óleo que foram colocados diante deste receptor para que, quando fizerem uso com fé, recebam a graça desejada. Ó estimados irmãos apostólicos, e a todos os que estão conectados neste canal de comunicação, recebam as bênçãos de Deus. Recebam as bênçãos de Jesus, as bênçãos da Mãe Virgem Maria Santíssima. Recebam as bênçãos da Santa Vó Rosa e as bênçãos do Profeta do Altíssimo. Tenham paz, tenham vida, tenham saúde e sejam bem-aventurados hoje e sempre. Amém.
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0: 7:06.
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0: salva de palmas, Santorini.
1: Obrigado, Bruno Matos. Valeu, Rodolfo. Sucesso na corrida de vocês, viu?
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Carioca, são exatamente 8 horas mais 10 minutos, 8 horas mais 10 minutos na cidade de Tarauacá. Começamos por aqui mais um programa Bom Dia Tarauacá, hoje, exclusivamente hoje, com a apresentação de Albany Moraes. Ficamos com você até as 10 horas da manhã, trazendo muita informação, trazendo a boa música, mandando aquele alô para os amigos. Alô, você, amigos, que mora aí às margens do rio Tarauacá. Tarauacá acima, Tarauacá abaixo. Você do primeiro, do segundo, do terceiro lote. Bom dia. Alô, você, amigos do Rio Muru. Alô, povo do Rio Muru. Esse povo, gente boa do Rio Muru. Também vai o nosso abraço, o nosso bom dia. Você nos Igarapés. Bom dia. Você nos Ramais. Bom dia também, né? Eita, deixa eu mandar logo um alô cedo hoje pra minha amiga Leô, rapaz, a mulher da SEAG, que tá acompanhando aí de perto as recuperações dos ramais, né? É, a Leô tá aí, ela mais o Daniel aí, estão visitando todos os ramais, sentido Tarauacá, Feijó e Feijó Tarauacá. Estão vendo como é que tá o andamento aí. E você, morador, você que tem que dizer aí se tá bom.

do ramal, né, que você mora, dificilmente ela vai voltar para fazer um serviço desse, né? E quem mora dentro do ramal é você. Quem sabe onde o sapato aperta é você, meus amigos do ramais. Então vá lá, cobre, né? Porque eles estão dentro do ramal, reabriram o seu ramal para você escoar a sua produção, para levar você levar seus benefícios para casa, né? Levar é. Todo mundo tem que ter um benefício bom. A luz chegou, o cara quer levar uma televisão, quer levar um freezer, quer levar uma geladeira, quer levar um fogão novo, né? E tem que ter um ramalzinho para os caras deixarem lá na porta da sua casa, né? Então, quem sabe onde dá o problema é você. As pessoas que vão reabrir o ramal, os tratoristas, o pessoal da Patrol, esse pessoal todo aí, da reta, não sabe, né? Aí você tem que chamar, olha, meu amigo, ali naquela baixada, aquilo ali dá um problema. Quando começa a chuva, a gente não consegue andar, né? Porque dá pra gente andar, a chuva para, aí vem dois, três dias de verão, dá pra dar uma andada bacana, mas naquela poça ali não dá, porque vira um atoleiro. Aí você, meu amigo, dos ramais que eu mando um bom dia aí, tanto sentido Feijó, sentido Cruzeiro do Sul e aí pros rios também, né? Ramal do Nordestino aí, o ramal da Aldeia do Caucho, acho que vai ser reaberto também. Então você, meu amigo e minha amiga, você também, minha amiga, vai lá e diz, olha, ali tá dando probleminha, não consigo passar. Ali é uma dificuldade pros meninos pra escola. Até pros meninos pra escola, aquilo ali é um atoleiro, os meninos ficam tudo melado. Vamos tirar aquele atoleiro ali, porque, né? Chove direitinho e tal, aquele negócio todo, mas depois que dá o dois dele de sol, enxuga, tá bacana, dá pra andar tranquilo aí, né? Porque não chove todo dia. Então é isso, um abraço pros amigos do Ramais. Cobre, cobre, cobre, que não é um favor não, viu? É obrigação pra dar aí o transporte pra você poder ir. É o direito de ir, né? Que você tem nesse período do verão. Porque não tem tanto período do inverno, mas tem esse período do verão. Tá certo? Tá certo. Ontem encontrei amigos que moram lá na comunidade do Juaci, o povo do Juaci. Alô, povo do Juaci! Albani, quando é que vai começar a limpeza dos igarapés? Olha, gente, eu vou levar essa mensagem ao secretário Assis, né? Conversar com o Assis, tá aí na cidade, pegar, mas é o momento de fazer a limpeza dos igarapés também agora, no verão, né? É o momento também de limpar o igarapé, cortar aquelas árvores maiores que atrapalham aí no transporte, aquelas que seu igarapé tá secando agora, caíram. Aí você já tem que dar seu motosserra para poder passar só sua canoa ali, né? Também já tá na hora aí, é muito igarapé. Se fosse limpando todo ano, desse limpada num, uma limpada no outro. É melhorar a vida, né? É melhorar a vida do cidadão. Mas eu vou levar essa mensagem ao secretário Assis, fazer essa pergunta para ele. Se ele tiver uma resposta, eu trago para vocês. Se ele também não tiver uma resposta, eu trago também no programa de meio-dia, que aqui é o programa do professor Assoli. Bom dia, Tarauacá. Quero mandar um abraço para todos aí que estão ligados com a gente na cidade de Tarauacá e todos os bairros espalhados por nossa querida Tarauacá, a melhor cidade para se viver. A gente reclama, mas fazer muita questão de ir embora, né? É, ficar morando aqui mesmo é mais fácil. Cara, essa pavoninha aqui eu não pago ônibus. Aqui eu, lá em Rio Branco, digamos em Rio Branco ali, né? É, tem as coisas mais baratas, mas depois que a Bielsa BR, que as grandes empresas revendedoras de produtos alimentícios chegaram em Tarauacá, os produtos em Tarauacá tem ocasião que nós encontramos mais barato do que em Rio Branco, né? Ou então o mesmo preço de Rio Branco. E você vai ali devagarzinho e tal, ali no comércio do seu bairro, compra, leva para casa e tal. Ainda tem aquele que você roga o fiado, né? Lá em Rio Branco é mais difícil. E lá em Rio Branco, tudo é pago, meu amigo, né? Pense numa cidade boa, mas cara. Tu vai lá no centro, dá uma vontade de beber uma água, é água mineral. Ou então vem aquele cara, os gritos ali, olha a água, olha a água, 50 centavos o copo. não é brincadeira não, né? Aí tem um amigo meu que disse, não, amigo, o cara tem de ser passado, amigo. Como é que tu faz, né? Rapaz, tem gente passada pra tudo, né? Como é que tu faz? Eu entro na loja, aí começo a ver uma roupa, outra roupa, eu pergunto, não tem um bebedor aí, não? Meu, tá ali, então. Aí eu vou lá e encho o bucho d'água, eu vou dar uma olhada lá, vou olhar ali. Tá, gostei, mas vou dar uma olhada ali, daqui a pouco eu volto. Nunca mais volto.

0: rapaz. Ficava passado pra tudo, né, rapaz? Mas lá, gente, tirando as brincadeiras, tudo é pago. Lá em Rio Branco, tudo é pago, né? Então, é assim, mas é assim mesmo, né? É capital, cidade grande, outro, você paga o coletivo, né? Tem gente que já leva uma marmita quando vai trabalhar, né? Pega aí uma marmitazinha, faz de cedo, aí daí na hora do almoço, vai ali e come sua marmita, né? Porque você paga, tá, R$5, acho que dá uns R$5, tá? R$4 a passagem de ônibus, né? Você paga R$4 para ir pro trabalho, paga R$4 para vir meio-dia, paga R$4 para voltar ao trabalho, R$4 para voltar, né? Já dá R$16. Você paga R$16 durante 30 dias, você faz a matemática, já dá um bom dinheiro, né? Já dá um bom dinheiro, já vai quase o salário todo. Aí você fica, rapaz, eu tô trabalhando só pra comer. Só pra comer e pagar transporte. Né? Fiz aqui 16 vezes 30, se o cabo ir voltar aí, dá R$480, né? E muita gente já leva um marmitexzinho, porque é melhor levar um marmitex do que... E tem gente que come naquelas pensões ali espalhadas pelo centro de Rio Branco. Tem muita pensão ali espalhada pelo centro. Você sempre encontra troca esse, viu, gente? Comandando as pensões ali em Rio Branco, principalmente ali pela área do mercado. Agora está sendo reconstruído, o mercado sendo reconstruído, mas levaram as pensões mais para o lado ali para a praça. Bom dia, Liberto.
1: E Albany, bom dia a todos os nossos queridos ouvintes, né? Hoje o professor Assoli não pôde estar por aqui, mas vamos ficar por aqui lhe fazendo companhia, meus amigos.
0: É isso aí, então vamos estar com você aqui e até as 10 horas, né? Então vamos trazer música, fazer sucesso. Tem algum aviso aí, dar logo inicialmente aí pro povo?
1: 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Então, você que queira ir comprar uma casa, né? E você entra em contato e faça um ótimo negócio, minha gente.
0: É o aviso aí da casa do meu amigo de Lira, que ele tá vendendo também aí. Né? Esse primeiro aí. Deixa eu ver aqui. Isso aí é do de Lira que tá vendendo a casa. Lá na rua, perto do Valquíde, referência é a casa do Valquíde, Cloiter Rua aí. O ponto de referência da casa do meu amigo de Lira, que ele está vendendo, é próximo à casa do Valquíde.
1: Então, é o lado da praia?
0: Papaconha.
1: Ah, sim. Então tá aí, viu, minha gente? O Albany fez a correção.
0: Meu amigo de Lira, gente, ali do Beco Maria Nalha, né? Está vendendo a casa dele, lá no bairro do Papaconha, 5,70 por 10 de comprimento, terreno menino 12 por 38, né? Referência Valquídia. É o Cleito Gomes errou aqui. A referência é a casa do Valquíde. É, bota aí esse Azinho, bota o aí e referência a casa do Valquíde. Tá bom? Então tá aí. Trouxemos já a venda de uma casa. Quiser comprar uma casa, duas casas boas para vender aí. Uma no bairro de Copacabana, outro no bairro do Ipepaconha, né? Quiser comprar casa, liga aqui, fala com a gente. Ou então, escuta daqui a pouco de novo. Vamos lá! Vamos trazer, vamos trazer. Aí, tá nervoso? Vai pescar.

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0: Bora. Estamos voltando 8 horas mais 29 minutos. Deixa eu mandar um abraço aqui pro meu amigo Elisvan Alves de Souza. O nome do fera. Elisvan Alves de Souza. Sofredor. Né? Torcedor do Vasco. Aponta os torcedores do Vasco. Estão sofrendo mais do que sovaco de aleijado. Foi brincadeira, gente. Mas, rapaz, parece que ele deu alegria esse final de semana. Eu nem acompanhei os jogos no final de semana. Mas eu sei que o meu Fogão ganhou. Né? Um jogo contra o Vitória, rapaz. O goleiro defendeu bem 30 bolas. Agora umas 10 bolas mesmo que ninguém sabe como foi que ele foi buscar aquela bola. Aí no jogo desse final de semana, o cara chutou a bola do meio de campo. Ele deixou passar entre as pernas. É brincadeira contra o meu Fogão. Um negócio é sério. Aí, meu amigo Alemão, um abraço pra ti. Ele tá aqui na cidade. Tá morando lá no Alto Rio Acurauá. Ah, no Alto Rio Acurauá. Mas agora tá aqui na cidade. Ele dá uma volta por aqui aí, ver como é que tá a saúde, ver tá a família. Valeu, Alemão. Um abraço pra ti, meu amigo. Ele disse também lá no Alto Rio Acurauá, tá precisando de uma limpeza lá no Rio Acurauá.
1: Isso. Ele disse que no Rio Acurau tem muito pau dentro d'água.
0: E no Rio Acurau tem os garapés do Rio Acurau, né?
1: São Salvador, né?
0: São Salvador é no baixo. No alto eu não conheço os garapés do alto Rio Acurau. E tem os garapés que cortam o rio também, que o negócio é brabo, né? Acaba agora nesse verão, estão andando com o remo, o motor e um motosserra. Né? Para dizer que passa na ida, quando na vida tem caído um pau, ela vai serrar o pau para poder passar. É o cara também que ele só faz só lugar de passar canoa mesmo. Se a canoa dele for pequenininha, ele passa e vai embora. Que tiver uma canoa menor, que traga seu motosserra e faça um corte maior para passar a sua. Mas a gente vai conversar aí com a Cip para ver o que, ele diz, se tem previsão desse ano, se não tem previsão, se eles têm um planejamento, né? Pedir ajuda do governo do estado também, porque o governo precisa dar contribuição dela também, fazer a parte dele também, né? E ajudar também. Uma parceria prefeitura e governo do estado, parceria com a prefeitura. Ninguém quer saber quem é que vai estar no meio, quer saber que se limpa, melhora a vida desse povo.
1: Vamos já divulgar essa mensagem aqui, né? A Banique chegou hoje, ela foi cedo lá em casa, a dona Nilda, conhecida como Negra. Então.
0: Eu vou dizer para ela, dizer aqui, a Diário Belê ali, gente, que lá em casa agora nós estamos em construção. Aí nós estamos na parte lá de trás, né?
1: Estamos nos mini apartamentos, né,
0: Bonito? Mini apartamentos que nós fizemos. Então, chegar lá em casa, precisar de alguma coisa, você grite lá, no portão.
1: Bata no portão, que faz zoada, né,
0: Bonito? Porque senão ninguém escuta, não. Agora nós estamos longe.
1: Então, atenção, José Célio, no Rio Tarauacá, no novo destino. Aviso que tive muita febre. Não estou bem. As consultas foram todas resolvidas. E os remédios, o Chacrinha comprou tudo. Não sei quando eu vou. Assina sua esposa Nilda, conhecida por Negra. Então, há uma vez, seu José Célio, viu, no Rio Tarauacá, no Seringal Novo Destino. Aviso que tive muita febre, não estou bem. E as consultas foram todas resolvidas. E os remédios, Chacrinha comprou todos. Não sei quando eu vou. Assina Nilda, conhecida por Negra. Então, tá aí, viu, seu José Célio, daqui quando a gente estiver no programa de meio-dia. Vou ler novamente a mensagem da dona Nilda.
0: Isso aí, 8 horas mais 33 minutos na cidade de Tarauacá. Quero mandar um abraço aí, rapaz. Hoje quero mandar um abraço aí para minha amiga, a Zefa, né? Zefa Mota, se eu não estou enganado. É isso mesmo. Ela, minha amiga de caminhada, sempre pelas manhãs, quando eu e a Alibeta estava caminhando, estava a Zefa, dona Wanda. Mandar um abraço para minha amiga, dona Wanda. Alô, dona Wanda! Mandar um abraço aí pra Fátima do Toinho. É a Fátima do Toinho. Né, Toinho? Mandar um abraço pra minha amiga Fátima do Toinho. Tá ouvindo a gente ali na Justiça de Serpa. Alô, Fátima! Um abraço aí pra ti, um abraço pra Zé, um abraço pra dona Wanda. Né, o pessoal que tá na caminhada aí, e tem outros que ficam ali, mas eu não tenho o meu nome ali. A esposa do João Rego sempre tá lá também de manhã cedo. Né? Entre outras aí, a dona Francisca Oliveira está por lá também, entre outros que vão caminhar pela parte da manhã. Nunca mais não fomos de manhã, estamos na tarde agora. Mas vamos voltar para amanhã. O sol está muito quente à tarde. 5:30, o sol ainda está quente. Vou passar para de manhã de novo, porque é melhor. Senão vai bronzear essa minha pele maravilhosa que eu tenho. Alô, alô, deixa eu mandar um alô para todos os amigos que estão com a gente lá no bairro Luiz Madeiro, o bairro que a gente mora, né? Nosso bairro aí, o bairro bom para se morar é o bairro Luiz Madeiro. Muita gente pergunta, mãe, por que tu muda lá do Madeira, Alaga, não sei o quê? E o rapaz, 70% está com a Alaga. E não alaga todo dia. Quando alaga é 3, 4, 5 dias no máximo que passa alagado, então dá para a gente ficar lá. Né? Agora demos uma levantada no piso da casa, né? Vai ficar bacaninha. E ali na rua que eu moro, todo morador de lá, só não, eu e a Liberta não tem canoa. O resto não tem canoa. Então dá para dar carona para a gente sair para ir para a rádio trabalhar. Né? Então é tranquilo lá. Pense no bairro tranquilo. Eu gosto de morar no bairro Madeira.
1: Já mandava, né, aquele alô hoje todo especial para todos lá na Fazenda Pantanal. Hoje ela tá feliz, viu? Tá as creches tudinho lá.
0: A filha, creche Maria!
1: Filho, neto,
0: tão bisneto, tudo aproveitando. Tataraneto.
1: Ainda não estão na fase do bisneto,
0: tem não, né? Aí eu...
1: Para todos, né,
0: ali no Araty. Daqui a pouco o Henrique...
1: Henrique casa.
0: O Henrique casa também aí e vai dar um tataraneto para ela.
1: Já para vocês aí, todos que estão ligadinhos aí no Baixo Rio, Tarauacá, para minha irmã, meu cunhado e todos que estão ali na Fazenda Pantanal, todos também lá do Seringal Araty, né, Boninho? Que tem muita gente ouvindo o nosso programa, aquele bom dia todo especial para todos lá na colônia do seu Dini, Boninho.
0: Alô, seu Dini, rapaz, como é que tá o senhor? O senhor tá bem? Tudo tranquilo? Tudo bacana? Eita, seu dia. Mandar o pessoal do Perseverança. Um abraço aí, povo do Perseverança, que deve estar ligado com a gente também nessa manhã ensolarada. Aproveite o sol da manhã, né? Que à tarde vai aquele tempo de chuva, tem dia que chove, tem dia que não chove. Esse verão tá diferente.
1: Todos também lá do Taboca, Albaninho, que estão ligadinhos com o nosso programa. Aquele bom dia todo especial para vocês. Você que está completando mais uma primavera no dia de hoje, meu amigo, aproveite. Curta bastante. Se você estiver com saúde, melhor ainda.
0: Quero mandar um abraço também para todos que estão ouvindo a gente, acompanhando com a gente, com o seu radinho, com o seu celular, lá no Centro de Recuperação Moacir Prado. Os reeducandos, né? Os policiais penais, em nome da nossa amiga Luciana, a esposa do Neto Prolic. Pense em gente boa. A gente manda um abraço para todos vocês aí que estão ouvindo nosso programa e aproveitamos estendendo um abraço para todos que escutam a gente ali no Centro de Recuperação Moacir Prado Feminino, também ali no anexo feminino ali, a gente manda um abração para vocês aí que estão ligados com a gente aí. Polícia Militar, Corpo de Bombeiro, Polícia Civil, Polícia Penal, a gente mandou um abraço para as forças de segurança que estão sempre ligados com a gente. Um abraço para o pessoal do Tribunal de Justiça, um abraço para o pessoal do Ministério Público, Defensoria Pública, manda um abraço a todos em nome do meu irmão Altamir Moraes, que está lá, né? Eita, Altamir, vamos dar caminhada, né, Altamir? Voltar as caminhadas de novo.
1: Mandar também aquele bom dia, Boninho, para todos ali no Hospital Doutor Sansão Gomes, na maternidade, em nome da nossa amiga Val, né, que estava fazendo um ótimo trabalho. Ontem eu estava vendo,
0: eu Boninho, vi também.
1: O Mercadão Capibaribe mandou presentes.
0: Parceiro nosso aqui.
1: Para doar para as crianças. Elas abrindo lá para higienizar, para lavar, para poder doar.
0: Olha,
1: Você, né, que teve bebê, que já está um pouco grande, você queira doar as roupinhas, doe para a maternidade, minha gente. Tem muitas mães, né, que chegam lá, que não tem o enxoval, ou que tem muita pouca coisa, e tenho certeza que essas roupas vão ajudar esses bebezinhos e essas mamães que estão aí chegando, né, vamos dizer assim.
0: E o exemplo, rapaz, aqui é a minha, está muito tempo que não uso, dê. Porque doe para a maternidade que elas mandam higienizar, mandam lavar tudinho, engoma tudinho, fica tudo bacaninha. Quando as futuras mamães forem receber, tá tudo certinho, tá tudo bacana, tá tudo direitinho. Então, Capibaribe, nosso parceiro aqui, fez a doação, elas abriram, mostraram, né, porque ela presta conta daqueles vídeos mostrando, né? O recebido, o que foi recebido, aí vão pôr para lavar, depois arruma direitinho, e elas sabem, nada melhor do que a Val e a equipe dela, lá da maternidade, sabe quem precisa mais, quem precisa menos, como é que chegou lá, como é que está a situação, né? E elas fazem uma avaliação logo quando a pessoa começa a sentir as dores por lá, e aí como é que está seu enxoval, Não, eu não tenho nada, ou eu tenho isso, tenho aquilo. Aí elas preparam para quando a futura mamãe sair de lá e já levar algumas coisinhas para o seu bebê, né? Para o seu garoto ou para a sua garota.
1: É uma ótima iniciativa. E também, se você quiser comprar, né, Albani? 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
0: É isso aí, deixa eu mandar um abraço pra lá, hein? Mandar um abraço, rapaz, mandar um abraço, manda um abraço pro Curica aí, né, Bel? O Curica tá ouvindo, vai, ele vai. Ah, Curica. Aí, mandar um abraço pro Coi, né? É, o Osami, lá na fazenda, vive bem. Alô, Osami, rapaz. Tu vem na cidade, eu nem te vejo, bicho. Tu só anda escondido, é. Tá ele igual morcego, só anda de noite agora.
1: O Felipe vai buscar ele lá no ramal, e aí chega aqui 10 horas, quando é meio-dia, ele já volta.
0: Olha aí. Ele não se dá mais na cidade, não, que disse. Aquela zoada de carro passando, moto pra cá, pra lá. O pessoal tudo conversando, disse, não dou, vou embora.
1: A Boninha ia demorar mais, que nele disse, se ele ainda fosse um senhor, um jovem senhor. Agora ele é um senhor casado.
0: Ah, tá
1: certo. Aí agora ele demora pouco. Falando em coi, né, mandar um alô, Albani, pra Emily, lá no ramal do Pixilinga, pra Francisca, e pra todos ali no ramal do Pixilinga, aquele bom dia, minha gente, pro seu Nel, rapaz. E aí, Nel, já fizeram a manutenção aí do ramal? Quando o senhor vier, viu, avisa aqui pra gente.
0: E cadê, rapaz, aqui a nossa amiga, Libê, o nosso amigo aqui do ramal Fumo de Feijó aqui, rapaz.
1: A dona Livramento e o seu Emídio.
0: É, alô, seu Emídio, rapaz, como é que tá o senhor? Eu nunca mais ouvi o seu Emídio, sempre nós encontrava ele, o seu Emídio. Será que o seu Emídio tá igual o Coi? Só anda de noite.
1: Olha aí, dona Livramento.
0: Rapaz, dona Livramento, eu digo, não vejo mais seu Emídio na cidade. Você sai daí dizendo que ia pra cidade, eu não vejo.
1: Ah, Boni, ele pode estar andando onde tu não tá andando.
0: Não, a gente sempre se encontrava, ali pela Gazin, pelo supermercado, ali pelo mercado, mas nunca mais vi, nunca mais.
1: Então, para todos vocês, viu, aquele bom dia, para a vizinhança ali do seu Emílio e da dona Livramento, aquele bom dia, obrigado pela sua audiência, não, pela rapaz, sua sintonia. Rapaz, tá com uns 3 anos que a gente conhece a dona Livramento, todo ano a gente diz que vai, nunca vai, né, dona Livramento?
0: Quando o ramal estiver bom, nós vamos. O ramal estiver levantando poeira, só diga para nós, né, aí nós vamos.
1: Bonito, mas se eu não me engano, acho que deram uma raspada já lá no ramal.
0: É, então tá aí, vamos ver se a gente vai por lá. Vamos ver se a gente vai lá pelo Coi esse ano também, rapaz. Rapaz, tanto a Bélia também quer que a gente vá lá. Rapaz,
1: Rapaz, agora lá pra Bélia, minha gente, tem umas terras mesmo que eu sou medrosa, eu não consegui subir não no carro.
0: Mas vamos ver o que é que vai dar aí. Vamos de música! Sucesso, sucesso, sucesso! Deixa eu ver, vamos trazer mais uma. Lembrar aqui umas músicas boas, né? É, rapaz, essa daqui vai pros amigos que são desprovidos de beleza, né? Tô feio, mas tô na moda. Essa música é muito sucesso. Mas diz que os feios estão na moda, né? Depois que o Vini Júnior começou a namorar. Que pense no cara teimoso, como diz assim, olha. Pense no cara teimoso. Começou a namorar com a Lorona aí, diz que os feios entraram na moda. A mulher diz que agora tá cuidando dos feios dela, porque os feios estão na moda aí.

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0: Estamos de volta, estamos de volta. 8 horas mais 55 minutos. 8 horas mais 55 minutos. Deixa eu mandar. É, seu Manel Teles. Alô, seu Manel Teles. Um abraço pro senhor aí. Como é que tá as coisas? Tudo tranquilo? Tudo na paz? Hã? Tudo bacaninha, seu Manel? Deixa eu mandar um abraço pro seu Mica e a dona Lucimar, os pais do glorioso Cleito Gomes. Alô, seu Mica! Rapaz, o senhor não me convida para pescar, negão. Diz que o senhor não sai dentro d'água. Aí não custa aí pedir para ligar para mim, para ligar para o banheiro, para ir comigo, para ver se eu levo menos dois peixinhos para casa, que a mulher gosta de peixe. Para ver se eu levo menos dois mandinhos para casa. Agora o mandinho tem mais não, só ano que vem. Agora está vindo muito pacu, gente. Né? Acaba tirou as fotos lá, gravou os vídeos lá na boca do Tarauacá. Não foi? Na boca do Tarauacá. Os cabas pegaram um monte de lá, hein? Eu acho que tinha pouca gente lá, porque o cabo encheu 4 isopor, duas canoas cheias. Ah, aquele negócio todo disse que tá vindo muito pacu aí, igual veio mandinho. Se não atacaram logo eles, deve passar por aqui também. Porque o mandinho atacado de um lado, atacado do outro, mas não teve jeito. Passou o mandinho aqui que. Eita, estão pegando aí lá pra cima, né? Diz que ainda estão pegando o mandinho lá pra cima. Agora é o pacu. Seu Mica, pelo amor de Deus, né? Só me ligue. Pede pro Cleito Gomes me ligar. Se pode aí, Cleito, que eu já tô indo, pra ele vir. Aí de repente eu chego aí na sua casa. Aí nós vamos pescar. Passamos 2 dias pescando, né? Grande pescador como eu, né, seu Mica? Deixa eu mandar um abraço aí pra todos aí do Barco do Santo, no frente da. Rapaz, o do Santo, o seu Mica também, ele toca o triângulo, é o triângulo e o pandeiro, né? Ele é músico, o seu Mica também. A rocha no triângulo, a rocha no pandeiro, e faz parte da equipe lá do forró do Santo, Barco do Santo aí. Dá um abraço pro seu Santo. É, mandar um abraço aí pra todos ali, pro seu Zé Pedro, né? O Pedro, eu esqueço o nome dele, que toca lá também. E todos que fazem...
1: Eu só sei que é pedra.
0: Eu só sei que é pedra também. E todos que fazem parte ali daquele grupo musical que anima ali às tardes na rua Constantino Morla. Eita! Alô, Dirilão, rapaz! Mandar um alô para o meu amigo Dilira, lá no comercial do Dilira, ali no Beco Maria Nália, gente. Dilira sempre está aí com o rádio ligado a gente, você encontra estivas em geral lá no Dilira, você encontra bota, lanterna, pilha, encontra vaso, mas tem que ter lá ver se ainda temos vazio, né, Liber? Lá no Dilira, para a gente colocar nossas plantas, né? Que agora, depois de velho, tem que fazer. Estamos aí juntando planta no meio da rua. Você tem planta, quer doar para a Liber? Ligue para ela, que ela vai buscar.
1: Umas roseiras, bonita.
0: Ah, roseira. Estou precisando de roseira. Eu
1: sei. Eu também vi um lírio branco, que eu também estou atrás e ainda não consegui.
0: A roseira, nós tínhamos uma roseira que acompanhou a gente muito tempo, não foi? Aí veio uma lagação, levou a nossa roseira. É isso mesmo. 8 horas mais 58 minutos. Daqui a pouco nós vamos trazer as notícias e as informações para você, tá? Tá bom? Certo. Vou começar a abrir os jornais aqui.

0: De volta, gente. Olha, aqui a gente estava olhando os jornais aqui. Isso serve de alerta já para Tarauacá também, né? Porque as pessoas já começam a falar aí que, principalmente aí no Alto Rio Tarauacá, Alto Rio Muru, já começa a dar uma vazante muito grande, né? Já com dificuldade para navegação. E lá em Rio Branco, a SECA avança e a prefeitura já decretou estado de alerta em Rio Branco. Depois do estado de alerta, gente, vem o estado de... o decreto de calamidade, né? Então, quer dizer, a prefeitura decreta o estado de alerta para começar a se organizar a equipe da prefeitura municipal, do governo do estado, defesa civil do município, defesa civil do estado, outras secretarias, para começar a fazer o atendimento a essas pessoas, né? Que sofrem aí, a gente aqui ainda... O Beto estava falando agora que, para a gente tocar nesse tópico aí, de que muito desperdício d'água em Tarauacá, gente. E água tratada, né? Água tratada. O que tem de caixa d'água derramando água o dia todo, não é brincadeira. É falar a tela de frente ao estádio. Alô, amigos feirantes! Aí de frente ao estádio na Bozão. Foi sábado, não foi?
1: Sábado,
0: eu acho que esqueceram a caixa da ligada aí, meu amigo. 7 horas da noite estava derramando água. E era derramando água mesmo. Se não foi alguém de ligar, ou não passou o tempo que a água cai para ali, eu acho que derramou água até a Saneac desligar lá a água para aquela localidade. Pense no canto que estava derramando água, o cara disse aí. Olha o estrago de água tratada. O governo do estado gasta milhões para trazer água tratada para todo o estado. E para Tarauacá não é diferente, para levar água tratada para sua casa e muita gente desperdiça água.
1: E lembrando, né, Albani, que lá no Pirajá está bastante seco.
0: Pois é, aí depois estão reclamando, né?
1: A água, né, para tratar, para poder distribuir na cidade. Então, minha gente, fica aqui esse alerta para você que usa a água da Saneacre, né, que tenha cuidado, não desperdice, porque enquanto você está desperdiçando agora, vai fazer falta para você amanhã.
0: Aí o pessoal que desperdiça é o que mais cobra. Falta 2 dias d'água, eles passam água todo dia, derramando o dia todo dia. Aliás, principalmente aquele pessoal que chega de madrugada também, botar o resisto, gente. Encheu ali, né, o aboia, aí já secou. Aí, vai ser o primeiro a reclamar. Ah, tá faltando água, 2 dias que não vem água pra minha casa. Ah, mas é o que mais desperdiça água.
1: E lembrando...
0: Né, é água tratada isso, gente.
1: E lembrando, Abani, que nós estamos no verão, né? Então é muito calor. E você precisa de água, meu amigo, que seja uma água de qualidade. Então, fica esse nosso alerta, fica aqui esse nosso registro para você. Encheu sua caixa, vá lá, feche, coloque só um registro, né, Bonito? Só abre e fecha para não desperdiçar água, minha gente.
0: E se você vê aí um cano quebrado aí em frente à sua casa, que sempre, de vez em quando o roçador passa, quebra também, né? Leva a roçadeira na marra, tora o cano e tudo, vocês avisam aí. Pro pessoal do Saneacre, avisa pro vizinho que não tá em casa, né? O pessoal tá até aqui em frente à rádio, né? Que estourou um cano aqui, eles estão fazendo a manutenção. E agora vai ter a extensão de rede. A rede vai chegar, a água vai chegar com mais potência ali pro lado do Trapichão do Flávio, pro lado da praia, para aquele lado ali. Mas, ali...
1: Ele estava fazendo a instalação, né? Era ali,
0: puxaram os cantos,
1: o posto Maria da Luz.
0: Ali. Feito Porto Maria da Luz, puxando água aí para o bairro da praia, Trapichão do Flávio, aquelas ruas ali mais distantes. Então vai chegar água com mais potência na sua casa. E vamos colocar o resíduo aí. Daqui a pouco aí, né, Rio Branco já decretou estado de alerta, acho que Tarauacá daqui a pouco decreta estado de alerta. E aí vai ficando difícil. E o Pirajá já, as informações que nós temos aqui com o pessoal do Saneacre aqui, que a gente estava batendo papo ali, diz que o Pirajá já está ficando em situação de emergência também, né? Vamos começar a fazer barragem, alguma coisa, para onde fica a redutora da água lá, para ver se não falta água na cidade. Então, gente, né? Você que precisa de água da Saneacre, e você também que tem poço, os poços secam, né? Economize água também, não desperdice muita água não aí. Esse negócio de estar lavando rua não está certo. Não dá certo. Esse ano deixa a poeira cobrir. Não canta, não. Muita água, não. Tá certo? Tudo bem, então. Vamos dar uma olhada aqui nos jornais. É aqui, gente. Atletas de Tarauacá brilham na primeira corrida do Festival da Banana e conquistam títulos em Rodrigues Alves. A equipe, gente, corredores aí, foram lá para Rodrigues Alves, fizeram bonito. né? E brilharam na primeira corrida da banana, rapaz. Mais de 20 atletas do grupo Amigos da Corrida e os Brabos de TK, é dois grupos que tentam na cara, cara. Os Amigos da Corrida e os Brabos de TK participaram da competição em Rodrigues Alves e conquistaram pódios. Vamos lá, campeões. Masculino, primeiro lugar ficou com José de Jesus. Novidade, né? O José de Jesus ir buscar aí o primeiro colocado. Parabéns, José de Jesus. Tu é o cara, bicho. Segundo, Zima Mendes também. No 5 quilômetros, tá? Outro corredor de Tarauacá e Pônega. Outro caba bom aí. E o Francisco da Cunha, o Pastor Branco. Nós entrevistamos aqui o Pastor Branco. Entre 40 e 49 anos. Tinha começado a correr ali, caminhar, aí depois foi puxando corrida devagarzinho com os amigos, quando pensou que não, o Pastor Branco disse que estava correndo. E agora é corredor, já está aí disputar aí corridas fora, né? Então, e Elino Soares, terceiro lugar na categoria 50 a 59 anos. Parabéns meu amigo Elino aí, que deu aí, trouxe essa vitória aí. Terceiro lugar na categoria 40-49. Eu vi o Elino postando algo no Instagram, foi no Instagram. Ele começou a correr por problemas de saúde e hoje corre porque gosta. E de vez em quando dizendo que vai disputar umas corridas e consegue trazer um troféuzinho para casa. Parabéns a todos aí. No feminino, primeiro lugar para a Jéssica de Albuquerque Vale, 10 quilômetros na categoria 30 a 39 anos. Olha aí. A Jéssica de Albuquerque vale o primeiro lugar, 10 quilômetros. Oh, meu Deus do céu. Categoria 39, queria eu correr dois. Leilane Gomes, primeiro lugar na categoria 20 a 29 anos, né? Leilane Gomes. Então tá aí. Parabéns a todos aí que tiveram. O evento entregou a promoção dos 34 anos de Rodrigo Alves e o 10º Festival da Banana. E teve por lá correndo também. Foi a vereadora Janaína, rapaz, completou a prova, a vereadora. Né? Na reta final, ela disputou lá com uma jovem lá, rapaz, corre. Tá. E teve por lá, gente. Né? Os dois grupos de corrida que tem em Tarauacá, Amigos da Corrida e os Brabos de TK estiveram lá aí nessa competição. Valeu, gente. Parabéns aí para todos os envolvidos aqui. Aí tá aqui os medalhistas, olha aqui. Hã? Rapaz, ganhar do José de Jesus nos 5 quilômetros, né? Amiga Cleide, rapaz, venceu o Jorge de Jesus nos 5 quilômetros é completo. E o Zima Mendes também, né? O Nego Drama, não, é outro aqui, o Nego, cadê o Nego Drama? O Nego Drama não foi. Aí tá aqui o Pastor Branco, o Elino, tá aqui a jovem, Leilane Gomes, dos 20 a 29 anos, está aqui também na foto, tudo bacaninha, tudo direitinho, com os medalhinhos aí. Amigos da Corrida e os Brabos de TK, rapaz. Eita. Delegação Tarauacense tem muita gente, olha aqui. Aqui no bloco da senhora, vendo aqui as fotos. Rapaz, a comitiva foi grande, hein? A comitiva foi grande aqui, rapaz. Muitos corredores de Tarauacá, tudo com a medalhazinha, direitinho, organizadamente. Deixa eu ver aqui, olha aqui, rapaz. Né? Com mais toda feliz aqui com sua medalha. É isso aí. Então, parabéns aí a todos os competidores. Olha aqui a minha amiga Jéssica, rapaz. A esposa do meu amigo também, Raí. Né? Começou a correr também ali, rapaz, devagarzinho. Agora já está no pique. Sabe, a gente vai chegar a esse nível um dia.

0: cedo, aos 14 anos, sofreu uma das maiores perdas que uma criança enfrenta, em curso de parto tempo, perdeu os dois pais, né? O pai, a mãe aí. E tá aí, o blog da Sônia tem a história completa do Eliésio, gente. Vai lá. Eliésio Praga. Não sei medo disso. Olha aí como eu disse para você, ó. Possibilidade de nova grande chás na Amazônia preocupa o setor pesqueiro. Já preocupa o setor pesqueiro, né? Que vai ter escassez de peixe no rio, né? Então, vamos ter cuidado aí com a água, gente. Vamos valorizar a nossa água aí. Diz aqui o seguinte, deixa eu ver o que diz aqui essa matéria. Vamos ver o que tem aqui. Última semana de julho será de muito calor e chance de temporais no Acre. O calor seguirá predominando em todo o Acre durante a última semana de julho, com temperatura máxima que pode atingir 36 graus em diversas regiões do estado, especialmente nos municípios do leste e do sul, segundo a previsão do meteorologista e pesquisador Davi Fiale, divulgada na última segunda-feira, dia 27. O cenário de temperatura elevada já foi sentido no último sábado, quando Rio Branco registrou 35 graus, maior temperatura de 2006 até o momento. Apesar das tardes quentes, as madrugadas devem permanecer mais amenas, com mínima variada entre 1 e 24. Tá? Madrugada estava fazendo um tempinho agradável mesmo. Então é isso, gente. Olha aí. Segundo o Friário, não há previsão de chegada de onda de frio polar no Acre, pelo menos até o dia 5 de agosto, mantendo o padrão de calor intenso em todo o estado. Matéria que está na AC 24 horas. Continuete, como eu já falei para vocês aqui da matéria, governadora Maísa Assis celebra 34 anos de Rodrigues Alves, diz aqui a nossa governadora. O município de Rodrigues Alves, do Vale do Juruá, celebra nesta terça-feira, dia 28, os seus 34 anos de emancipação política. Em homenagem à data, a governadora do Acre, Maísa Assis, parabenizou a população e destacou o desenvolvimento da cidade e a força do povo rodriguense. Em mensagem publicada nas redes sociais, a governadora ressaltou o acolhimento, a dedicação e a valorização da cultura por parte dos moradores do município. Disse a nossa digníssima governadora, abre aspas, é uma terra feita pela força de um povo acolhedor, trabalhador e que nunca deixa de acreditar em dias melhores. Gente que cuida de suas raízes, valoriza sua cultura e faz da cidade um lugar especial. Eu sonho com uma Rodrigues Alves cada vez mais desenvolvida, com mais oportunidade, mais qualidade de vida e um futuro ainda melhor para cada família, finalizou aí a governadora. Rodrigues Alves foi elevado à categoria de município no dia 28 de abril de 1992. No entanto, as comemorações oficiais do aniversário acontecem tradicionalmente em 28 de julho, com uma programação que inclui tradicional desfile das escolas do município, além de outras atividades culturais. Tá bom? É isso aí. Vamos ver o que disse a nossa digníssima governadora. Deixa eu primeiro ver aqui como é que... Maravilha. A música e trazer aqui uma fala da nossa digníssima governadora Maísa Assis.
1: Alves celebra 34 anos de história. Uma terra feita pela força de um povo acolhedor, trabalhador e que nunca deixa de acreditar em dias melhores. Gente que cuida das suas raízes, valoriza sua cultura e faz dessa cidade um lugar especial. Eu sonho com uma Rodrigues Alves cada vez mais desenvolvida, com mais oportunidades, mais qualidade de vida e um futuro ainda melhor para cada família. E é por esse sonho que seguimos trabalhando, cuidando das pessoas e construindo este caminho junto com vocês. Neste aniversário, peço a Deus que continue abençoando esta terra e este povo. Parabéns, Rodrigues Alves.
0: Então tá aí a fala da nossa governadora. Essa matéria que temos aí, aqui no continente. Deixa eu ver. Receita paga quase 11 milhões no terceiro lote nesta sexta-feira. Você tem dinheiro a receber aí da sua restituição de imposto de renda. Nessa sexta-feira vai pagar aí. Veja se você está no terceiro lote aí para receber essa grana aí. Então, vamos ver o que tem mais aqui, rapaz. encontraram o corpo da

0: jovem, né, que está desaparecida aí, foi assassinada pelo companheiro, ex-companheiro, ou companheiro nada, é um vagabundo. E com medo, eu não sei de quê, ele, assim que acharam o corpo, ele se entregou para a polícia. Acaba sem vergonha.
1: Acho que ele estava com medo de pegar
0: o couro, Vaninho. Devia dar menos 50 centavos nele aí para não fazer isso. A jovem não queria mais manter o relacionamento com ele. Ele convidou, estava morando na casa de um parente, ela era daqui, estão pedindo até ajuda para fazer o traslado do corpo.
1: Acho que é perto de Cruzeiro, né, que ela mora.
0: É para o traslado do corpo da jovem encontrada morta. Ela não queria mais manter o relacionamento e pediu a separação, Marechal Tamatu. E aí ele, segundo a Polícia Militar, convidou ela para ir lá na casa para separar os bens. Que ia ficar para ela, que ia ficar para ele, aquele negócio todo, mas não passava de uma armadilha, uma emboscada. Chegou lá, ele assassinou a jovem. E ocultou o cadáver. Aí, quando foi encontrado, estava com uns 4, 5 dias com a família, uns 3 a 4 dias que a família fazia essa busca junto com a Polícia Militar, junto com o Corpo de Bombeiros, a Polícia Civil. Encontraram o corpo da jovem. No momento depois que se encontraram, não deu meia hora, ele se entregou à polícia. Né? Acaba bandido. Tem que pagar agora pelo que fez. E falou lá, né? Falou lá, ela não queria mais, tá brincando, queria levar as coisas, não sei o que. Acaba sem vergonha. Isso. Mais de 50% do eleitorado acreano ainda não sabe em quem votar. Quando questionado espontaneamente, revela a pesquisa Real Times. Rapaz, muita gente, mais da metade do povo do Acre. Olha aqui, ó. Há pouco mais de 2 meses para a eleição, um total de 53% do eleitorado acreano entrevistado pela Real Time Big Data ainda não sabe quem votar para governador, de acordo com a pesquisa espontânea. Os dados foram divulgados no dia 27, ontem, pelo jornal A Gazeta do Povo. Mostra que os nomes ao Palácio Rio Branco ainda não estão consolidados na mente do eleitor, quando questionado de forma espontânea. Mesmo liderando a pesquisa na estimulada, o senador Alan Rick tem apenas 15%. Já a atual governadora Maísa Assis aparece com 9%, e o Bocalan, ex-prefeito de Rio Branco, com 5%, na espontânea. Quando chega, o que é que você vai votar para governador? Aí o cabeça, eu vou votar em fulano. É assim. Mais de 53% responderam que ainda não sabem em quem vão votar. Né? Já para o Senado, o ex-governador Gladys Camilli, que disputa o Senado, aparece na memória eleitoral do acreano. Acreano! Ele surge com 3%. Jorge Pena também foi governador, incluído poder mandato, aparece com 1%. Ele também disputa o Senado. Outros somam 3%. O pessoal que disse que vota em branco, em outubro também é alto, 11%. Supera, inclusive, percentuais de candidato ao governo. Né? 11% das pessoas que foram entrevistadas que vão votar em branco. Né? Como tu disse aqui, que o cabo vai sair de casa, enfrenta uma fila monstra, aí vai lá em branco, branco, branco, aí vai para casa feliz da vida. Não votei nenhum bandido, votei em branco, aquele não merece meu voto. Aí eu vou lá.
1: Decide pelo que tu não queria.
0: Aí eu vou lá, a Libé vai lá e a gente vota por ti.
1: Albaninha, eu vou dizer, eu já disse aqui, eu vou ser sincera. Eu não sairia de casa para me enfrentar uma fila para votar em branco.
0: Também não.
1: Eu não sairia. Você, meu amigo, tem que escolher quem você acha que melhor vai lhe representar. Negócio de votar em branco.
0: E nós já falamos isso aqui, né? Nós já falamos isso aqui, olha. Ah, eu não gosto de política. Ah, eu não vou votar. Ah, eu não... Aí é o seguinte, né? É tudo através, gente, da política. Não é da politicagem barata, daquela briga de esquina, de dizer que vereador não vale nada, que prefeito não faz nada, que deputado não faz nada. Não é essa política, isso aí chama-se politicagem. Né? É a pessoa que não tem o que fazer, que fica conversando besteira. A política é séria, gente. Na política que você consegue chegar ao asfalto, tem na sua rua, que foi emenda parlamentar, né? A chamada emenda de bancada, os parlamentares, os deputados federais e os senadores se unem e dizem assim, vamos destinar 10 milhões para Tarauacá. Chama-se emenda de bancada. Cada deputado federal, cada senador tem a emenda própria, como a gente ficou sabendo, que a deputada federal Socorro Nery destinou 5 milhões para essas ruas que estão sendo asfaltadas. O resto, o senador Márcio Bittar também destinou emendas para carros. O Petecão, o próprio Alan Rick, os deputados federais, tudo colocaram emendas. Você viu aquele painel que a prefeitura colocou aí na cidade, né? Que tinha um monte de foto, não sei quanto determinou tanto. É esse dinheiro que veio para trocar. Porque a nossa prefeitura é uma prefeitura pequena. Ela não tem coragem, ela não tem capacidade de se manter, asfaltar Tarauacá, fazer coleta de lixo, pagar funcionário com recurso próprio. Nem com o FPM, nem com o ICMS. Ela tem de vir a ajuda da bancada federal. E quem é que escolhe os deputados federais?
1: Nós.
0: Quem é que escolhe os senadores? Nós. Quem é que escolhe os deputados estaduais? Nós. Então, o governador, vice-governador, presidente, é nós que escolhemos. Porque isso também tem que ter o aval do presidente da República, né, que libera as verbas para o nosso município.
1: Sem contar também, né, Albani, a questão da saúde. Vem um equipamento novo para o posto de saúde? Bancada.
0: Emenda parlamentar.
1: É, outro exemplo bom. Estão na questão de arrecadação para nova escola João Ribeiro. É a bancada que manda.
0: O senador Márcio Bittar destinou um recurso para a construção da nova escola.
1: Socorro Nery, né? E assim a gente está falando assim.
0: E mais outros vão destinar recursos para a construção da nova escola de ensino médio, que será ali onde foi a última...
1: Tarauacá Rural Show.
0: Tarauacá Rural Show. Será a nova escola de ensino médio, tempo integral, com quadra, com tudo, toda... Uma nova escola. Uma nova escola. Então, gente, e outros aí, né? Vai ter para aquela área ali também, vai ter o centro administrativo municipal, né? Prefeitura, Câmara, Secretaria, vão tudo também para...
1: Mudar de endereço.
0: Mudar, né, de endereço. E já tem verba para isso, viu, gente? Já foram destinadas pelos senadores e deputados federais. Então, se você sair de casa, aí chega lá, branco, confirma, branco, confirma. Aí, não votou em ninguém. Tu vai para casa se gabando ainda. Eu não votei em ninguém, não elegi nenhum bandido desse. Não era nada, eu sou bom, eu sou o cara. Aí eu saio devagarzinho lá da minha casa, aí voto para deputado estadual, voto para deputado federal, voto para senador, governador, presidente. Aí eu fechei a minha cédula, como dizia antigamente, né? Fechei a minha cédula. Aí eu votei por ti, né? Eu escolhi o deputado estadual por ti.
1: Aí muitas das vezes, Abani, nós vamos eleger um deputado que ele não queria que estivesse lá.
0: É, aí como é que aquele cara se elegeu? É porque tu não votou.
1: Porque tu não votou, macho.
0: Tu anulou teu voto. E tem gente que anula o voto ainda. Que anula o voto. Aí por que ele tá lá? Porque eu fui lá votar e a Alibé vai votar. Então tu vai ter de aceitar a nossa vontade. A minha é da Alibé. Não é a tua vontade. Aquele deputado tá lá, mas tu não votou nele. Eu não votei nele. Tá lá, mas não votei nele. Aí o Albani e a Alibé foram lá votar. Os que ele votaram estão lá. Né? Aí tu fica reclamando, aí tu fica falando.
1: Tem que aprender, é assim, nós, eu digo nós, né, que eu também me incluo nessa, nós temos que aprender a ouvir, Albani, as propostas dos nossos candidatos para poder tirar nossas conclusões. Aí você pega, tá lá ouvindo, porque a gente escuta, tem rádio, tem televisão.
0: Tem horário gratuito.
1: Tem tudo. Aí você vai lá, não, mas não me representa. Escolhe um que lhe representa, meu amigo.
0: Isso.
1: Escute as propostas.
0: Mas tu vê, olha, como está ainda a situação, né? 53% do eleitorado acreano, todo o estado do Acre, ainda não escolheram os seus governantes, que vai governar o Acre por 4 anos.
1: E aí, muitos deles, né, o Boninho escolhe através dos horários eleitorais, né, que vão lá, tá ouvindo as propostas dos candidatos. Não, eu vou votar nesse daqui porque eu gostei das propostas dele. É assim, minha gente, que se escolhe um candidato, vamos dizer assim, né?
0: Pois é, então tá aí, gente, vai lá, deixa seu voto lá, né, escolha seu candidato, é você e a urna, como o cara sempre diz assim, é você e a urna, só sabe do seu voto se você falar pra alguém, só se você sair de lá e dizer, eu votei fulano, se você não quiser falar, ninguém nunca vai saber quem você votou, é você, você entrou ali na cabine de votação, é você e a urna, lá você escolhe quem que você quer votar, né, vou votar nesse aqui e pronto. Ah, votado, mas faça, exerça sua cidadania, né, o que você... Obrigado tanto para todo mundo ter direito ao voto, principalmente mulherada, vocês mulheres, né, que foi uma luta grande para a mulher começar a votar. Ainda tem mulher que não vai. Vai lá, escolha lá, sua preferência.
1: Mania, eu vi alguém falando uma vez que Se nós, mulheres, se reunissem, a gente colocava mais mulheres lá dentro para nos representar.
0: A maioria do eleitorado brasileiro
1: é mulher.
0: Feminino, é feminino. Né?
1: E a gente não coloca mulher lá dentro.
0: É. Olha, de 13. De 13 vereadores tem 3 mulheres, né? 10 homens. Aí, tá vendo?
1: Dava de a gente colocar mais mulheres, minha gente.
0: A maioria
1: gente.
0: Do eleitorado é feminino Tarauacá também, viu, gente? Né? E elegeram aí 10 cabra.
1: E 3 mulheres.
0: E 3 mulheres. Tá vendo como é a diferença? Né? É, mas diz que mulher não vota mulher. Aí se tira nessa desproporcionalidade de vereadores aqui em Tarauacá. De 13%, né? 3%, vamos dizer. Só. É muito pouco.
1: E esse ano, dependendo dos candidatos, acho que 70% das pessoas que eu vou votar, né? Eu quero votar em mulher.
0: Isso. Pronto, viu? Faça que nem a Libé. Vamos seguindo. Essa notícia estava na notícia da hora. Aqui o seu jornal. Vamos dar uma olhada no Folha do Acre. Alisson Bistein, prefeito de Rio Branco, decreta estado de alerta para estiagem e intensificações preventivas em Rio Branco. Já está. Né? Imagens de segurança contradiz versão do ex-marido preso por feminicídio em Rio Branco. As imagens dizem que ela chegou em casa tranquila, tudo direitinho. E o caba sem vergonha, bandido, safado, cachorro, foi que assassinou essa jovem. Uma jovem, viu? Uma jovem. É, meu amigo. Veja muito bem com quem você se relaciona. Veja muito bem. 22 anos. Reginária Bandeira da Silva. Uma vida pela frente. Né? O registro da Câmara do Conjunto Jorge Lavocarte, local onde a vítima residia, detalha os últimos passos de Reginária entre a noite de sexta-feira e a madrugada de sábado. É, rapaz. Pai, então. É, a notícia, a polícia está esclarecendo essas notícias aí. E hoje a família pede ajuda à população para levar o corpo para ser sepultado em Marechal Taumaturgo, local onde reside a família. É, certo. Deixa eu ver o que tem mais por aqui. DRAC Ceplan realiza vistoria técnica na obra do Arco Viário de Rio Branco, né, onde vai ser uma estrutura muito grande, né, que vai ter lá em Rio Branco, que estão construindo. O IFAC inicia nesta segunda-feira as inscrições para o curso Programa Mulheres Mil. Está aberta as inscrições, viu, gente? Alô, mulherada! Alô, mulherada de Tarauacá, iniciou ontem as inscrições para os cursos dos programas Mulheres Mil, oferecido pelo IFAC. Trazer aqui para vocês aqui que diz o seguinte, Tarauacá. É, o Instituto Federal do Acre, por meio da Pró-Reitoria de Extensão PROEX, iniciou nesta segunda-feira, 27/7, o período de inscrições para mulheres interessadas em participar do programa Mulheres Mil, Mais Cuidados. Ao todo, os editais disponibilizam mais 300 vagas destinadas a mulheres em situação de vulnerabilidade social, distribuídas em 6 municípios acreanos. A novidade desta edição é a plantação da Cuidotecas. A Cuidotecas é o espaço de acolhimento destinado aos filhos das estudantes durante o período das aulas. A previsão é de atender as crianças das alunas, permitindo que as participantes frequentem o curso enquanto os filhos permanecem em um ambiente preparado para recebê-los. As inscrições podem ser realizadas até o dia 10 de agosto, conforme as orientações previstas em cada edital. Olha, gente, esse espaço que estão abrindo para você estudar, e lá no IFAC, aqui em Tarauacá, no IFAC, aqui em Tarauacá, vai ter uma sala, vamos criar uma sala específica para ficar o seu filho, conforme a idade, né? Conforme a idade e tal, vai ficar seu filho lá. Com isso, o próprio IFAC está contratando pessoas que vão trabalhar na Cuidotecas. Pessoas que tenham, né, o curso de cuidador infantil. Você tem o curso de cuidador infantil, você faz a sua inscrição. Se você passar, você vai trabalhar pelo IFAC, pelo prazo de 6 meses, né? Governo federal, cair naquela graninha, o seu salário, auxílio alimentação e outras coisas mais aí que você tem direito, para cuidar da sua criança. Né? Não tem mais aquele negócio, ah, eu não vou porque eu não tenho que deixar meu filho. Ah, meu marido chega em casa tarde e não tem como eu ir, porque ele só chega às 7 horas. 7 horas já tem que começar a dar aula, não tem com quem deixar o menino. Leve. Leve, que lá vai ter todo o acolhimento, lá vai ter um lanchezinho para o seu filho. Né? Vai ter até um lanchezinho lá para o seu Cafuriga, se ele não tem algum. Se ele for especial. Você leva a própria alimentação lá, o pessoal dá. Então, tem tudo isso, gente. Então, não tem por que você dizer assim, ah, eu não vou, porque eu não tenho com quem deixar meu filho. Agora tem. Agora, lá no próprio prédio do IFAC, vai ter a Cuidotecas. O nome dela vai ser as Cuidotecas, que vai cuidar da sua criança. É um espaço para receber o seu filho. É pessoas, olha, as pessoas que vão estar lá cuidando do seu filho, elas têm de ter... O critério para inscrição é o curso de cuidador infantil. Por isso, e lá, dentre os cursos que são ofertados, vai ter o curso de cuidador infantil. Ah, mas eu vou fazer o curso de cuidador infantil para quê? O curso de cuidador infantil, gente, é para você trabalhar em creche. Né? Aqui nós só temos a Fernanda Lima. Mas lá em Rio Branco, tem várias creches particulares. E para as pessoas trabalharem nessas creches particulares, lá de Rio Branco, nas creches do estado e do município, precisam ter o curso de cuidador infantil. É o primeiro critério que eles pedem. Quando você vai trabalhar numa creche particular, numa creche da prefeitura ou numa creche do estado, aqui ainda é indicação, ainda tem as indicações. Mas lá para Rio Branco, que são cobrados pelos órgãos de controle, não. Lá, primeiro, tem curso de cuidador infantil? Não. Então, você vai ter vaga só para limpeza, né? Para refeitório, para isso. Mas se você quer trabalhar cuidando da criança, tem que ter o curso de cuidador infantil. E dentro desses cursos que o IFAC vai ofertar agora, tem o curso de cuidador infantil. Né? Se você pretende entrar nessa área, você vai sair com curso técnico. Você vai ser uma técnica, como tem técnica de enfermagem, como tem técnico disso, técnico daqui, técnico daquilo, você vai ser um técnico cuidador infantil, entre outros aí, tá? Tarauacá é o seguinte, você faz sua inscrição na Secretaria Municipal de Promoção Social, localizada na Avenida Coronel Gilberto de Menezes, né? Vá lá na assistência social fazer a sua inscrição. Programa Mulheres Mil, Tarauacá. Você vá lá e faça sua inscrição. Né? Baixe o edital aí, né? O edital, editais do IFAC. Entre no gov.br do IFAC aí, que vai encaminhar para lá. Tá bom? Vários cursos estão sendo ofertados para alunas do programa Formação de Mulheres em Tarauacá. Certo? Mais alguma coisa que você está aí? 9 horas mais 40 minutos em Tarauacá. Essas são as informações que a gente tinha aqui. Mandar mais um abraço para alguém aí, Lube?
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1: 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O famoso agora fecha mês.
0: É o fecha mês. Para bater as metas. 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
0: 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Valeu, gente. 9h40. Estivemos por aqui. Eu, Alibeli, bem eu. É, professor, amanhã está de volta aí. Hoje teve aí um afazer doméstico. Afazeres domésticos teve o professor. Deu para chegar aqui, pediu para ele estar aqui. Sempre é um prazer a gente estar fazendo o programa Bom Dia Travacá. Eu gosto de fazer o programa Bom Dia Travacá. Então, mandar um abraço para o professor Cioli, mandar um abraço para... Quem está passando hoje em Travacá, rapaz? Mas a gente teve um editorial de, nesse período político, a gente não entrevistar políticos aqui na rádio. Mas quem está passando aqui em Travacá hoje, daqui a pouco eu vou lá dar um abraço nele, é o ex-governador Tião Viana, acaba gente boa, está de passagem aqui em Travacá e visitando amigos também, né? Meu prazer, vou lá dar um abraço nele, acaba gente boa. Eu vou me despedindo por aqui, né? Se tiver a oportunidade, a gente vai estar de volta aqui para fazer o programa. A gente volta meio-dia trazendo algumas notícias, algumas informações que devem acontecer no decorrer da manhã ainda. Fiquem todos na paz do nosso Senhor Jesus Cristo. Valeu, gente. Fui.
1: Fiquem todos com Deus, que com Deus nós vamos. E até meio-dia, se assim nosso grandioso Deus nos permitir.

0: Lote está disponível desde a última sexta-feira, 24. Em todo o país serão pagas 2.743.200 instituições, que somam 4,61 bilhões. De acordo com a Receita Federal, cerca de 165 mil restituições em todo o país ainda não foram creditadas, porque o contribuinte informou o CPF como chave Pix, mas não possui conta bancária vinculada a essa chave. Para regularizar a situação, o contribuinte pode cadastrar uma chave Pix CPF em uma instituição financeira, alterar a conta indicada para o crédito da restituição no serviço Meu Imposto de Renda ou retificar a declaração informando uma conta bancária de sua titularidade. Na região norte, o Acre aparece como o quinto estado com maior número de contribuintes contemplados no terceiro lote. Os pagamentos das restituições do Imposto de Renda 2026 serão feitos em 4 lotes, segundo informações da Receita. Jonathan Costa para o Sistema Público de Comunicação do Acre.
1: Muito obrigada, Jonathan Costa, pelas suas informações. E o Estado entrega a primeira etapa da revitalização da gleba Morungaba, lá em Tarauacá. A informação você confere com Raimundo Ascioli.
2: O Estado do Acre deu início aos trabalhos da primeira etapa da regularização fundiária da gleba Morungaba, em Tarauacá. De acordo com as informações do Instituto de Terras do Acre, Interac, a iniciativa faz parte da política estadual de regularização fundiária e tem como objetivo garantir segurança jurídica aos ocupantes de áreas e também fortalecer o desenvolvimento rural. Segundo o órgão, a gleba Morungaba apresenta há vários anos entraves relacionadas à questão fundiária, também questões jurídicas e administrativas, que dificultam o avanço do processo de titularização. Ainda conforme o Interac, atualmente existem 293 cadastros em análise referentes a área e novas etapas de trabalho deverão ser realizadas para ampliar o número de famílias beneficiadas. O governo do estado informa que já investiu mais de 4 bilhões de reais em áreas de regularização fundiária do município de Tarauacá. Como resultado dessas iniciativas, foram entregues 538 títulos definitivos em bairros como Ipepaconha, Avelino Leal, Corcovado e também em bairro Conquista. O órgão informou ainda que outras áreas do município, como Seringal, Tocantins, estão incluídas no planejamento para futuras ações de regularização fundiária. O processo conta com a participação de diferentes instituições públicas, entre elas o Governo do Estado, o Interac e a Assembleia Legislativa, que atuaram na construção de medidas necessárias para viabilizar a ampliação da política de regularização fundiária do Estado. São informações em Tarauacá, Raimundo Ascioli para o Sistema Público.
3: Agora são 11 horas 36 minutos, 11h36 no Acre. Jesse, ali por volta das 11h55, nós vamos voltar com os nossos ouvintes, tá bom?
1: E também com a... Não, perdão, nós já voltamos com o Ivan de Carvalho,
3: sim,
1: não é?
3: Sim, já trouxe a informação a respeito da abertura oficial da Expo Acre, que começa no próximo sábado. E lembrando que, pela parte da manhã, começa cedo, né? 8 horas, inicia a cavalgada, 8, 9 horas da manhã. É no momento em que o Ivan vai estar acompanhando, Márcio Roberto vai estar por aqui com o programa
1: Estação Sucesso. Trazendo todas as informações da cavalgada.
3: Márcio e Thaís Caroline, viu? Sim. Formaram essa dupla aqui de sábado, todo sábado de manhã. E aí nós vamos. Aí ele vai trazer informação ao vivo com o repórter Ivan de Carvalho, o Ivan em cima do cavalo aí circulando nas ruas. O Ivan vai ter um cavalo para ele no sábado, sabia?
1: Eu também não estava de posse dessa informação.
3: Não, o Ivan, ele participa até do rodeio. Ele sabe. Depois ele vai falar para a gente aqui. Vamos fazer o seguinte, Márcio Beto. Falha na captação afeta abastecimento de água em Rio Branco. Jonathan Costa é quem conta para a gente. Vamos segurar, Márcio Beto. Agora é o seguinte. Viu como nós estávamos conversando a respeito de Ivan de Carvalho, direto lá da Expo Acre? Eu vou com ele agora. Ivan, novamente, trazendo informações ao vivo. Depois a gente volta com a matéria do Jonathan Costa. Ivan, você já preparou o touro para montar aí no rodeio da Expo Acre deste ano? Porque todo ano você tem essa informação que você é um grande montador. Bom dia mais uma vez. Conta para a gente quais são as novidades.
4: Bom dia. Voltando para todos aqui. Vamos dizer que já está preparado, né? Preparado, já, como diz o outro, já deu uma engrossada no mocotó dele, já demos aí aquela tosada para a gente realmente fazer aí um bom evento. Mas olha, o senhor Veronese, que ele faz parte do conselho, exatamente do SEBRAE, falou agora em nome de todo empreendimento. Você sabe que o SEBRAE é o principal apoiador, patrocinador dos eventos realizados pelo governo do estado, principalmente se tratando de Expo Agro. Como que realmente, o que ele tem a dizer a respeito desse momento da Expo Agro 2026?
5: Ela vem evoluindo muito, melhorou muito. O que tem hoje de exposição e de negócios, de feira, efetivamente, tem aumentado muito. Eu falo um pouco pelo SEBRAE, pela presença sempre parceira do SEBRAE do governo, a promoção dos pequenos negócios, a promoção da micro e pequena empresa. Estão falando pelo SEBRAE, que aqui está o Kleber falando, os outros diretores também estão presentes, mas o SEBRAE tem uma participação muito importante, muito efetiva na realização da Expo Agro. Mais do que isso, eu não poderia deixar de falar um pouquinho também do meu setor do agro, que também vem evoluindo muito. Hoje nós já vamos ter aqui 250 animais, nunca tivemos uma quantidade tão grande. Precisamos até, viu, governadora, pensar em expandir um pouco o parque, porque não está cabendo mais nos estábulos que nós temos aqui. E teremos 6 leilões durante a Expo Agro. Esses leilões são recursos que são, né, movimentados aqui nesse negócio. E mais as empresas agropecuárias privadas, o comércio do setor agropecuário, então nós temos aí, além dos eventos que a gente realiza durante esse período, na nossa sede aqui, temos aí um dia só para homenagear as mulheres, e temos uma série de capacitação, de curso, e, inclusive de drones, por exemplo, de corte de carne. Tem uma série de cursos programados para essa semana. Então, eu fico muito lisonjeado de estar aqui nesse momento representando o SEBRAE. Passo essa extensão para a minha Federação da Agricultura, mas espero muito que essa feira seja exitosa, que tudo de bom aconteça, que a gente possa ter uma exposição com paz, com alegria e, especialmente, com grandes negócios. Um grande abraço a todos.
4: Doutor Daniel, senhor Ivanei, dando detalhes exatamente a respeito desse momento, né, que o SEBRAE tem em eventos tão importantes como esse, né? Não só a Expo Agro Juruá, Expo Agro Rio Branco, outros eventos que acontecem também, as outras expofeira, expo cultural e outros eventos que acontecem, o SEBRAE, né, sendo aí o personagem principal no tocante à logística, e claro, trazendo os pequenos empreendedores para dentro da feira. E como já foi anunciado, para você que realmente vê animais, vê o touro, vê o cavalo, vê o rebanho, né? Ou seja, as éguas, né? O carneiro, o bode, né? Enfim, os animais de quatro patas, vai ter novidade sim este ano, então se prepare, porque isso foi confirmado aqui pela Suero Veronese. Segue a programação, Damião, e a cobertura exatamente da abertura, o lançamento da programação da Expo Agro 2026. É com você.
3: Meu caro Ivan de Carvalho, muito obrigado pelas informações. Agora, Jéssica Parada, se preparar para esta festa, que realmente é uma das maiores aqui do nosso estado e mobiliza muita gente.
1: Damião, mas nem só de festa vive o acriano, principalmente o Rio Branquense. Hoje pela manhã, a população da capital amanheceu com um problemão, porque uma falha na captação afetou o abastecimento de água, e o Jonathan Costa vai trazer os detalhes do que ocasionou isso.
0: Moradores de 6 regiões de Rio Branco enfrentam impactos no abastecimento de água nesta segunda-feira 27, após uma falha no sistema de captação da Estação Tratamento de Água 2, o ETA 2. As áreas afetadas são Regional Central, Placas, Horto, Calafate, Segundo Distrito e São Francisco. O problema começou na madrugada de domingo 26, por volta das 4 horas da manhã, quando equipes do Centro de Controle Operacional do Serviço de Água e Esgoto de Rio Branco, Saerb, identificaram a interrupção da alimentação elétrica da bomba KSB, equipamento responsável por enviar até 1.000 litros de água por segundo para a ETA 2. De acordo com o Saerb, a falha ocorreu após uma movimentação do solo na área de captação, provocada pela redução do nível do rio Acre. O deslocamento comprimiu os cabos subterrâneos que alimentavam a bomba, causando superaquecimento, curto-circuito e a paralisação do equipamento. Desde então, equipes da autarquia atuam na forma ininterrupta para recuperar o sistema. Para acessar o trecho danificado, foi necessário realizar escavações com auxílio de máquinas e trabalho manual. Além do reparo emergencial, o Saerb iniciou uma mudança definitiva no sistema elétrico da bomba. A rede subterrânea será substituída por uma estrutura aérea com instalação de posteamento e rede compacta, semelhante ao modelo utilizado pelas concessionárias de energia. Segundo o gerente de manutenção do Saerb, Éder Franco, a alteração deve aumentar a segurança operacional e reduzir o risco de novas interrupções. Enquanto o serviço é realizado, o Saerb mantém um plano alternativo de operação, com adequações na adutora de 700 milímetros e no sistema de bombeamento para tentar reduzir os impactos no fornecimento. Após a retomada da produção, a distribuição de água deve ocorrer de forma gradual nas regiões afetadas. Jonathan Costa para o Sistema Público de Comunicação do Acre.
3: Agora são 11 horas 45 minutos, 11h45. Prefeitura da capital decretou estado de alerta em decorrência da estiagem. Quem fez esse material foi o Ronaldo Duarte, nós vamos conferir agora.
6: A Prefeitura de Rio Branco oficializou a decretação de estado de alerta para o enfrentamento da estiagem em todo o território municipal. A iniciativa publicada nesta terça-feira tem como finalidade reforçar o planejamento das ações públicas para reduzir os efeitos da seca e preservar o abastecimento de água na capital. A medida foi adotada após análise técnica da Defesa Civil Municipal, que apontou a redução de chuvas e a diminuição gradual do nível do rio Acre e de outros mananciais, cenário que exige maior atenção das autoridades. Com o decreto, o município irá ampliar acompanhamento das condições climáticas hidrológicas, intensificar o monitoramento das áreas mais vulneráveis, preparar planos de abastecimento emergencial de água e fortalecer as ações de prevenção e combate aos incêndios e queimadas. As secretarias municipais deverão atuar de forma coordenada para assegurar a continuidade dos serviços essenciais, prestar apoio às comunidades que possam ser afetadas e desenvolver ações voltadas à proteção da população e do meio ambiente durante o período de estiagem. A administração municipal ressalta que o estado de alerta possui caráter exclusivamente preventivo e não representa a decretação de situação de emergência. O cenário será acompanhado continuamente pela Defesa Civil, que poderá recomendar novas medidas caso a seca se intensifique. Ronaldo Duarte, para o Sistema Público de Comunicação.
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1: E um homem de 21 anos foi preso em flagrante, suspeito de estuprar uma criança de 11 anos, lá no município de Manso e Lima. O crime teria ocorrido após o investigado oferecer uma carona à vítima. Gledson Albano vai trazer os detalhes desse crime absurdo, hediondo.
8: De acordo com o capitão Thales Campos, da Polícia Militar, a ocorrência foi atendida após a mãe da criança acionar a equipe. Segundo o relato, A menina caminhava pela via pública quando recebeu uma carona de um homem conhecido da família.
9: A equipe recebeu as informações via Copom, né, chegou lá no local, escutou o relato aí da mãe da vítima, né, que ela estava trafegando em via pública, quando o indivíduo aí conhecido da família ofereceu uma carona.
8: Ainda conforme a polícia, o suspeito levou a vítima para uma área de mata, onde teria cometido o abuso sexual.
9: Numa motocicleta, a levou a um matagal e manteve relação sexual forçada com essa criança de 11 anos. Ela foi para casa bastante abalada, com as roupas sujas de sangue. A equipe foi acionada, né? Recebeu todas as informações e foi à procura deste homem aí.
8: Os policiais realizaram buscas e localizaram o suspeito no ramal Viola. Ele foi preso e encaminhado à delegacia da Polícia Civil.
9: Esse indivíduo trabalhava numa empresa de limpeza, ele foi encontrado lá, foi preso pela equipe, ele confessou à equipe que realmente havia cometido o crime, foi encaminhado à delegacia, onde ficará à disposição da Justiça Acreana.
8: De Cruzeiro do Sul, Gledson Albano, para o Sistema Público de Comunicação do Acre.
3: Muito obrigado, Gledson Albano, trazendo informações direto de Cruzeiro do Sul. Agora são 11 horas e 49 minutos. Suspeito de homicídio é preso na zona rural de Sena Madureira. Quem traz os detalhes é o repórter Ronaldo Duarte.
6: A Polícia Civil do Acre prendeu um homem de 24 anos, suspeito de matar Claudemir da Silva, de 43 anos, na zona rural do município de Sena Madureira. A prisão ocorreu na segunda-feira, após investigações iniciadas com a localização do corpo da vítima no ramal Pedro Gomes, no quilômetro 47. Segundo a Polícia Civil, o suspeito foi encontrado escondido nas proximidades do local do crime. Durante depoimento, ele confessou o homicídio e afirmou que o assassinato teria sido motivado por uma discussão anterior com a vítima. Além da acusação de homicídio, o homem também responderá por tráfico de drogas. As investigações seguem sobre a coordenação do delegado Rímulo Diniz para esclarecer todos os detalhes do caso. Ronaldo Duarte, para o Sistema Público de Comunicação.
3: Muito obrigado, Ronaldo Duarte. Agora são 11 horas e 50 minutos.
1: E agora nós vamos falar de uma programação do Novenário lá em Cruzeiro do Sul. É uma agenda, né? Aliás, é uma festa que já faz parte do calendário de lá da população do Juruá. E esse ano tem algo extraordinário, porque eles têm uma parceria com o Hemonúcleo de lá, para que eles possam, junto com a fé, fazer também essa questão da doação de sangue, que todos os bancos de sangue, não só aqui da capital, mas também de Cruzeiro do Sul, são carentes, né, da reposição das bolsas de sangue. E esse ano o Novenário tem esse cunho, não só religioso, mas também de trazer a população para essa questão humanitária, né, que é a doação de sangue. E o Nonato Costa vai trazer para a gente detalhes sobre essa festa e sobre essa ação humanitária.
10: A tradicional festa de Nossa Senhora da Glória em Cruzeiro do Sul já começou a emocionar a região do Vale do Juruá muito antes de ser aberta oficialmente. E este ano, a abertura traz uma marca profunda de solidariedade e amor ao próximo. A Diocese de Cruzeiro do Sul, em parceria com o Hemonúcleo do município, deu o pontapé inicial nesta terça-feira, 28 de julho, a uma grandiosa campanha de doação de sangue com o lema "A fé se faz em gestos, dois sangues, salve vidas". A iniciativa visa convocar a comunidade e unir a devoção religiosa ao forte caráter humanitário que a data representa. Uma atitude que faz toda a diferença para quem mais precisa. Segundo os organizadores, uma única doação de sangue tem o poder de beneficiar até 4 pessoas que dependem de transfusões para tratamentos médicos, procedimentos de saúde. É a tradição centenária do Novenário, dialogando diretamente com a preservação de vidas. E se você quer participar desta corrente do bem, anote as informações. As doações já podem ser feitas no Hemonúcleo de Cruzeiro do Sul, localizado na Avenida Joaquim Távora, número 552, no bairro Manuel Tessas. Para tirar dúvidas, o telefone de contato é o 689-9230-6734. Vale lembrar que a grande festa de Nossa Senhora da Glória acontece de 2 a 15 de agosto, reunindo milhares de fiéis em uma programação rica que inclui caminhadas, procissões, leilões, praça de alimentação e momentos culturais. A abertura oficial será marcada pela tradicional Corrida da Glória e o encerramento trará a emocionante procissão seguida de um show da cantora Sueli Façanha. Portanto, viva a fé participando das celebrações e lembre-se, a maior demonstração de devoção é estender a mão a quem precisa. Doe sangue e salve vidas. De Cruzeiro do Sul, Nonato Costa para o Sistema Público de Comunicação.
1: Muito obrigada, Nonato Costa. Márcio, eu agora queria pedir um favor a você, queria pedir sua colaboração para que trouxesse o áudio de Dona Bezinha. Eu preferi deixar para o fim do programa, para encerrar o Gente em Debate, para trazer a saudação dela e também mandar um abraço muito carinhoso para a Jussara e para o Sebastião lá na Adalberto Aragão. Todos os dias ela me manda um bom dia e diz, manda um alô para mim que eu estou ouvindo vocês. Agora nós vamos ouvir a Dona Bezinha.
11: Bom dia, eu sou o Damião, aqui a Bezinha, Sena Madureira. Nós estamos ligadinhas, as trigêmeas, a Alissa, a Clara, a Vitória, a Fabíola. Quero mandar alô para a Chiquinha lá no Caeté, para a Marisa no Cacirião, para a Fabíola Ponte, e para a Silvanira, para a Marica, para a Dona Calunga, a Dona Damiana, todos meus amigos, todos que estão na escuta, Murilo, o Sandro, aí um abraço aí para todos da arquibancada aí. E tenha um ótimo dia abençoado.
3: Muito obrigado. Agora vamos com mais um ouvinte, Edilouça. Bom dia, Edilouça.
12: Bom dia, meu amigo Damião Viana e Jéssica Parada. Estava com saudade de vocês. Passar um alô aqui pro Davi, o Denilson, Samanda Letícia, o meu amigo Carlos Alberto, no segundo distrito, que fica ligadinho nos seus programas também. Para minha cunhada, que diz que não perde um programa seu, a Isabel, lá no bairro da Vitória. E pro Louro, João do Arco-Íris, Saulo. E para todos vocês aí da rádio, a Edilouça de Sena Madureira, que não perde um programa seu, viu? Beleza. É fazendo almoço e o rádio ligadinho.
3: A Edilouça lavando a louça com o rádio ligado. Um abraço para ela.
1: Que mandou um abraço para a Edilouça, para toda a galera dela e para Isabel, que ela disse que não perde um Gente em Debate, né? Um cheiro para vocês, para toda a galera de Sena Madureira que está sempre na audiência do Gente em Debate.
3: Vamos deixar a galera do esporte tomar de conta?
1: É importante ceder espaço para os nossos colegas. Você fica agora com Alberto Casas, Zezinho Melo e Darlene Cardoso, que também pode ser Muniz, eu não sei qual é o sobrenome que ela gosta de usar.
3: Pode. Oi, você ouviu?
1: Ivan de Carvalho dando o seu alô, né?
3: Vamos embora?
1: Vamos sim. Um cheiro para vocês. Que Deus abençoe e guarde cada um.
3: Márcio Alberto, um abraço. Fica aí com a galera do esporte. A gente volta amanhã, se Deus quiser. Fica com Deus, porque com ele nós vamos.
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0: Então vamos ficando por aqui, viu, minha gente? Amanhã, se Deus permitir, estaremos de volta. Fiquem todos com Deus e até amanhã.
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Alô, bicha. 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Chama aqui, Deus.

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Glória a Deus, a paz do Senhor Jesus e a todos os amados ouvintes. Neste momento vamos apresentar o programa Voz da Libertação, programa guardado em responsável das igrejas pentecostais Deus e Amor, a qual temos a nossa sede mundial localizada na Baixada do Glicério, São Paulo, capital, na altura do número 4568, está na responsabilidade da nossa irmã em Cristo, Irene Miranda, e a nossa sede aqui em Tarauacá fica localizada na rua Floriano Peixoto, na altura do número 317, está na responsabilidade do pastor Leonardo Silva. Temos também nossa congregação que fica localizada na rua Capitão Hipólito, na altura do número 975, próximo ao quadro de esporte ali do bairro. Está na responsabilidade da cooperadora Rosemary, junto com seu esposo pastor Rosena. Amém? Desde já quero louvar a Deus pela vida de todos. Você que todas as tardes está sintonizado na programação. Amém? Todas as tardes tem sido abençoado através da poderosa palavra de Deus, que é ministrado nos nossos corações aqui todas as tardes através da rádio. Amém? Mais uma tarde, estamos aqui unidos, e mais uma tarde iremos meditar na palavra de Deus, ouvir louvores, e mais uma tarde Deus irá nos abençoar, amém, povo de Deus? Então, louva a Deus pelos irmãos que nos ouvem no Corcovado, você que nos ouve no Conquista, você que nos ouve aí na Rotatória, Zara Borges, Vazão do Zequinha, você que nos ouve aí na praia, você que nos ouve no Luiz Madeira, Trapichão do Flávio, nós irmãos que nos ouve também no centro de nossa cidade, você que nos ouve na Coab, Pepacunha, Esperança, você que nos ouve aqui também no bairro Vila Leal, Vila Seabra, Copacabana, também nós irmãos que nos ouve nos diversos a mais em nossa cidade, né? Sentido Tarauacá Feijó, sentido Tarauacá Cruzeiro do Sul, você Ribeirinho, que nos ouve nas suas colocações, Seringais, sejam todos abençoados nessa tarde, amém? Que a graça e a paz de Cristo venha ser abundante em cada lar que me ouve nessa tarde, amém? Já quero convidar você para participar daquele culto abençoado logo mais daqui a pouquinho, a partir das 6 da tarde, congregação no Triângulo. Eu creio que vai estar ali a cooperadora Leandra, amém? Trazendo

Louvado seja Deus e você. É nosso convidado todo especial. Vai trazer um ensinamento ali sobre as parábolas de Jesus, amém? E você é nosso convidado para estar lá junto conosco e aprender mais um pouco da palavra de Deus, amém? Lembrando os irmãos que membros e obreiros não podem perder o curso de ensinamento, amém? Você vai sair dele mais edificado e só tem para abençoar a tua vida, amém? Vai lá, seja abençoado a partir das 6 da tarde também, amém? Já vai estar de portas abertas, você quer orar e Deus irá nos abençoar. Já quero convidar você também para participar de uma campanha que vai se iniciar no final de semana agora, dia 31. Vai iniciar uma campanha lá na nossa congregação no Triângulo, amém? Você é nosso convidado para participar conosco sexta, sábado e domingo, amém? Onde vai estar o pastor Roseno, louvado seja Deus, durante esses 3 dias pregando a palavra de Deus, orando por todos nós, amém? E Deus abençoe o seu povo. Então você é nosso convidado, já para anotar na tua agenda, para você não perder, amém? O endereço da tua bênção, congregação no Triângulo, amém? Na altura do número 975 ali, no bairro Triângulo, é o lugar e o endereço da tua bênção. 3 dias de campanha onde vamos estar, sexta, sábado e domingo. Pastor Roseno vai estar pregando a palavra, louvado seja Deus, orando por todos, e Deus abençoando o seu povo, como sempre, ele tem abençoado, amém? Deus é o maior interessado em abençoar o seu povo, então é só comparecer à casa do Senhor neste final de semana e receber as bênçãos de Deus, amém? 3 dias iremos estar ali na presença de Deus, e Deus tem algo para fazer na tua vida, através da tua fé, claro, né? Tudo é possível, a palavra do Senhor diz, ao que crê, se crê, verás a glória de Deus, amém? Então você que está necessitado de uma bênção, vai lá durante os 3 dias conosco, a gente está ali orando, apresentando a Deus a nossa necessidade, e Deus irá entregar o melhor para nossas vidas, como Ele sempre tem entregado, amém? Já quero dedicar 2 hinos para a nossa meditação nessa tarde, louvado seja Deus, o hino Maranata e Holocausto Vivo, amém? Quero dedicar para os nossos irmãos que nos ouvem no Quixadá, comprador Eladio, toda a sua família, todos os irmãos e irmãs aí que são membros de nossa igreja, irmãos que fazem parte do outro ministério, irmãos católicos, vai para você também que nos ouve aí, amém? Na comunidade Quixadá. Quero dedicar para os nossos irmãos lá no Jardinal, nossa irmã Eliane, irmão Garapa, toda a sua família, que Deus abençoe. Quero dedicar também para a nossa irmã Renilda, toda a sua família, creio que está ali em Rio Branco com a sua família, né? Quero dedicar para todos também do Ramal e do Socó, que Deus abençoe. Todos os irmãos do Socó aí que me ouvem nessa tarde também, que Deus possa abençoar. Nossos irmãos que nos ouvem lá no Vitória Velha, que Deus abençoe, irmão Tony, todas as suas famílias, obreiros aí da comunidade, irmãos, membros, em Cristo Jesus, que Deus abençoe, amém? Nossos irmãos lá do Seringal Cardoso também, que Deus possa abençoar. Cooperador Chiquinho, cooperador Francisco, Camila, Raimunda, nosso irmão em Cristo e cooperador Adriel, né, sua esposa, toda a sua família, que Deus possa abençoar também, amém? Então vamos de louvor nessa tarde.

Glória a Deus, louvado seja Deus, tem sido povo de Deus, acabamos de ouvir. Deus louvou, amém, para nossa meditação. Mais uma vez quero convidar, amém, os amados ouvintes para participar daquele culto abençoado. Você que reside próximo à nossa congregação, os irmãos aí da Rotatória, Zora Borges, você que reside na Evasão do Zequinha, você é nosso convidado, amém, para estar conosco ali na nossa congregação no Triângulo. A partir das 18h a congregação já vai estar de portas abertas, amém, para aquele período de oração. E a partir das 19h, vai estar ali a serva de Deus pregando a palavra, orando por todos. E Deus abençoa o seu povo, amém? Creio que vai estar ali a cooperadora Leandra. E você é nosso convidado especial para ser abençoado, amém? Através da palavra de Deus. Também ali na sede haverá culto, amém? Hoje, culto de ensinamento, todas as terça-feiras. Culto de ensinamento, amém? Todas as terça-feiras. E você é nosso convidado para estar junto conosco e aprender mais um pouquinho da palavra de Deus, amém? O pastor vai estar ali trazendo ensinamento sobre as parábolas de Jesus. E você é nosso convidado especial para participar, amém? Membros e obreiros não podem perder. E você também que faz parte de outro ministério, você também que não professa nenhuma fé, mas que quer estar conosco aprendendo um pouco da palavra de Deus, você é nosso convidado, amém? Para estar ali na sede. Eu creio também que a partir das 18h já vai estar de portas abertas. E eu creio que a partir das 19h vai estar ali o pastor Leonardo trazendo uma palavra, amém? No coração dos irmãos. E os irmãos vão sair dali abençoados através da poderosa palavra de Deus, amém? Lembrando os irmãos mais uma vez que sexta-feira, né, se iniciou uma campanha ali na nossa congregação no Triângulo, e você é nosso convidado todo especial, amém, para estar conosco, louvado seja Deus, participando desta campanha. 3 dias de campanha na nossa congregação, sexta, sábado e domingo, vai estar ali o pastor Rosendo, amém, pregando a palavra de Deus, orando por todos nós, e Deus abençoe o seu povo. E você é nosso convidado, você que me ouve, queira participar, o endereço da tua bênção é na rua Capitão Hipólito, amém? Número 975 ali, próximo ao cara de esporte ali do bairro, é o endereço da tua bênção, onde vamos estar nesta poderosa campanha durante 3 dias, final de semana, amém? Sexta, sábado e domingo, e o pastor Rosendo vai estar ali pregando a palavra, orando por todos. Eu creio que Deus tem uma bênção para a minha vida e para a tua vida, amém? Aqueles que participarem, louvado seja Deus, certamente irão, louvado seja Deus, ser abençoado, amém? Louvado seja Deus. Então quero dedicar os 2 últimos hinos dessa tarde a me trazer uma palavra ao nosso coração, amém? O hino com Eleni e a Débora subindo a colina e luto com o anjo, amém? Eleni e Débora subindo a colina e luto com o anjo. Eu quero oferecer para os nossos irmãos que residem lá no Sacado, Baixo Rio Curau, o imperador Francisco Martins e toda a sua família, os demais obreiros aí da comunidade, membros, que Deus possa abençoar grandiosamente, amém? Nossa irmã também, com o imperador Antônio também, que reside no Baixo Rio Curau. Quero dedicar para os nossos irmãos que nos ouvem lá no Igarapé, São Salvador, com o imperador Luzia, seu esposo, Manuel Pitica, que Deus abençoe. Os demais irmãos aí da comunidade, que Deus possa abençoar a todos, amém? Quero dedicar para os nossos irmãos lá no Alto Rio Curau também, na comunidade São Pedro. Louvado seja Deus, cooperador Nacelio, cooperador Nil, todos os demais irmãos aí da comunidade, que Deus possa abençoar, amém? Grandiosamente nesta tarde. Quero dedicar para cada membro, obreiro, quero dedicar também para nossa irmã Zanil Soares, que nos ouve ali na Invasão do Zequinha, quero dedicar para nossa irmã Maria Lino, que nos ouve ali próximo ao beco, ao beco Altas Horas, que Deus abençoe, para nossa irmã Emília, quero dedicar para nossa irmã Socorro, nosso irmão Evandro também, que nos ouve ali na sua residência, que Deus possa abençoar a cada membro, obreiro, você que faz parte de outro ministério, você que é católico, mas nos ouve nessa tarde, quero dedicar também para nossos pastores, tanto da sede como da congregação. Então vamos de louvor, e após eu volto com a palavra ao nosso coração.

Glória a Deus. Louvado seja Deus, tenho em si, ouvimos mais dois louvor, povo de Deus, para a nossa meditação nessa tarde. Mais uma vez quero convidar os irmãos a participar daquele culto abençoado, logo mais daqui a pouquinho, a partir das 6 da tarde. Congregação no Triângulo, creio que vai estar ali com o imperador Leandra, na sede. Culto de ensinamento também. Pastor Leonardo vai estar ali trazendo um ensinamento, trazendo uma palavra, trazendo um tema, e você será abençoado, amém? Lembrando os irmãos mais uma vez que final de semana estaremos em campanha ali na nossa congregação, amém? Sexta-feira se inicia esta campanha, no dia 31, e o pastor Rosendo vai estar ali durante esses 3 dias, amém? Final de semana, pregando a palavra de Deus, orando por todos, e Deus abençoando o seu povo como sempre tem abençoado. Você é nosso convidado para participar, amém? Se inicia na sexta-feira, sexta, sábado e domingo. Nós vamos estar ali em campanha durante 3 dias, amém? Vai estar o pastor Rosendo pregando a palavra, orando por todos nós. Eu creio que Deus irá abençoar todos que comparecerem à casa do Senhor, amém, povo de Deus? Agora eu gostaria de deixar uma palavra ao nosso coração nessa tarde, amém, para a nossa meditação. Você queira acompanhar a leitura da palavra comigo, Evangelho de Lucas, capítulo 12, vou deixar o versículo 13 para a nossa meditação, amém, Lucas 12, 13, a qual a palavra do Senhor disse: disse-lhe um da multidão, mestre, diz a meu irmão que reparta comigo a herança, versículo 14, mas Jesus lhe disse: homem, quem pôs a mim por juiz ou repartidor entre vós? E disse-lhe: alcatelai-vos e guardai-vos da avareza, porque a vida de qualquer não consiste na abundância do que possui. E propôs-lhe uma parábola, dizendo: a herdade de um homem rico tinha produzido com abundância. E razoava entre si, dizendo: que farei? Não tenho onde recolher os meus frutos. E disse: farei isto, derrubarei os meus celeiros, edificarei outros maiores, e ali recolherei todas as minhas novidades e os meus bens. E direi a minha alma: alma, tem em depósito bens para muitos anos. Descansa, come e bebe, folga. Versículo 20. Mas Deus lhe disse: louco, esta noite pedirão a tua alma, e o que tu tens preparado, para quem será? Versículo 21. Assim é aquele que para si ajunta tesouros, e não é rico para com Deus. Amém, povo de Deus. Lucas 12, lemos aqui a partir do versículo 13, a parábola do rico insensato. Louvado seja Deus. A palavra vem nos dizer que mais um dia Jesus estava ali pregando a palavra, curando os enfermos. Louvado seja Deus, cumprindo. Louvado seja Deus com o seu propósito aqui na terra. E alguém que estava ali ouvindo a sua pregação, ouvindo o seu ensinamento, louvado seja Deus, ele chega até Jesus e disse: mestre, peça meu irmão que reparta a herança comigo. Louvado seja Deus. E Jesus, no versículo 14, ele vem dizer: homem, quem pôs a mim por juiz ou repartidor entre vós? E ele mandou aquele homem se alcatelar da avareza, ter cuidado, louvado seja Deus. Sabe por quê? Aquele homem, ele estava ouvindo a palavra, a pregação. O próprio Cristo estava ali pregando, ensinando o caminho, dando direção para aquele povo que ouvia. Mas o coração daquele homem, louvado seja Deus, estava lá nas riquezas, estava lá nos bens terrenos. O coração daquele homem estava depositado na herança a qual ele tinha de receber, e queria que o irmão dele repartisse entre ele. A própria vida, o próprio Cristo estava ali presente pregando a palavra. Louvado seja Deus. Ensinando, mostrando o caminho. Mas aquele homem, louvado seja Deus, estava com a sua mente, o seu coração voltado para a avareza, para a riqueza, para o dinheiro, sem se preocupar, louvado seja Deus, com a sua alma. E quantos de nós não estamos assim nos dias de hoje, amém? Nós se preocupamos com muitas coisas, se preocupamos às vezes com o dia de amanhã, e a palavra é bem clara que o dia de amanhã nem a nós pertence. A palavra do Senhor vem dizer lá em Mateus 6, no versículo 33, que nós devemos buscar primeiro o reino de Deus e a sua justiça, e as demais coisas ele irá acrescentar. Ele, quando estava pregando para aquele povo, ele mandou o povo olhar, louvado seja Deus, para as flores do lírio, para o campo, e ver as flores que elas não trabalhavam, não tinham patrão. Mas ele disse que nem Salomão em toda a sua glória se vestiu com uma daquelas flores. Ele disse: olhar para os pássaros, da mesma maneira eles não trabalham, não tem patrão, não tem fiador, mas Deus o Pai os alimenta. Será que vocês não valem mais do que as plantas e não valem mais do que os pássaros? Então o que ele estava dizendo é para nós não se preocupar muito, louvado seja Deus, com o dia de amanhã, mas também se preocupar com a nossa vida espiritual. Porque o erro não é trabalhar. Ele não queria que aquele povo não viesse buscar ou trabalhar ou granjear. Não.
É porque aquele homem estava preocupado somente, louvado seja Deus, com a herança que ele tinha, parte. E ele estava esquecendo de se preparar, louvado seja Deus, para após a morte. Nós sabemos que a vida é passageira. A palavra do Senhor vem dizer através do salmista que a vida é como um vapor, amém? A vida é como um vapor que pela manhã está ali sobre a relva, mas quando o sol nasce, aquele vapor se dissipa, some. Assim é como ele vem comparar também como uma planta, que ela cresce ali pelaquele vapor da madrugada, mas quando o sol se nasce, ela se queima, seca. Louvado seja Deus, a vida é passageira. Deus, ele quer que nós se preocupe, não somente, louvado seja Deus, aqui nesta terra, mas após a morte, o que será de nós? E quando ele pregava a palavra, ensinava aquele povo, dando direção, mostrando o caminho, aquele homem que estava ali ouvindo a palavra, não entrou aquela palavra no coração. Ele nem entendeu o que Cristo estava falando, amém? Ele se preocupou somente, louvado seja Deus, com a herança que ele tinha recebido. Ele viu que Cristo era influente, ele viu que o povo parava e ouvia. Então talvez ele tenha pensado, se ele falar com meu irmão também vai me ouvir, vai ouvir ele e vai repartir a herança. Então ele chega até Jesus, louvado seja Deus, e diz, mestre, diga para o meu irmão repartir a herança comigo. Mas Jesus explicou para ele que ele não veio a este mundo para ser juiz sobre estes casos, sobre essas coisas de herança, repartição de bens, mas ele veio a este mundo, louvado seja Deus, para trazer a humanidade de volta ao Pai, a humanidade que estava afastada, a humanidade que estava distante de Deus através do pecado, através de pecado dos nossos pais, Adão e Eva, lá no Jardim do Éden. A palavra do Senhor diz que todos nasceram, louvado seja Deus, em pecado, através do pecado de Adão e Eva. Todos nós estavam distante de Deus e era necessário alguém, louvado seja Deus, pagar o preço. Nenhum de nós se achou digno. Todo ser humano na terra era pecado e falho. Então o próprio Deus, louvado seja Deus, se encarnou. Ele veio aqui nesta terra, amém? E pagou um alto preço, louvado seja Deus, para que eu e você possa ter vida, salvação. Porque todos nós estávamos condenados ao fogo do inferno, amém? Então Deus, ele enviou o seu filho. A palavra do Senhor diz que ele amou a humanidade de tal maneira que ele enviou o seu próprio filho, para que todo aquele que nele crê não pereça, mas que tenha vida eterna. Ele veio, se fez carne, habitou entre nós e anunciou o evangelho. E aqui ele estava pregando a palavra. Mas aquele homem, louvado seja Deus, não deu ouvido à palavra. Estava com o seu coração voltado para a avareza. Então ele contou esta parábola, dizendo que um certo homem rico tinha produzido muito naquele ano na sua fazenda. E ele disse, o que farei? Eu não tenho onde depositar todos os meus bens. Então vou derribar os meus celeiros, vou construir os maiores e vou depositar toda a minha fortuna naquele celeiro. E a palavra do Senhor diz que assim este homem fez. Derribou os seus celeiros, construiu outros maiores, depois pegou tudo que ele tinha e depositou, louvado seja Deus, naquele depósito. E ele disse para a sua própria alma, alma, come, bebe, folga, descansa, porque tu tens bens para muitos anos. Mas o Senhor disse que naquela mesma noite veio a palavra do Senhor para ele, dizendo, ei louco, esta noite pedirão a tua alma e tudo o que tu preparou, para quem será? Ele disse que assim é aquele que é rico para com o mundo, mas é próprio para com Deus. Sabe como é que o homem é próprio para com Deus? Quando o homem, louvado seja Deus, ele nem tem uma vida voltada para Cristo, de oração, ou quando ele não crê, não confia, quando ele não deposita a sua confiança em Deus, louvado seja Deus. E muitas vezes o homem tem bens como este homem aqui tinha, mas só terrenamente, depois que ele partir desta vida. Era a explicação que Jesus estava trazendo para aquele homem que estava preocupado, louvado seja Deus, com a herança que ele havia de receber. Em primeiro lugar, Deus, ele quer que nós se preocupe com a nossa vida espiritual. A vida é passageira, um dia nós iremos partir desta vida. Nós não iremos viver aqui eternamente, mas em algum lugar nós iremos viver eternamente, ou seja, com Deus, ou seja, no lago de fogo, assim diz a palavra. E o que Deus quer é que nós, louvado seja Deus, venha refletir na nossa vida. Como este homem aqui, ó, Jesus disse, esta noite pedirão a tua alma, e tudo que tu preparou para quem será? Ele se preocupou, louvado seja Deus, com esta vida, trabalhou, louvado seja Deus, talvez de sol a sol, com fadiga, e quando ele pensou que ia descansar, louvado seja Deus, chegou o dia da morte. Ele não desfrutou, louvado seja Deus, daquilo que ele havia produzido naquele ano, porque a morte chegou para ele. Mas a palavra do Senhor diz que ele era rico para com o mundo, mas era pobre para com Deus. Sabe, ele não tinha, louvado seja Deus, um depósito lá no céu. Assim como a palavra nos manda,
dizer para nós ajuntar tesouro no céu, onde ladrão não rouba, aonde a traça e a ferrugem não consome. Ali nós devemos ajuntar tesouro. E nós ajuntamos tesouro no céu através, em primeiro lugar, de entregar a vida ao Senhor, confessar o nome dele como único Senhor e Salvador de nossa alma. E depois, louvado seja Deus, passar a viver uma vida de maneira qual a palavra tem nos ensinado, se esforçando, louvado seja Deus, para fazer a vontade de Deus, como a palavra tem nos ensinado a cada dia. Louvado seja Deus, de fé em fé, o crente vai vivendo, amém? Não somente por vista, a palavra do Senhor disse que o cristão não anda, mas ele também anda por fé em fé. E este homem aqui, ele estava preocupado, louvado seja Deus, com os bens terrenos. Temos que trazer de exemplo para nós. Quando de nós não vamos em um culto, muitas vezes, quando nós vamos até a casa do Senhor, tem alguém ali pregando a palavra, sendo usado por Deus, porque quando nós pregamos a palavra de Deus não é nossa. Não são palavras nossas, mas são palavras de Deus, porque é a Bíblia que nós expomos. E quando nós não fazemos isso, ouvimos, mas às vezes o nosso pensamento está lá fora, está lá no problema, o nosso pensamento, louvado seja Deus, está lá em como nós vamos pagar uma conta que estamos devendo. Sabe, a palavra do Senhor diz, guarda teu pé quando entrar na casa do Senhor, inclina mais a ouvir de que fazer sacrifício de tudo. Ouvir a palavra de Deus que é alimento, que é luz, que é lâmpada para os nossos pés, a palavra que transforma, a palavra, louvado seja Deus, que é considerada como uma espada de dois gumes que penetra a alma, louvado seja Deus. E este homem está ouvindo a palavra, está ouvindo o próprio Cristo, a palavra encarnada. Porque a palavra vem dizer através de João, lá em João 1, que o verbo, ou seja, a palavra se fez carne e habitou entre nós, amém? E aquele homem viu a própria palavra, o próprio Filho de Deus pregando, mas ele estava preocupado, louvado seja Deus, com a herança. Louvado seja Deus. Ele poderia naquele momento ali, louvado seja Deus ali, de entregar a sua vida, ouvir a palavra, ouvir o ensinamento, louvado seja Deus, perguntar, Senhor, como eu devo fazer para ser salvo? Mas não, ele disse, Senhor, disse meu irmão repartir a herança comigo. Ele poderia ter dito, Senhor, perdoa meus pecados, me ajude a vencer, porque eu quero estar contigo no teu reino. Mas não, ele estava preocupado, louvado seja Deus, com os bens terrenos. Não que seja pecado nós se preocupar, todos nós queremos ser bem-sucedidos, queremos ter uma casa boa, ganhar um bom salário. Isso não é pecado, é normal, isso não é pecado. A palavra do Senhor diz que a riqueza também é dom de Deus, é professora de Deus, mas o que o Senhor quer nos esclarecer nessa tarde é que nós devemos se preocupar também com a nossa vida espiritual. Que nós devemos, em primeiro lugar, como a palavra do Senhor diz em Mateus 6,33, buscar primeiro o reino de Deus e a sua justiça, sabendo que todas as outras coisas Ele vai acrescentar em nossa vida. A palavra do Senhor diz que nós somos fiel a Ele, nós comeremos o melhor dessa terra. Deus, Ele tem bênção para o seu povo, mas muitas vezes Ele não abençoa nós porque nós estamos preocupados somente com os prazeres desta vida, em granjear. E Deus, Ele está preocupado em salvar a nossa alma. A palavra do Senhor diz através de Pedro que Deus, Ele não retarda a sua promessa, ou seja, da sua vinda, mas Ele é paciente para com a humanidade, não querendo que nenhum se perca, mas que toda a humanidade venha arrependimento. Ele está dando tempo para que a humanidade se arrependa. Ele está dando tempo para que eu e você, louvado seja Deus, se arrependa. Para que eu e você, louvado seja Deus, e olhar para a nossa vida, avaliar, ver como é que ela está diante de Deus. Para que quando Ele voltar, ou quando eu e você morrer, nós possamos ir para casa descansar por toda a eternidade. Porque também não é porque somente nós frequentamos uma igreja que também estamos salvos, amém? Frequentar a igreja é diferente de ser igreja. Tem pessoas que frequentam. Louvado seja Deus, vão ali no culto, mas a mente está como a desse homem, que estava ali no culto, ouvindo a pregação de Jesus, mas a mente dele estava, louvado seja Deus, na herança que ele tinha de receber, queria que o irmão dele repartisse a herança. Quando de nós também não estamos assim nos dias de hoje, mas Deus nessa tarde quer esclarecer, amém? Deus nessa tarde quer trazer despertamento para mim e para você, louvado seja Deus, para nós avaliar nossa vida e ver realmente, se nós estamos buscando ao Senhor, porque o amamos, porque realmente queremos um dia estar com Ele na glória, ou se nós estamos buscando a Ele só para que Ele venha nos abençoar eternamente, amém? Paulo vem dizer que se nós buscarmos a Deus somente nesta vida, ou seja, somente pelos bens terrenos, nós podemos nos considerar os mais miseráveis de todos os homens. Então temos que avaliar, parar e ver, Senhor, eu estou te servindo por quê? Porque realmente eu te amo, porque realmente eu creio em ti, porque realmente eu creio na tua palavra, porque realmente eu sei que tem um reino preparado, porque realmente eu sei que eu creio que este mundo já pertence ao maligno, como a palavra do Senhor diz.
ou se realmente, louvado seja Deus, eu estou te servindo somente por interesse, louvado seja Deus naquilo que o Senhor pode dar. A palavra é bem clara, tudo que pedimos com fé, crendo, Deus nos dará. Pede prosperidade, pede uma porta aberta, sim, Deus vai dar. Segundo a sua condição, Deus vai dar. Deus vai abrir a porta, louvado seja Deus. Mas temos que se preocupar também com a nossa salvação. Pedir para que Deus também venha mudar, transformar, venha colocar temor no nosso coração. A palavra do Senhor diz que o temor a Deus é o princípio da sabedoria. O princípio da sabedoria é temer a Deus. Louvado seja Deus. Se tivermos temor no nosso coração, louvado seja Deus, nós não iremos pecar contra Deus. Lembrando que temor, louvado seja Deus, não é ter medo, é diferente. Temor é ter reverência, é ter respeito. Saber, eu não vou fazer algo porque o meu Deus está me olhando, está me vendo. Os olhos dele observam tudo sobre a face da terra. Não é ter medo, é temor. Louvado seja Deus, é ter uma reverência a Deus, um respeito a Deus. Saber que ele é teu Salvador, que ele morreu por ti e que ele está contemplando a nossa vida. Louvado seja Deus. E a palavra vem dizer que o temor a Deus, a reverência a Deus é o princípio da sabedoria. Amém? Então, a palavra é bem clara, que este homem ele preparou tudo, este fazendeiro, mas não pôde desfrutar, porque o dia de amanhã pertence a Deus, e ele não estava preparado. Ele se preparou para descansar aqui na terra, se preparou e disse, agora eu tenho fortuna, eu tenho riqueza, para muitos anos, agora eu vou descansar, vou comer e vou beber. Mas como a vida não pertence a mim nem a ti, mas a vida pertence àquele que deu, e ele tira a hora que ele quiser, ele disse, hoje pedirão tua alma. E tudo que o preparou, para quem será? Para ti não vai ser. E assim, louvado seja Deus, nós temos que refletir, amém? O que nós temos preparado, louvado seja Deus após esta vida. Será que nós temos depósito lá no céu? Será que nós temos um lugar guardado, preparado, para descansar lá no reino de Cristo, a qual ele preparou desde a fundação do mundo? Se nós não temos depósito lá, temos que avaliar nossa vida no dia de hoje e começar a fazer depósito lá no céu, amém? Através da oração, através do esforço da obediência, se preparar para que quando a última trombeta tocar ou a morte chegar para mim e para você, nós possamos ir descansar por toda a eternidade com o nosso Senhor e Salvador Jesus Cristo, amém? Só há dois caminhos, um pertence a Cristo e o outro à perdição eterna, amém? Um leva a vida eterna e o outro leva a morte eterna, amém? Povo lindo e abençoado de Deus, tem esta palavra no nosso coração nessa tarde. Mais uma vez eu quero convidar os irmãos para participar daquele culto abençoado, logo mais a partir das 6 da tarde, congregação no Triângulo. Eu creio que vai estar ali a cooperadora Leandro Alves, amém? Trazendo a palavra, orando por todos e Deus abençoando o seu povo. Lá na sede, culto de doutrina, de ensinamento, todas as terça-feira. Aí está ali o pastor Leonardo trazendo um tema, e o tema nesta terça-feira vai ser sobre as parábolas de Jesus, amém? Você é nosso convidado para estar ali aprendendo mais um pouco da palavra de Deus, amém? Os irmãos membro e obreiro não pode perder. Amém? Lembrando os irmãos mais uma vez que no dia 30, sexta-feira, se inicia uma poderosa campanha lá no Triângulo. O pastor Rosana vai estar ali 3 dias pregando a palavra de Deus. Dia 31, primeiro e dia 2. Amém? Louvado seja Deus e as bênçãos de Deus irão ser derramadas sobre a nossa vida. Amém, povo de Deus? Agora eu gostaria de orar pela tua vida, para que Deus venha nos abençoar mais e mais nessa tarde. Grandioso Deus e eterno Pai, graça te dou por mais essa tarde. Graça te dou pela tua palavra, meu Senhor. Eu quero te apresentar e chamado ouvinte que pela fé colocou um copo com água e são na sua de receptor. Aqueles que pela fé oram junto comigo, ó Pai, e que apresentam a sua vida. Eu uno a minha fé junto com a deles, pedindo cura, pedindo libertação, pedindo, meu Deus, por aqueles que estão enfermos, por aqueles que estão passando pelo vale, por aqueles que estão desempregados, que o Senhor possa prosperar, abençoar, que o Senhor possa dar força e graça para que cada um de nós venha permanecer firme em ti, que nada deste mundo venha nos tirar da tua presença, que as lutas, as provações, os dias maus não venham, meu Deus, fazer nós recuar, mas que cada dia mais nós possamos estar firme em ti. Eu te apresento aqueles que me ouvem lá no presídio feminino, no presídio masculino, que o Senhor possa abençoar a todos. Em nome do teu Filho amado Jesus Cristo, ó Pai, abençoa os pastores, obreiros e os membros, e fica conosco, nos dê uma tarde abençoada, em nome de Jesus. Então é isso aí, povo de Deus, estamos finalizando mais um programa Voz da Libertação, na direção geral da rádio, o nosso amigo Abani Moraes, na sonoplastia, nossa amiga Vitória, na locução do programa Somos em Cristo, com o operador Flávio, amém? Fiquem todos na paz de Cristo, e até a próxima terça, se assim o nosso grandioso e poderoso Deus nos permitir.

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Louvado seja o nome do Senhor. Está entrando no ar mais um programa da Igreja Pentecostal Remanescente com Cristo aqui no Acre, que tem como pastor presidente pastor Marinho e pastora Cremilda. A nossa igreja está localizada na rua Nilo Freire de Albuquerque, número 470. Estamos aqui, né, das 14 horas até as 15 horas. Você pode fazer seu pedido, seu louvor, né, pode oferecer aí para quem você quiser. E nós estamos aqui, né, para lhe atender com o maior carinho. Nós já vamos ouvir o primeiro louvor, né? O primeiro louvor é a pastora Rosilene, que ela está pedindo este louvor. Ela diz assim: a paz do Senhor, pastor Marinho, gostaria de ouvir o louvor filho com Gerson Rufino. O mesmo ela está oferecendo para a amiga dela, a Rosânia, né, sua esposa Alderi, também para os irmãos aí do Acurau, né, para os irmãos aí do Mamoré, né, e enfim, para todos que estão na escuta do programa. E este louvor, né, eu quero dedicar para cada ouvinte, né, que está ouvindo essa programação, né, você aí, ribeirinho aí do baixo, do alto, você aí do mercado municipal, né, você aí do Corcovado, né, todos vocês que estão ligadinho na programação, vamos

Louvado seja o nome do Senhor, estamos de volta, né, com o nosso programa Semeador de Cristo. Nós já vamos ouvir o próximo louvor, né, o próximo louvor é João 20 para sempre, com o Vitor Santana. E este louvor, né, eu quero dedicar para cada um dos irmãos, né, que estão aí ouvindo a programação. Quero dedicar para a pastora Iderlândia, para o pastor Cirlândio, para a pastora Rosilene, né. Quero dedicar para a jovem Adriele, Ana Lise. Quero dedicar também para a irmã Ana Paula aí no Ipapaconha, né, para o seu esposo. Este louvor, né, eu dedico também para o meu amigo Célio Marinho, né, eu também dedico para a sua esposa, para a irmã Raimunda. Quero dedicar também este louvor para o meu amigo Célio Rocha, né, também para a esposa dele, Maria Olinda, né. Este louvor também eu quero dedicar também para a diaconisa Francilda, para os seus filhos, né, e enfim, para todos que estão ouvindo a programação nessa tarde.

do Conceição, né, aí do Suíça, aí do Momoré. Quero dedicar para você aí do Acurau, do Baixo, do Alto. Quero dedicar também aí para você aí do Manel do Rádio, né, pro Ramal do Incra, né. Quero dedicar este louvor, né, para você que está ouvindo essa programação, né. Você aí do Corcovado, você aí do Luiz Madeiro, você aí que está ouvindo essa programação aí no Ipapaconha, né. Enfim, para todos que estão ouvindo essa programação nessa tarde, né. E este louvor, né, eu quero dedicar também para a diaconisa Jéssica, né, para o seu esposo. Quero dedicar também para o diaco Romildo, que está aí para o Acurau, né, para o Baixo Rio Acurau. Quero dedicar este louvor também para a diaconisa Erineide, para a irmã Gracione. Quero dedicar também para o seu esposo, né. Quero dedicar para a missionária Aparecida, né, para o seu esposo, irmão Crente. Quero dedicar para o presbítero José Marinho, para a Fátima, para a Fran, né, aí em Rio Branco. E enfim, para todos que estão ouvindo a programação nessa tarde.

Louvado seja o nome do Senhor, estamos de volta com a nossa programação, né? E nós já vamos ouvir o próximo louvor com Mato Nascimento, 4 horas da manhã. E este louvor, né, eu quero dedicar especialmente para minha sogra, Diaconisa Salete, né, que está ouvindo a programação. Quero dedicar também para o neto. Quero dedicar este louvor também para a missionária Marilene, aí no Beco da Garagem, para Maria de Fátima. Quero dedicar também para os irmãos ali de Feijó, né? O pastor Ribamar, também a pastora Vilani, né? Quero dedicar também para a irmã Cremilda. Quero dedicar para o irmão João também para a irmã Cremilda. E enfim, para todos que estão ouvindo a

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Louvado seja o nome do Senhor, estamos de volta com a nossa programação, são 14 horas e 32 minutos. Nós já vamos ouvir o próximo louvor, né, com Sara Faria, né, Renovo. E este louvor, né, eu quero dedicar para os irmãos Aidu e Papacunha, para a irmã de Jesus, né, quero dedicar também para o seu esposo, quero dedicar para o irmão Sandro, né, no Papacunha. Quero dedicar também para a irmã Graça aí ali, próximo à minha casa, à minha vizinha, né? Quero dedicar para todos os irmãos que estão ouvindo a programação. Quero dedicar também para o pastor Sandro, né? Para o Manuel, né? Que gosta muito do louvor, né? Quero dedicar para todos os irmãos que estão ouvindo a programação nessa tarde. Quero dedicar também para a irmã Seis aí no Beco da Garagem, né? E enfim, para todos que estão ouvindo a programação nessa tarde.

Louvado seja o nome do Senhor, estamos de volta com a nossa programação, né, com o nosso programa Semeador de Cristo. E este louvor, né, que nós vamos ouvir é com Sara Faria, Só Quem Tem Raiz. Esse louvor eu quero dedicar especialmente para os irmãos que patrocinam o nosso programa, a irmã Rosângela, seu esposo, Alderi Machado. Aí na colônia, Deus me deu, né? Este louvor eu dedico especialmente para você. Quero dedicar também para o pastor Aderlândio, né? Que é um dos patrocinadores do nosso programa. Para o meu amigo Célio Marinho, né? Que também nos ajuda a levar esse programa ao ar todos os dias. Quero dedicar também para a minha sogra, Diaconisa Salete, né? Que também ajuda a patrocinar esse programa, né? Quero dedicar também este louvor, né? Para a irmã Rita, né? Aí em Feijó, né? Mando um alô especialmente também para ela, para o irmão Léo, né? Quero dedicar também para a irmã Patrícia, né? Aí também Feijó. E enfim, para todos os irmãos que estão ouvindo a programação nessa tarde.

Glória a Deus, aleluia. Estamos de volta com o nosso programa, né? Semeador de Cristo. Quero mandar um abraço aí para todos os irmãos que estão na escuta do programa. Mandar um abraço aí para a irmã Rita, aí em Rio Branco. Acho que está em Rio Branco. Que Deus abençoe a sua vida em nome do Senhor Jesus, né? Mandar um abraço aí para a turma de Feijó, para o pastor Ribamar, para a pastora Vilani e para todos os obreiros aí da Igreja de Feijó. Que Deus abençoe a todos em nome de Jesus, né? Glória a Deus, aleluia. Quero lançar um convite para você. Hoje à noite nós temos culto ali na nossa congregação, ali no Ipé Paconha. Você é o nosso convidado para participar conosco do grande culto ali na congregação do Ipé Paconha, tá bom? Você aí do Ipé Paconha aí, que mora perto aí do Ipé Paconha, você aí que mora aí nessa rua aí do Ipé Paconha, que vai aí para a beira do rio, você é nosso convidado para participar hoje do grande culto ali na congregação do Ipé Paconha. Você vai lá hoje ouvir a palavra do Senhor Jesus, amém? Ali, pega ali na Rua da Mangueira, ali desce na Rua da Mangueira e na terceira entrada do lado direito. É ali a nossa congregação, aleluia, na Rua 9. Você é o nosso convidado para participar conosco hoje do grande culto em nome do Senhor Jesus. Também quinta-feira nós temos culto ali na nossa igreja Pentecostal Remanescente com Cristo. É o culto Passo de Fé. Você é o nosso convidado para participar conosco do grande culto Passo de Fé. Vá lá, faça seu voto e peça, aleluia, as bênçãos do Senhor Jesus. Também domingo nós temos ali na nossa igreja Pentecostal Remanescente com Cristo. Nós temos ali domingo, glória a Deus, aleluia, culto ali na nossa igreja, né? Temos a partir das 9 horas da manhã, nós temos a escola de lida, domingo, a escola de lida, 9 horas da manhã, né? E à noite nós temos culto aí do departamento, em nome do Senhor Jesus, né? Glória a Deus, aleluia. E nós vamos já fazer aqui uma leitura da palavra do Senhor, né? Você que está aí do outro lado, você que quer ouvir a palavra de Deus, abra sua Bíblia juntamente comigo. Glória a Deus, aleluia. Porque Jesus, ele veio para nos curar, Jesus, ele veio para nos libertar. Muitas vezes você está pensando aí que está passando por uma luta, por uma enfermidade, está pensando que não tem mais solução, mas Jesus, aleluia, ele chega na hora certa e na hora exata. E quando Jesus chega, ele resolve todo o nosso problema. Jesus cura, Jesus liberta, Jesus faz algo maravilhoso nas nossas vidas, glória a Deus, aleluia. Talvez você está passando aí por um problema difícil sobre a sua vida, você hoje faça aí, chega aos pés do Senhor, né? E aceite o Senhor Jesus, aonde você estiver mesmo, né? Aceite Jesus e fique firme aí na presença de Deus. E depois procure uma igreja mais próxima da sua casa e vai ouvir a palavra do Senhor. Nós estamos situados aqui na última rua do Bairro Novo, ali de frente o quarteirão do Chicoari. Nós estamos ali todas quintas e todo domingo ali, com a porta da igreja aberta, aleluia, e levando a palavra do Senhor para todos vocês em nome de Jesus. É a palavra do Senhor que se encontra no livro de João. João, glória a Deus, aleluia, João 5, aqui fala sobre um enfermo, que diz assim, e o enfermo respondeu-se ali, Senhor, não tenho homem algum que quando as águas agite, me coloque no tanque, mas quando eu vou descer, outro desce depois de mim. E Jesus disse, levanta-te e toma o teu leito e anda. Glória a Deus, aleluia. A palavra do Senhor fala sobre este homem que vivia enfermo. E a palavra do Senhor diz que Jesus, quando chegou sobre aquele homem, ele perguntou ao enfermo se o enfermo queria ficar sã.
E a palavra do Senhor diz que ele disse: Senhor, não tem quem me ajude, não tem quem me coloque no tanque quando as águas se agitem. E Jesus, naquele momento, Jesus chegou, glória a Deus, aleluia, e a palavra do Senhor diz que Jesus olhou para aquele homem e disse: levanta-te e anda. E a palavra do Senhor diz que aquele homem, no mesmo momento, se levantou e saiu glorificando o nome do Senhor. Muitas vezes tem vezes que nós estamos aí caídos, nós estamos sem força, sem vontade, e Jesus chega sobre as nossas vidas e nós pedimos força ali do Espírito Santo de Deus e Jesus recupera e nos dá força, nos capacita e nos coloca diante da presença dEle e nós saímos dali cheio da presença do Espírito Santo de Deus, cheio da energia, e o Senhor nos abençoa, nos cura, nos liberta, nos glorifica, nos dá ensinamento para que nós possamos permanecer, para que nós possamos saber que Jesus é a solução. Do mesmo jeito que foi com aquele homem ali, esperava ali pelo movimento das águas, mas chegou naquele momento, chegou a solução dele, que foi Jesus de Nazaré. Não foi preciso mais ele descer ali no tanque, não. Foi preciso somente ele acreditar e confiar no Senhor Jesus, porque Jesus é a solução. Eu quero te dizer nesta tarde, nós temos somente que fazer um esforço, aceitar Jesus verdadeiramente, buscar Deus verdadeiramente, não desistir, não largar a presença de Deus, porque nós sabemos que os levantados são grandes, as lutas são grandes, as batalhas são grandes, para que nós possamos desistir da presença de Deus. Mas Jesus, ele mandou: levanta-te e anda, glória a Deus, aleluia, e pega o teu leito e vai para a tua casa, porque Jesus, ele é o dono de tudo. Jesus é o dono do ouro, é o dono da prata. Jesus é que me dá saúde, é quem te dá saúde. Jesus é que nos capacita, Jesus é que nos cura. Então, Jesus, nesta tarde, está falando com alguma pessoa aí através desta palavra: levanta-te e anda, sai do comodismo, e levanta e caminha, e vai pregar minha palavra, divulga minha palavra, levanta os caídos, levanta os caídos, glória a Deus, aleluia, e leva a minha palavra até os confundos do mundo, glória a Deus, aleluia. E a palavra do Senhor, ela tem que ser pregada, a palavra do Senhor, ela tem que ser divulgada, porque Jesus, ele ordenou que nós pregássemos a palavra, nós não se envergonhássemos. Jesus, ele que no momento que ele mandou, que levasse a palavra dele, ele não mandou nós ir atrás de sabedoria, não. Ele mandou somente que nós crê e levanta-te e anda, e se entrega a Deus verdadeiramente, porque Deus é o dono de tudo. Glória a Deus, aleluia. É eu que capacito, é eu que curo, é eu que liberto, é eu que vou te dar sabedoria para que tu leve a minha palavra. Então a palavra do Senhor, ela tem que ser pregada, a palavra do Senhor tem que ser divulgada. Muitas vezes você está passando aí por luta, no meio da sua família, glória a Deus, aleluia, ali no meio da sua família, talvez com sua esposa, com seus filhos, e muitas vezes você está pensando que não tem mais jeito. Mas eu quero te dizer nesta tarde, glória a Deus, aleluia, ainda existe uma solução. A solução é Jesus de Nazaré, aquele que me tirou lá do cativeiro, aquele que me libertou, aquele que libertou muitas e muitas pessoas, aquele que curou muitas e muitas pessoas. Ele está presente, glória a Deus, aleluia, neste lugar, aleluia, para que possa nos dá força para que nós possamos cada dia caminhar diante da presença de Deus. Glória a Deus, aleluia. Jesus mandou que nós caminhássemos, nós levantássemos e saísse glorificando a palavra do Senhor. Mas Jesus, a palavra do Senhor diz que aquele homem levantou, aleluia, e saiu glorificando a Deus. E a palavra do Senhor diz que Jesus, aleluia, aquele homem saiu dali e as pessoas saíram perguntando: será que é aquele mesmo?
Será que é aquele que estava aleijado? Será que é aquele que estava paralítico? Será que é ele mesmo? Não acreditava mesmo? Porque a situação daquele homem era outra. Aquele homem tinha mudado, até o semblante dele era outro. Porque a presença de Deus tinha entrado sobre a vida dele. Jesus tinha tirado ele lá do cativeiro, tinha tirado ele lá, que ele vivia humilhado. Ele vivia, glória a Deus, aleluia, ele vivia ali esperando por uma pessoa para que pudesse levantar ele, para que pudesse levar ele. E Jesus chegou, glória a Deus, aleluia, e deu força, nos capacitou para que ele pudesse caminhar com sua própria perna. Glória a Deus, aleluia. Mas a palavra do Senhor diz que quando foi com os tempos, Jesus encontrou aquele homem, aleluia, no templo. E Jesus olhou para ele e disse: olha, cuidado, para que não peque mais, para que não se suceda coisas piores sobre a tua vida. Eu quero te dizer, nesta tarde, nós temos que meditar muito na palavra de Deus. Nós temos que buscar muito a palavra de Deus, para que nós não tropece novamente, aleluia, e caia novamente no pecado. Porque Jesus, ele dá uma solução. Jesus nos tirou do pecado. Jesus nos libertou. Jesus nos ensinou o caminho. Ele disse: eu sou o caminho, a verdade e a vida. Ninguém vai ao Pai a não ser por mim. Nós temos que ter a plena certeza que sem Jesus nós não chegamos em lugar nenhum. Primeiramente, nós precisamos da presença de Deus e nós seguir a Deus verdadeiramente. Glória a Deus, aleluia. E muitas vezes, aleluia, nós esquecemos daquilo que Deus declarou na nossa vida. Eu quero te dizer, aquilo que Deus declara na tua vida, aquilo que Deus entregou na tua vida, não esquece. Porque Jesus, quando Ele te entregou, Ele te capacitou. Jesus, quando Ele te entregou, é porque Ele tinha plena certeza que você, aleluia, ia fazer algo para o reino dEle, aleluia. E eu quero te dizer, nesta tarde, muitas vezes, de ver que o inimigo, ele se levanta sobre as nossas vidas, sobre a nossa família, sobre a nossa casa, sobre o nosso ministério, para que nós possamos desanimar da presença de Deus. Aleluia. E muitas vezes nós queremos desanimar. Aleluia. E muitas vezes você tem vezes que você mesmo tem vezes que pensa: mas por que que eu passo por luta agora? Antes, talvez, eu não passava por tanto levantar na minha vida. Mas eu quero te dizer, Jesus, o inimigo perseguiu ele. Jesus passou 40 dias e 40 noites jejuando. Quando ele desceu do monte, ele foi tentado pelo diabo. Glória a Deus, aleluia. E hoje não é diferente. Hoje, cada vez nós se firma na presença de Deus. O inimigo, ele está ali, a nosso derredor, atrás de derrotar, atrás de entrar, atrás de atrapalhar nossas vidas. Mas eu quero te dizer, nós que temos Deus puro dentro de nós, aleluia, o inimigo não vai resistir, porque Deus, aleluia, ele mora comigo, ele mora com você, e nós temos o Espírito Santo de Deus sobre nossas vidas, e o diabo não resiste o brilho do Espírito Santo de Deus. E eu quero te dizer, nesta tarde, Jesus é a solução. Glória a Deus, aleluia. Entrega a tua vida aos pés do Senhor Jesus. Entrega a tua vida sobre o Senhor. Porque Jesus, ele vai te libertar. Jesus, ele vai te tirar aí desse escravidez que tu vive aí, do pecado, do lamaçal. Talvez você esteja oprimido aí pela droga, pela bebida, aleluia. E talvez, aleluia, você pensa que não tem mais solução. Mas eu quero te dizer, acredita nesse Jesus verdadeiro, nesse Jesus que nós falamos, nesse Jesus, aleluia, que nós pregamos a palavra dele, nesse Jesus que nós dissemos que cura, que liberta, porque ele cura e ele liberta, porque ele me curou, ele me libertou, ele fez algo na minha vida, aleluia, que o homem não pode fazer, somente ele, glória a Deus, aleluia. E Jesus, ele tem algo para fazer na tua vida, aleluia. E eu quero te dizer, nesta tarde, nós já estamos chegando ao final do programa, glória a Deus, aleluia.
E quero agradecer cada um de vocês que estiver aí na sintonia do programa, em nome de Jesus. Vou fazer uma oração aqui bem rápido, em nome de Jesus. Senhor Deus, Pai de nosso Senhor Jesus Cristo, Deus amado, Deus maravilhoso, Pai, abençoe, Pai querido, as nossas vidas, abençoe, Pai querido, cada ouvinte que esteve ligadinho no programa, Pai. Pai, abençoando poderosamente, nos cure, nos liberte, Pai. Abençoe cada ouvinte em nome de Jesus. A gente teve aqui na apresentação do programa o pastor Marinho, pastora Clanilda, e na técnica de som a nossa amiga Vitória, e na direção geral o nosso amigo Albani Moraes. Fica tudo na paz do Senhor Jesus.

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0: é bom demais.
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3: Olá, estamos chegando pontualmente 17 horas em todo o Acre. Muito boa tarde. Eu sou Jonathan Costa e seja bem-vindo ao Conexão Acre. A partir de agora, compartilhamos com você as notícias do Sistema Público de Comunicação do Acre no seu fim de tarde. Comigo na bancada, a jornalista Larissa Costa. Boa tarde, Larissa.
4: Boa tarde, Jonathan. Boa tarde, ouvintes. Durante uma hora, vamos deixar você muito bem informado com as principais notícias do nosso Acre, do Brasil e do mundo. Nós estamos ao vivo para todo o estado pelas rádios Aldeia FM e Difusora Acreana. E também ao vivo para o planeta pelos sites aldeiafm.ac.gov.br e difusora.ac.gov.br. Temos ainda o nosso WhatsApp, que é 99203-2962. Repetindo, 99203-2962. Aguardamos sua mensagem.
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3: É informar com excelência aqui no Conexão Acre. Hoje é terça-feira, 28 de julho de 2026. E você confere nesta edição.
4: Governo lança programação da Expo Acre 2026.
3: Ingressos para shows gratuitos da Expo Acre podem ser trocados por 2 quilos de alimentos a partir desta quarta-feira.
4: Em Cruzeiro do Sul, campanha de doação de sangue marca início do novenário de Nossa Senhora da Glória.
3: E ainda, Brasil aciona a Organização Mundial do Comércio contra a tarifaço dos Estados Unidos.
4: FGTS, 90% do lucro vai ser depositado nas contas dos trabalhadores.
3: Na educação, estados e municípios têm até sexta-feira para responder ao censo escolar.
4: Falha na captação afeta abastecimento de água em Rio Branco.
3: Prefeitura da capital decretou estado de alerta em decorrência da estiagem.
4: Quadrilha junina Matutos na Roça conquista premiação em concurso nacional de quadrilhas em Maceió.
3: No esporte, a gente confere a trajetória do acreano Thiago Brasil, o árbitro que transformou um sonho em realidade.
4: Essas e outras informações você acompanha agora no Conexão Acre.
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3: 17 horas e 2 minutos, queremos desde já agradecer sua sintonia e também, claro, a carona através do rádio do seu carro. Afinal, muita gente saindo do seu trabalho, saindo do seu compromisso, ouvindo a nossa programação, a gente sempre tem uma dica importante para você que está no trânsito da nossa capital. Olha, a gente já começa falando da Avenida Ceará, nas imediações do terminal urbano da cidade, tá bom? Principalmente ali no sentido do bairro Aviário, trânsito bastante intenso neste momento. Outro ponto que podemos estar destacando também é a rua Rio de Janeiro, desde as imediações do cemitério São João Batista. Olha, a rua Rio de Janeiro, pode-se dizer até a altura do bairro Floresta, trânsito também bastante intenso e lento em alguns pontos. Outro local também é a rua Minas Gerais, nas proximidades da escola Heloísa Morão Marques, precisamente ali na ladeira do Bola Preta, sentido a Baixada da Sobral, tá bom? Trânsito bastante intenso também por esta região. Voltando mais para a nossa região do Bosque, olha, trânsito também bastante intenso ali no cruzamento da Avenida Nações Unidas, mesmo na esquina ali do pronto-socorro da capital. Falando em Nações Unidas, também trânsito bastante intenso já ali nas proximidades do Sétimo Beck. Olha, você que está no trânsito, não deixe de esquecer, a seta não é opcional do veículo. No trânsito, é preciso existir uma comunicação eficiente entre os condutores. O uso correto das setas é essencial para comunicar as intenções de cada um nas vias. Essa ferramenta permite que os condutores consigam se programar para reduzir a velocidade ou frear a tempo quando necessário. Tá bom? Essa é a dica de trânsito, 17 horas e 4 minutos.
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4: E agora a gente confere a previsão do tempo para quarta-feira. Em todo o estado, a previsão para quarta-feira é de céu claro a parcialmente nublado. Vamos conferir as temperaturas para amanhã. Nos municípios do Alto e Baixo Acre, a temperatura mínima deve ficar em torno de 23, com máxima de 35 graus. Na regional do Juruá, as temperaturas variam entre mínima de 23 e máxima de 33 graus. Nos municípios de Tarauacá, Feijó e Jordão, a temperatura mínima deve ficar em torno de 22, com máxima de 33 graus. E em Sena Madureira, Manuel Urbano e Santa Rosa do Purus, as temperaturas variam entre mínima de 23 e máxima de 34 graus.
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3: E vamos falando de economia aqui no Conexão Acre. Olha, o Brasil aciona a Organização Mundial do Comércio contra o tarifaço dos Estados Unidos. O governo contesta sobre taxas impostas a produtos brasileiros. Vamos acompanhar na reportagem de Priscila Mazenotti, da Rádio Nacional.
6: O Brasil recorreu à OMC, que é a Organização Mundial do Comércio, contra o tarifaço imposto pelo presidente dos Estados Unidos, Donald Trump, contra produtos brasileiros. São as tarifas aplicadas recentemente, a de 25%, segundo os norte-americanos, por práticas desleais contra empresários de lá, citando aí o PIX, o comércio digital, pagamento eletrônico, por exemplo, e a de 12,5%, segundo eles, uma restrição à importação de bens produzidos com trabalho forçado. O governo brasileiro, ao entrar com essa consulta na OMC, que é a primeira etapa formal nesse sistema de solução de controvérsias, alega que as tarifas são injustificadas, incompatíveis com normas multilaterais de comércio. Nesse primeiro momento, é a busca por uma solução negociada antes da instalação de um painel mesmo para analisar o caso, e foi feita com base na seção 301 da Lei de Comércio de 1974. Uma solução negociada primeiro. Mas no domingo mesmo, em artigo publicado no jornal Washington Post, Lula chegou a falar sobre a possibilidade de uso da lei de reciprocidade. Essas novas tarifas atingem mais de 6 bilhões e meio de dólares em produtos brasileiros exportados ao mercado norte-americano. Entre os itens atingidos estão máquinas e equipamentos, diferentes tipos de madeira, gorduras e óleos, calçados, móveis e confecções. Da Rádio Nacional em Brasília, Priscila Mazenotti.
4: Exportações brasileiras batem recorde em junho. O aumento foi de 25% na comparação com o mesmo mês do ano passado. As informações com Gabriel Brum, da Rádio Nacional.
7: As exportações bateram recorde em junho e ajudaram a reduzir o déficit das contas externas do Brasil, de acordo com o Banco Central. No mês passado, as exportações brasileiras totalizaram 36 bilhões e 400 milhões de dólares, aumento de 25% na comparação com o mesmo mês do ano passado. Com isso, o comércio internacional cresceu e deixou o saldo geral das contas em 2 bilhões e 300 milhões de dólares negativos, redução de quase 3 bilhões em relação ao déficit registrado há um ano. O investimento de empresas estrangeiras foi de mais de 9 bilhões de dólares em junho, o triplo do mesmo período do ano passado. Metade foi de dinheiro novo entrando no país, a outra de reinvestimento de empresas que já estão operando no Brasil. Em 12 meses, os investimentos diretos no país somaram 89 bilhões e 300 milhões de dólares, 3,58% do PIB, maior que o resultado calculado em maio e em junho do ano passado, o que demonstra que o Brasil é atrativo aos investidores estrangeiros. Com relação às viagens internacionais, os brasileiros gastaram mais de 2 bilhões de dólares no exterior, enquanto estrangeiros deixaram 800 milhões por aqui. Da Rádio Nacional em Brasília, Gabriel Brum.
3: A gente fala agora de FGTS. Olha, 90% do lucro vai ser depositado nas contas dos trabalhadores. O Conselho aprovou o depósito de 13 bilhões para 138 milhões de contas. Gabriel Brum, da Rádio Nacional.
7: 13 bilhões de reais o lucro registrado pelo FGTS vai ser distribuído aos trabalhadores. A decisão do Conselho Curador do Fundo de Garantia do Tempo de Serviço foi tomada nesta terça-feira. O lucro do FGTS em 2025 foi de 14 bilhões e 700 milhões de reais. Os 13 bilhões que vão ser distribuídos equivalem a cerca de 89% desse total. O valor vai ser pago pela Caixa na conta do FGTS de forma proporcional ao saldo que a pessoa tinha no dia 31 de dezembro de 2025. Ou seja, quem tinha mais dinheiro vai receber um valor maior. Os pagamentos acontecem até o fim de agosto para cerca de 138 milhões de contas. É um valor a mais que vai engordar a conta do trabalhador. Com esse valor, o rendimento total vai ser de 6,9%, acima da inflação, que ano passado ficou em 4,26%. Como o dinheiro vai para a conta do FGTS, a pessoa só pode fazer o saque nas modalidades permitidas, como demissão sem justa causa ou aquisição da casa própria. Da Rádio Nacional em Brasília, Gabriel Brum.
4: E prazo para aderir ao Desenrola 2.0 termina no próximo domingo. Os interessados devem procurar o banco diretamente para negociar. Vamos conferir mais detalhes também com Gabriel Brum, da Rádio Nacional.
7: O prazo para adesão ao Desenrola 2.0 está na última semana para quem precisa renegociar as dívidas e limpar o nome. A data final para a contratação é 2 de agosto. A medida provisória do Ministério da Fazenda, que criou o novo Desenrola Brasil, foi publicada no dia 4 de maio e deu 90 dias para os interessados fazerem a contratação. Esse prazo termina no domingo. A pessoa deve procurar o banco para negociar pelos canais oficiais, como site e aplicativo. O programa já renegociou mais de 20 bilhões de reais, atendendo 6 milhões de pessoas e famílias, segundo a FEBRABAN, a Federação Brasileira de Bancos. A entidade realiza uma campanha de orientação e educação financeira até segunda-feira, dia 3 de agosto. Trabalhadores que recebem até 5 salários mínimos podem aderir e renegociar dívidas contratadas até 31 de janeiro deste ano e que estejam com atraso entre 91 dias e 2 anos. São débitos em cartão de crédito, cheque especial e empréstimo pessoal. O programa permite descontos de 90%, juros limitados a 1,99% ao mês, até 48 parcelas mensais e 35 dias para começar a pagar. Outro incentivo é o uso do FGTS. Até 20% do saldo ou R$1.000, o que for maior, pode ser usado para abater o valor. Da Rádio Nacional em Brasília, Gabriel Brum.
3: Apostas online movimentam 3 vezes mais do que o lucro das vendas de Natal. A pesquisa diz que a maioria dos apostadores ganha até 2 salários mínimos. João Barbosa, da Rádio Nacional.
8: O mercado de apostas online movimenta mais de 2,2 bilhões de reais por ano no Rio de Janeiro. O valor é 3 vezes maior que o faturamento estimado para as compras de Natal. Os dados são de um levantamento do Instituto Fecomércio de Pesquisas e Análises, que ouviu 1.024 pessoas entre 22 e 25 de junho. Segundo o Instituto, 22,7% dos moradores da região metropolitana do Rio já participaram de apostas online. Cada apostador desembolsa, em média, R$ 1.200 por ano, sendo as bets esportivas as modalidades mais procuradas, seguidas de jogos de cassino, como o chamado Tigrinho. Alguns entrevistados informaram participar de mais de um tipo de plataforma. O perfil dos apostadores é majoritariamente masculino e jovem, concentrado na faixa dos 18 aos 34 anos. No que diz respeito à escolaridade, embora mais de 66% dos entrevistados tenham concluído o ensino médio, apenas 12% possuem diploma de ensino superior. O estudo também revelou que a maior parcela dos apostadores recebe de 1 a 2 salários mínimos. A renda é um fator que chama atenção, pois 70% dos entrevistados afirmaram usar o próprio salário nas apostas, indicando que parte da renda mensal é dedicada à prática, feita quase que a metade das vezes sem verificação da procedência da plataforma. O motivo mais apontado é a expectativa de obter retorno financeiro, sendo que alguns consideram a aposta um investimento ou oportunidade de ganhar dinheiro rapidamente, e outros enxergam como uma forma de fazer renda extra. No Rio de Janeiro, desde o dia 13 de julho, a prefeitura proíbe a veiculação de publicidade de plataformas de apostas em espaços públicos da cidade. Além disso, as plataformas de bets esportivas são obrigadas a exibir alertas do Ministério da Fazenda sobre dependência em suas campanhas publicitárias, algo semelhante ao que ocorre com propagandas de cigarro e bebidas alcoólicas. Com informações da Agência Brasil, sob supervisão de Fábio Cardoso, da Rádio Nacional no Rio de Janeiro, João Barbosa.
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4: E para tentar reduzir os danos causados pelas bets, o Ministério da Saúde lança nova campanha para rádio, TV e redes sociais. As informações com Gésio Passos, da Rádio Nacional.
10: Durante a Copa do Mundo de Futebol, a massiva propaganda dos sites de apostas trouxe à discussão o impacto desse vício para o país. Uma nova campanha do Ministério da Saúde no rádio, TV e redes sociais alerta para os danos causados pelas bets. A iniciativa orienta sobre os riscos e apresenta medidas de prevenção através da rede de acolhimento do SUS, o Sistema Único de Saúde. A atuação das bets estimula a permanência e a repetição de apostas na avaliação do Ministério da Saúde. Jogar por mais tempo ou gastar mais que o planejado altera a rotina dos apostadores, com mudanças do sono, humor e nas relações familiares, acrescenta a pasta. A Organização Mundial da Saúde estima que o transtorno do jogo, como é conhecido esse tipo de comportamento na psiquiatria, afeta cerca de 1,2% da população mundial. O SUS oferece hoje teleatendimento e saúde mental para as pessoas com problemas relacionados a jogos e apostas. O atendimento desse serviço é feito de maneira sigilosa e permite assistência especializada à distância. Familiares de pessoas afetadas também podem receber acolhimento, orientação e acompanhamento. Para ingressar, basta acessar o aplicativo ou o site do Meu SUS Digital, fazer o login na conta gov.br e procurar por problemas com jogos de apostas. Será apresentado um questionário de autoteste para identificar o cuidado mais adequado. Quando o resultado apresentar risco moderado ou elevado, a pessoa será encaminhada automaticamente para o teleatendimento. O atendimento presencial também pode começar nas unidades básicas de saúde e, caso seja necessário, a pessoa pode ser encaminhada ao cuidado especializado no CAPS, o Centro de Atenção Psicossocial. O Ministério da Fazenda tem disponível um site que permite bloquear o acesso às páginas de apostas, a plataforma centralizada de autoexclusão. Por ela, pode-se bloquear as contas ativas e impedir a abertura de novas contas pelo CPF cadastrado. Da Rádio Nacional em Brasília, Gésio Passos.
3: Olha, o SUS avalia incorporar o PrEP injetável contra o HIV. O cabotegravir pode ampliar prevenção com aplicação bimestral. A reportagem de Gabriel Corrêa.
11: Um remédio injetável de longa duração para prevenir o HIV pode ficar disponível no Sistema Único de Saúde até o final deste ano. A profilaxia pré-exposição, também conhecida como PrEP, é o uso de medicamentos antes da relação sexual para evitar a infecção pelo HIV. É uma estratégia para pessoas que não vivem com o vírus, mas podem estar expostas. A proposta de incorporar o novo medicamento, o cabotegravir, aplicado por injeção,

0: de que muitos países de baixa renda dependem do financiamento internacional, que sofreu um corte de mais de US$1,5 bilhão e foi para o menor nível em quase 2 décadas. Por isso, o risco, apesar dos esforços, do HIV voltar a ganhar força. A UNAIDS estima que 20 milhões de pessoas precisam ter acesso a PrEP injetável de longa duração para que a AIDS deixe de ser uma ameaça à saúde pública até 2030. Da Rádio Nacional em São Luís, Gabriel Correa.
1: Educação. Estados e municípios têm até sexta-feira para responder ao censo escolar. As informações ajudam a definir políticas educacionais inclusivas. As informações com Tatiane Alves, da Rádio Nacional.
2: Termina nesta sexta-feira o prazo para que estados e municípios preencham as informações do censo escolar da educação básica. O Ministério da Educação orienta gestores e responsáveis pelas redes de ensino a não deixarem a atualização dos dados para a última hora, principalmente no caso das informações sobre estudantes da educação especial. O preenchimento é feito pelo sistema EducaCenso e as orientações estão disponíveis no portal do INEP, o Instituto Nacional de Estudos e Pesquisas Educacionais Anísio Teixeira. Os dados do censo são essenciais para a formulação de políticas públicas e também servem de base para o cálculo dos recursos destinados ao atendimento educacional especializado. Desde 2014, o levantamento não exige mais o laudo médico como único documento para identificar estudantes com deficiência, transtorno do espectro autista, altas habilidades ou superdotação. A medida busca evitar a subnotificação desses alunos e garantir uma distribuição mais adequada dos recursos para a educação inclusiva. Para orientar as escolas, o MEC e o INEP disponibilizam um guia com instruções para gestores, professores, equipes pedagógicas e profissionais do atendimento educacional especializado. Além de apoiar o planejamento das ações pedagógicas e dos recursos de acessibilidade, as informações do censo também são utilizadas na distribuição de verbas do Fundeb, o Fundo de Manutenção e Desenvolvimento da Educação Básica. Com esse mapeamento, redes de ensino e escolas conseguem oferecer um atendimento mais adequado às necessidades dos estudantes e fortalecer a inclusão na educação brasileira. Da Rádio Nacional, no Rio de Janeiro, Tatiana Alves.
3: O Instituto Estadual de Educação Profissional e Tecnológica, o IEPETEC, convoca aprovados em processos seletivos de profissionais, bolsistas, docentes oristas e mensalistas. Vamos conferir com Lígia Gomes.
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0: As convocações foram publicadas no Diário Oficial do Acre desta terça-feira, dia 28, e se referem aos editais número 02 e 03 de 2025. Estão sendo chamados docentes de Rio Branco e Cruzeiro do Sul para atuarem com mediação em sala de aula em centros do IEPTEC. Os bolsistas têm até quinta-feira, dia 30, no horário das 8 ao meio-dia, para apresentar as cópias e originais dos documentos especificados em edital e assinar o termo de compromisso. Os convocados de Rio Branco devem comparecer à unidade central do IEPTEC na rua Riachuelo, 138, bairro José Augusto. Os aprovados de Cruzeiro do Sul devem procurar o Ceflora na rua Paraná, 865, avenida 25 de agosto. Lígia Gomes, do IEPTEC, para o Sistema Público de Comunicação do Acre.
1: E vamos para um breve intervalo e a seguir, Prefeitura de Rio Branco decretou estado de alerta em decorrência da estiagem.
2: E ainda concluída a entrega da primeira etapa da revitalização do Gleba Morungaba em Tarauacá. Voltamos já.
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2: Um homem de 21 anos foi preso em flagrante suspeito de estuprar uma criança de 11 anos no município de Mâncio Lima. O crime teria ocorrido após o investigado oferecer carona à vítima. As informações com Gledson Albano.
3: De acordo com o capitão Thales Campos, da Polícia Militar, a ocorrência foi atendida após a mãe da criança acionar a equipe. Segundo o relato, a menina caminhava pela via pública quando recebeu uma carona de um homem conhecido da família.
4: A equipe recebeu as informações via Copom. É, chegou lá no local, escutou o relato aí da mãe da vítima, né, que ela estava trafegando em via pública, quando o indivíduo aí conhecido da família ofereceu uma carona.
3: Ainda conforme a polícia, o suspeito levou a vítima para uma área de mata, onde teria cometido o abuso sexual.
4: Numa motocicleta, a levou a um matagal e manteve relação sexual forçada com essa criança de 11 anos. Ela foi para casa bastante abalada, com as roupas sujas de sangue. A equipe foi acionada, né? Recebeu todas as informações e foi à procura deste homem aí.
3: Os policiais realizaram buscas e localizaram o suspeito no Romão Viola. Ele foi preso e encaminhado à delegacia da Polícia Civil.
4: Esse indivíduo trabalhava numa empresa de limpeza, ele foi encontrado lá, foi preso pela equipe. Ele confessou à equipe que realmente havia cometido o crime. Foi encaminhado à delegacia, onde ficará à disposição da Justiça Acreana.
3: De Cruzeiro do Sul, Gledson Albano, para o Sistema Público de Comunicação do Acre.
5: Vamos agora com o repórter Ronaldo Duarte, trazendo a informação de que o suspeito de homicídio é preso na zona rural de Sena Madureira.
6: A Polícia Civil do Acre prendeu um homem de 24 anos, suspeito de matar Claudemir da Silva, de 43 anos, na zona rural do município de Sena Madureira. A prisão ocorreu na segunda-feira, após investigações iniciadas com a localização do corpo da vítima no ramal Pedro Gomes, no quilômetro 47. Segundo a Polícia Civil, o suspeito foi encontrado escondido nas proximidades do local do crime. Durante depoimento, ele confessou o homicídio e afirmou que o assassinato teria sido motivado por uma discussão anterior com a vítima. Além da acusação de homicídio, o homem também responderá por tráfico de drogas. As investigações seguem sobre a coordenação do delegado Rímulo Diniz para esclarecer todos os detalhes do caso. Ronaldo Duarte, para o Sistema Público de Comunicação.
2: O Ministério Público do Acre localiza um homem desaparecido e restabelece contato com a família. As informações com Lucimar Gomes.
7: O Ministério Público do Estado do Acre, por meio da Ouvidoria Geral e do Núcleo de Apoio Técnico, NAT, localizou um homem que estava desaparecido havia 6 anos. E possibilitou o restabelecimento do contato com a família. A identificação de Gilmar Nunes da Silva, de 47 anos, ocorreu após o filho, Gustavo Douglas, procurar o MPAC em busca de informações sobre o paradeiro do pai. Morador de Goiânia, Gustavo perdeu o contato com o pai no fim de 2020. O último contato indicava que Gilmar estava no Acre. Após anos sem notícias, a família registrou o desaparecimento no Sistema Nacional de Localização de Pessoas Desaparecidas, o Sinalid. Em 2026, Gustavo procurou o MPAC, que iniciou as buscas. O trabalho mobilizou o NAT e a Ouvidoria Geral. No NAT, órgão auxiliar do MPAC, as informações fornecidas pela família foram cruzadas com registros policiais. Em seguida, a assessoria de operações do núcleo realizou diligências na região indicada para apurar o paradeiro do homem. O MPAC dará continuidade às providências para comunicar oficialmente o Sinalide sobre a localização de Gilmar e acionar a rede de assistência social de Rio Branco a fim de viabilizar o reencontro presencial com a família. Lucimar Gomes, para o Sistema Público de Comunicação do Acre.
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2: Itarauacá promove curso de formação de brigada florestal na aldeia 27. As informações com Raimundo Ascioli.
8: Deu início ao curso de formação de brigadista florestal na terra indígena aldeia 27, ação realizada pela Diretoria Municipal de Proteção e Defesa Civil em parceria com o Corpo de Bombeiro Militar do Estado do Acre. 10 moradores indígenas participam da capacitação que reúne aulas teóricas e práticas sobre prevenção e combate a incêndios florestais, também primeiros socorros e estratégias de proteção ambiental. O objetivo é preparar os participantes para atuar durante o período da estiagem, quando aumenta o risco de queimadas na região. A formação faz parte do Plano Municipal de Respostas às Queimadas e busca fortalecer a proteção da floresta, da fauna, da flora e das comunidades indígenas. Segundo a Defesa Civil, capacitar os próprios moradores é uma medida estratégica, já que eles conhecem profundamente o território e poderão agir com mais segurança eficiência diante dos focos de incêndio. O treinamento conta com orientação técnica do Corpo de Bombeiro, reunindo a experiência da corporação ao conhecimento tradicional dos povos indígenas na preservação do meio ambiente. São informações de Itarauacá, Raimundo Ascioli, para o Sistema Público.
5: Olha, a Prefeitura da capital decretou um estado de alerta em decorrência da estiagem. Vamos voltar com o repórter Ronaldo Duarte.
6: A Prefeitura de Rio Branco oficializou a decretação de estado de alerta para o enfrentamento da estiagem em todo o território municipal. A iniciativa publicada nesta terça-feira tem como finalidade reforçar o planejamento das ações públicas para reduzir os efeitos da seca e preservar o abastecimento de água na capital. A medida foi adotada após análise técnica da Defesa Civil Municipal, que apontou a redução de chuvas e a diminuição gradual do nível do Rio Acre e de outros mananciais, cenário que exige maior atenção das autoridades. Com o decreto, o município irá ampliar acompanhamento das condições climáticas, hidrológicas, intensificar o monitoramento das áreas mais vulneráveis, preparar planos de abastecimento emergencial de água e fortalecer as ações de prevenção e combate aos incêndios e queimadas. As secretarias municipais deverão atuar de forma coordenada para assegurar a continuidade dos serviços essenciais, prestar apoio às comunidades que possam ser afetadas e desenvolver ações voltadas à proteção da população e do meio ambiente durante o período de estiagem. A administração municipal ressalta que o estado de alerta possui caráter exclusivamente preventivo e não representa a decretação de situação de emergência. O cenário será acompanhado continuamente pela Defesa Civil, que poderá recomendar novas medidas caso a seca se intensifique. Ronaldo Duarte, para o Sistema Público de Comunicação.
2: E falha na captação afeta abastecimento de água em Rio Branco. As informações com Jonathan Costa.
5: Moradores de 6 regiões de Rio Branco enfrentam impactos no abastecimento de água nesta segunda-feira 27, após uma falha no sistema de captação da Estação Tratamento de Água 2, o ETA 2. As áreas afetadas são Regional Central, Placas, Horto, Calafate, Segundo Distrito e São Francisco.
9: O problema começou na madrugada de domingo 26, por volta das 4 horas da manhã, quando equipes do Centro de Controle Operacional do Serviço de Água e Esgoto de Rio Branco, Saerb, identificaram a interrupção da alimentação elétrica da bomba KSB, equipamento responsável por enviar até 1.000 litros de água por segundo para a ETA 2. De acordo com o Saerb, a falha ocorreu após uma movimentação do solo na área de captação, provocada pela redução do nível do rio Acre. O deslocamento comprimiu os cabos subterrâneos, que alimentavam a bomba, causando superaquecimento, curto-circuito e a paralisação do equipamento. Desde então, equipes da autarquia atuam na forma ininterrupta para recuperar o sistema. Para acessar o trecho danificado, foi necessário realizar escavações com auxílio de máquinas e trabalho manual. Além do reparo emergencial, o Saerb iniciou uma mudança definitiva no sistema elétrico da bomba. A rede subterrânea será substituída por uma estrutura aérea, com instalação de posteamento e rede compacta, semelhante ao modelo utilizado pelas concessionárias de energia. Segundo o gerente de manutenção do Saerb, Éder Franco, a alteração deve aumentar a segurança operacional e reduzir o risco de novas interrupções. Enquanto o serviço é realizado, o Saerb mantém um plano alternativo de operação, com adequações na adutora de 700 milímetros e no sistema de bombeamento para tentar reduzir os impactos no fornecimento. Após a retomada da produção, a distribuição de água deve ocorrer de forma gradual nas regiões afetadas. Jonathan Costa, para o Sistema Público de Comunicação.
5: Olha, foi concluída a entrega da primeira etapa da revitalização do Gleba Morungaba, em Tarauacá. Voltamos com o repórter Raimundo Ascioli.
10: O Estado do Acre deu início aos trabalhos da primeira etapa da regularização fundiária da Gleba Morungaba em Tarauacá. De acordo com as informações do Instituto de Terras do Acre, Interac, a iniciativa faz parte da política estadual de regularização fundiária e tem como objetivo garantir segurança jurídica aos ocupantes de áreas e também fortalecer o desenvolvimento rural. Segundo o órgão, a Gleba Morungaba apresenta há vários anos entraves relacionadas à questão fundiária, também questões jurídicas e administrativas, que dificultam o avanço do processo de titularização. Ainda conforme o Interac, atualmente existem 293 cadastros em análise referentes à área e novas etapas de trabalho deverão ser realizadas para ampliar o número de famílias beneficiadas. O governo do estado informa que já investiu mais de 4 bilhões de reais em áreas de regularização fundiária do município de Tarauacá. Como resultado dessas iniciativas, foram entregues 538 títulos definitivos em bairros como Ipepaconha, Avenida Leal, Corcovado e também em bairro Conquista. O órgão informou ainda que outras áreas do município, como Seringal, Tocantins, estão incluídas no planejamento para futuras ações de regularização fundiária. O processo conta com a participação de diferentes instituições públicas, entre elas o Governo do Estado, o Interac e a Assembleia Legislativa, que atuaram na construção de medidas necessárias para viabilizar a ampliação da política de regularização fundiária do Estado. São informações em troca, Raimundo Ascioli para o Sistema.
2: E a Receita Federal irá pagar o terceiro lote do Imposto de Renda no próximo dia 31. Mais de 6 mil acreanos serão contemplados. Veja como consultar na reportagem de Jonathan Costa.
9: Mais de 6 mil contribuintes do Acre foram contemplados no terceiro lote de restituição do Imposto de Renda Pessoa Física 2026. Ao todo, 6.154 acreanos vão receber restituições, que totalizam mais de 10 milhões de reais. O pagamento será feito pela Receita Federal na próxima sexta-feira, dia 31. A consulta ao lote está disponível desde a última sexta-feira, 24. Em todo o país, serão pagas 2.743.200 restituições. A consulta ao lote está disponível desde a última sexta-feira, 24. Em todo o país, serão pagas 2.743.200 restituições, que somam 4,61 bilhões. De acordo com a Receita Federal, cerca de 165 mil restituições em todo o país ainda não foram creditadas, porque o contribuinte informou o CPF como chave Pix, mas não possui conta bancária vinculada a essa chave. Para regularizar a situação, o contribuinte pode cadastrar uma chave Pix CPF em uma instituição financeira, alterar a conta indicada para o crédito da restituição no serviço Meu Imposto de Renda ou retificar a declaração informando uma conta bancária de sua titularidade. Na região norte, o Acre aparece como o quinto estado com maior número de contribuintes contemplados no terceiro lote. Os pagamentos das restituições do Imposto de Renda 2026 serão feitos em 4 lotes, segundo informações da Receita. Jonathan Costa para o Sistema Público de Comunicação.
5: Vamos para um rápido intervalo e você confere a seguir em Cruzeiro do Sul, campanha de doação de sangue marca início do novenário de Nossa Senhora da Glória.
2: E hoje foi o lançamento oficial da Expo Acre, que começa no próximo sábado em Rio Branco.
5: Os ingressos para os shows, desculpa Larissa, gratuitos vão ser trocados por 2 quilos de alimentos. Voltamos já.
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2: E de Tarauacá para a elite da arbitragem. A trajetória de Thiago Brasil, o árbitro de que transformou um sonho em realidade. A matéria de Raimundo Ascioli.
18: Sempre de determinação, disciplina e perseverança, o tarauacaense Thiago do Carmo Brasil acaba
10: de escrever mais um importante capítulo na sua história na arbitragem brasileira. Natural de Tarauacá, Thiago iniciou sua carreira em 2015, logo após participar do curso de formação de árbitro realizado com a reinauguração, né, do estádio da Bozão aqui em Tarauacá. Na época, começou apitando partida dos campeonatos municipais de futebol, de campo e também de futsal, chamando a atenção pela seriedade e pelo conhecimento das regras do jogo. Em busca de crescimento profissional, mudou-se para Porto Velho em 2017, passou a integrar o quadro da Federação de Futebol do Estado de Rondônia. No ano seguinte, já atuava nas principais competições estaduais, incluindo o Campeonato Rondoniense e também, né, a categoria que está na Série A. Atuou também no futebol feminino e nas categorias de base. O reconhecimento continuou e em 2023, Thiago conquistou o escudo da Confederação Brasileira de Futebol, passando a integrar oficialmente o quadro nacional de arbitragem da nossa CBF. Em 2024, recebeu sua primeira escala para atuar em uma partida da Série D do Campeonato Brasileiro, consolidando sua presença nas competições nacionais. Agora, em 2026, no último dia 26 de julho, vem mais uma conquista histórica. Thiago realizou sua estreia como integrante da equipe do VAR, da Série A do Campeonato Brasileiro, um dos ambientes mais importantes e tecnológicos do futebol brasileiro. Em mensagem publicada nas redes sociais, o árbitro agradeceu à família, aos instrutores, colegas de profissão, à Federação Rondoniense de Futebol, pelo apoio recebido durante toda a sua caminhada. A trajetória de Thiago Brasil mostra que o talento aliado ao estudo, ao preparo físico e à dedicação pode levar um jovem do interior do Acre aos maiores palcos do futebol nacional. Um motivo de orgulho para Tarauacá e para todos os acreanos. São informações de Tarauacá, Raimundo Ascioli, para o Sistema Público.
5: Olha, e o Santos tenta confirmar vaga nas oitavas da Sul-Americana. A equipe pode perder por 2 gols e avançar de fase. Bruno Mendes, da Rádio Nacional.
18: Terça-feira começam os jogos de volta dos playoffs, oitava de final da Copa Sul-Americana. O Santos recebe a Universidade Central da Venezuela na Vila Belmiro a partir das 9:30 PM. No duelo de ida, o Peixe venceu por 4-1 e por isso pode perder por até 2 gols de diferença que passa de fase, apesar da grande vantagem. Técnico Cuca, que era um Santos mais equilibrado na temporada.
19: Agora, a gente tem que ter equilíbrio, entender o porquê que isso aconteceu e se você não conseguir pôr a tua melhor equipe tecnicamente dentro do campo e puser a tua melhor equipe coletiva, é o que você tem que seguir. Porque a gente não consegue ser feliz em 15 dias. Quando você tem hoje uma autoafirmação, ganhar o jogo hoje, você já vem de vitória lá do Cuenca, do Vitória da Bahia, você tropeça no Botafogo, perde. Daí hoje você ganhou lá fora 4-1, vem pra cá, é hora de você se autoafirmar, você empata com a Chapecoense com gosto de derrota. Agora você tem que remar de novo nesses jogos que vêm seguidos, que é o CV e 2 remos e depois o Atlético Paranaense, para se comprovar mais uma vez. Então a gente tem que ter uma sequência de bons resultados para poder respirar mais tranquilo.
18: Caso passe pela Universidade Central, o Santos vai encarar o Maracá do Equador. A Rádio Nacional em Brasília, Bruno Mendes.
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2: E a quadrilha junina Matutos na Roça conquista premiação em concurso nacional de quadrilhas em Maceió. Quem traz os detalhes é Ivan de Carvalho.
20: A junina Malucos na Roça entrou para a história da cultura popular acriana. No último sábado, dia 26, ao conquistar o terceiro lugar geral do título de melhor marcador do Brasil no Campeonato Brasileiro de Quadrilhas Juninas 2026, realizado em Maceió, Alagoas. É a primeira vez que uma quadrilha do Acre alcança o pódio da competição nacional. O grupo disputou o campeonato entre as melhores quadrilhas juninas do país e levou ao maior palco de São João uma apresentação marcada pela tradição e pelo orgulho de representar o estado do Acre. A conquista do prêmio de melhor marcador foi indicado para o Acre. Em discurso após a premiação, um dos representantes da quadrilha destacou o caráter simbólico da vitória a partir deste ano, fazendo o momento. Nós somos a resistência e hoje provamos que a cultura não tem dono e a cultura não tem limites, afirmou Malucos na Roça. O resultado é fruto de uma temporada de trabalho intenso e representa a força de tradição junina acriana no cenário nacional. Para o Sistema Público de Comunicação, Ivan de Carvalho.
5: E campanha de doação de sangue marca início do novenário de Nossa Senhora da Glória. Vamos com o Donato Costa.
0: A tradicional festa de Nossa Senhora da Glória em Cruzeiro do Sul já começou a emocionar a região do Vale do Juruá muito antes de ser aberta oficialmente. E este ano, a abertura traz uma marca profunda de solidariedade e amor ao próximo. A Diocese de Cruzeiro do Sul, em parceria com o Hemonúcleo do município, deu o pontapé inicial nesta terça-feira, 28 de julho, a uma grandiosa campanha de doação de sangue com o lema "A fé se faz em gestos, dois sangues, salve vidas". A iniciativa visa convocar a comunidade e unir a devoção religiosa ao forte caráter humanitário que a data representa. Uma atitude que faz toda a diferença para quem mais precisa. Segundo os organizadores, uma única doação de sangue tem o poder de beneficiar até 4 pessoas que dependem de transfusões para tratamentos médicos, procedimentos de saúde. É a tradição centenária do novo novenário, dialogando diretamente com a preservação de vidas. E se você quer participar desta corrente do bem, anote as informações. As doações já podem ser feitas no Hemonúcleo de Cruzeiro do Sul, localizado na Avenida Joaquim Távora, número 552, no bairro Manuel Tessas. Para tirar dúvidas, o telefone de contato é o 689-9230-6734. Vale lembrar que a grande festa de Nossa Senhora da Glória acontece de 2 a 15 de agosto, reunindo milhares de fiéis em uma programação rica que inclui caminhadas, procissões, leilões, praça de alimentação e momentos culturais. A abertura oficial será marcada pela tradicional Corrida da Glória e o encerramento trará emocionante procissão seguida de um show da cantora Sueli Façanha. Portanto, viva a fé participando das celebrações e lembre-se, a maior demonstração de devoção é estender a mão a quem precisa. Doe sangue e salve vidas. De Cruzeiro do Sul, Nonato Costa para o Sistema Público de Comunicação.
2: E hoje foi o lançamento oficial da Expo Acre, que começa no próximo sábado, dia 1º de agosto, aqui em Rio Branco. Os ingressos para os shows gratuitos vão ser trocados por 2 quilos de alimentos. Vamos conferir as informações com Jefferson Dourado.
21: Quem pretende assistir aos shows nacionais da Expo Acre 2026 já pode se preparar. A partir desta quarta-feira, começa a troca de ingressos para as apresentações musicais, que terão entrada gratuita mediante a doação de 2 quilos de alimentos não perecíveis. A iniciativa chamada de Entrada Solidária transforma o acesso aos shows em uma ação de solidariedade. Todos os alimentos arrecadados serão destinados a famílias em situação de vulnerabilidade social, afirmou o coordenador-geral da feira, Dr. Cristóvão Moura.
22: Quarta-feira e quinta-feira, na frente do Palácio Rio Branco, montagem de tendas a partir das 8 da manhã. Vamos estar das 8 da manhã às 8 da noite para fazer a troca do ingresso pelo alimento, para fazer a troca então por esse ingresso solidário para os shows. A partir daí, os shows vão ser, os ingressos vão ser trocados nos pontos que nós vamos divulgar, supermercados, enfim, pontos de acesso público.
21: Para retirar o ingresso, será necessário apresentar o CPF e entregar 2 quilos de alimentos para cada show escolhido. O limite é de 1 ingresso por CPF em cada apresentação. Assim, uma mesma pessoa poderá garantir presença em todos os 7 shows, desde que faça uma troca para cada um deles. Segundo o coordenador-geral da Expo Acre, Cristóvão Moura, o objetivo é ampliar o acesso do público aos espetáculos e, ao mesmo tempo, fortalecer uma corrente do bem. A programação reúne artistas de diferentes estilos musicais e promete movimentar o parque de exposições durante a feira. No dia 2 de agosto, tem a apresentação do cantor Leonardo. Dia 3, Natanzinho Lima. Dia 4 de agosto, Padre Fábio de Melo. Dia 5 de agosto, Wesley Safadão. 6 de agosto, Ana Castela. 7 de agosto, Som e Louvor. E no dia 9 de agosto, Bruno e Marrone. Este show é privado. Considerada o maior evento econômico e cultural do Acre, a Expo Acre 2026 reúne atrações voltadas ao agronegócio, empreendedorismo, cultura, gastronomia, turismo e entretenimento, além de impulsionar a geração de negócios no estado. Jefferson Dourado para o Sistema Público de Comunicação.
5: E assim nós encerramos o Conexão Acre desta terça-feira, agradecendo, como sempre, sua sintonia e audiência. Obrigado, Larissa Costa.
2: Obrigado, Jonathan. Boa noite a você e a todos que nos dão carona. Nós estamos de volta amanhã às 17 horas.
5: Até lá.
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Temos reunião em Rio Branco, Estado do Acre, aos sábados às 19 horas, aos domingos às 18 horas e 30 minutos, e no segundo domingo de cada mês, a reunião é realizada às 14 horas e quinzenalmente às quintas-feiras às 19 horas e 30 minutos. Rua Palmeiral, número 584, bairro Cidade Nova. Divulgamos a seguir um depoimento de fé enviado para a sede desta Igreja Apostólica. Em depoimento de fé, remetido de dois vizinhos, estado do Paraná, recebido na sede desta Igreja Apostólica em dezembro de 2025, a jovem Gabriele Nunes relatou que, aos 2 anos de idade, precisou ser submetida a um procedimento cirúrgico ortopédico de enxerto ósseo no quadril, pois havia nascido com uma perna mais curta do que a outra. Graças ao amparo do poder celestial, tudo correu bem para ela naquela ocasião. Decorridos 10 anos desse procedimento, em 2023, uma avó, a senhora Dorilda, constatou alguma anormalidade nas costas da Gabriele. Resultados de diversos exames específicos revelaram que a cirurgia a qual ela fora submetida na infância não havia atingido o objetivo proposto e que, por conta disso, ela havia desenvolvido uma escoliose congênita de alto grau. A partir de então, a mãe dessa menina, senhora Odete, passou a fazer uso de água ungida nas costas e quadril da Gabriele, com esperança e fé. Inclusive, orientou que a menina pedisse orações em favor dela por meio de carta endereçada à sede desta Igreja Apostólica. Sempre que surgia a oportunidade de participar de reunião de Santa Comunhão, ela comparecia e clamava pelo amparo celeste, suplicando que Nosso Senhor Jesus, a Virgem Maria Santíssima, a Santa Vó Rosa e o Santo Irmão Aldo a ajudassem a superar aquela deformidade na coluna vertebral. No ano de 2024, a Gabriele passou por 3 intervenções cirúrgicas no quadril, que, graças ao amparo celeste, foram bem-sucedidas. No ano seguinte, 2025, ela foi submetida à cirurgia de implante ortopédico de 24 parafusos pediculares para realinhamento das vértebras. Graças à misericórdia do poder celestial, pela qual ela e familiares clamaram, tudo correu bem, tanto que, daí algumas horas, ela conseguiu caminhar normalmente, fato que surpreendeu a equipe médica responsável pelo caso. Durante o pós-operatório, alguns pontos cirúrgicos se soltaram, ocorrência que poderia requerer nova intervenção cirúrgica. Porém, graças ao amparo celeste, daí a 15 dias, a Gabriele superou a intercorrência. Logo mais, tendo recuperado a boa disposição, ela retomou sua rotina habitual. Inclusive voltou a participar das atividades do coral apostólico na congregação da localidade onde reside. Bênçãos estas pelas quais essa jovem de 14 anos de idade direcionou em seu nome e de familiares ações de graças ao poder celestial, assim se expressando: "Me sinto muito bem e feliz. Agradeço a Deus Pai e a todos os seus santos por esses grandiosos milagres em minha vida." Nosso endereço para cartas: Igreja Apostólica, Caixa Postal 10.064, CEP 03014-970, São Paulo.

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1: Ó estimados irmãos apostólicos e a todos os que estão conectados neste canal de comunicação, apresento-lhes minha saudação e desejo as bênçãos do nosso Deus, acompanhado das bênçãos de Jesus, da Virgem Maria Santíssima, da Santa Vorosa o Consolador e do pastor e profeta Santo Aldo. E que todos sejam felizes. É com apreço que lhes apresento estes ensinos, extraído do nosso livro de doutrina, o Evangelho do Reino dos Céus, com a intenção de ajudá-los a entender que o corpo humano é a morada do Espírito, e este precisa ser trazido em honra, ou seja, livres do pecado, das modas que extravasam seus hábitos, dos vícios e de toda a imoralidade, para que Deus e seus poderosos santos nele possa habitar. Digo-lhes, amados ouvintes e irmãos apostólicos, que a doutrina do sábio é uma fonte de vida para desviar dos laços da morte, e todas as palavras que procedem de Deus são vida para os que acham e saúde para o seu corpo. O corpo humano foi criado com a finalidade de servir de habitação do Espírito criado pelo Pai, a sua semelhança. O próprio Espírito do homem santificado é de Deus e recebe virtudes e sabedoria do Espírito Santo e foi criado para honra e glória do Senhor. Portanto, é normal o estar santificado. Por este motivo, o amado apóstolo São Paulo faz nos seus ensinos esta interrogação: não sabeis vós que sois templo de Deus e que o Espírito de Deus habita em vós? E diz ainda mais: se alguém destruir o templo de Deus, Deus o destruirá, porque o templo de Deus, que sois vós, é santo. Enquanto o corpo do homem santificado é a habitação do Espírito Santo, que é a luz e verdade, procedente do Pai, o do homem no pecado, por ser corrompido, é cheio de trevas. Na verdade, o corpo humano é a habitação do Espírito. Entretanto, é a habitação da alma, da própria pessoa, a qual, sendo de Deus, é santificada pela prática desta doutrina, tendo sempre junto de si um anjo do Senhor, representante do seu Espírito Santo, de Jesus e do Consolador, que o guarda e dirige, fazendo-o participante da unção e da graça celestial, que é vida. O Espírito, o enviado, é o anjo do Senhor e do Consolador. Por isso que a expressão Espírito de Deus significa Espírito pertencente a Deus, o que faz parte do corpo de Cristo. E a respeito dos anjos, dizem as Escrituras que são todos eles espíritos ministradores, enviados para servir a favor daqueles que hão de herdar a salvação. E ministrar quer dizer ensinar, dirigir, conduzir, ajudar. O anjo Elias, por exemplo, era profeta no passado e foi enviado pelo Pai para ministrar sua palavra, ajudando o profeta.

dizendo a respeito dos santos que herdam o galardão de servir a Deus. Estes são os que vieram de grande tribulação e lavaram seus vestidos e os branquearam no sangue do Cordeiro. Por isso estão diante do trono de Deus e os servem de dia e noite em seu templo. E aquele que está sentado sobre o trono os cobrirá com a sua sombra. E em seguida diz que o Cordeiro lhe servirá de guias para as fontes das águas da vida. E quais são estas fontes, senão os que o servem em seu reino nesta terra? Pois disse Jesus: se alguém tem sede, venha a mim e beba. Quem crê em mim, como diz a Escritura, rios de água viva correrão do seu ventre. E isso diz do Espírito que haviam de receber. Verdadeiramente Jesus Cristo, a Santa Vorosa, servem de guia aos santos e anjos, porque a eles foi dado o privilégio de comandar as forças celestiais nos céus e na terra. Ele, tendo ao seu lado o Consolador, assim como o Pai, é a cabeça do corpo de Deus. E cabeça significa comando, poder supremo, rei. É o Senhor dos céus que tem dado poder aos demais santos. E por muitos séculos realizou Jesus este comando sozinho, sob a direção do Divino Espírito Santo e do Pai. Mas nos dias presentes, com a vinda do Consolador e de seu sucessor, o faz junto com a Santa Vó Rosa e o profeta Santo Irmão Aldo. Corpo de Deus significa também o conjunto de espíritos da mesma natureza divina. O corpo do homem santificado, porém, é o templo de Deus. Os santos apóstolos expossaram a mesma doutrina. E o amado apóstolo São Pedro disse assim: como é santo aquele que vos chamou, sede vós também santos em toda a vossa maneira de viver, porquanto escrito está: sede santos, porque eu sou santo. Semelhantemente, escreveu o amado apóstolo São Paulo, dizendo: porque esta é a vontade de Deus, a vossa santificação, que vos abstenheis da prostituição, que cada um de vós saiba possuir o seu vaso, ou seja, o seu corpo, em santificação e honra, não na paixão da concupiscência, como os gentios, que não conhecem a Deus. Ninguém oprima ou engane a seu irmão em negócio algum, porque o Senhor é vingador de todas estas coisas, como também vo-lo dissemos e testificamos. Sim, o Consolador faz justiça, castiga e disciplina os que faz mal ao próximo, porque não nos chamou Deus para a imundícia, mas para a santificação. Portanto, quem despreza isto, não despreza aos homens, mas sim a Deus, que nos deu também o seu Espírito Santo. Diz ainda mais o amado apóstolo São Paulo que em Cristo todo o edifício bem ajustado cresce para templo santo do Senhor, no qual também vós juntamente sois edificados para a morada de Deus em Espírito. Esta doutrina dá vida e saúde a quem crer e obedecer, porque o ensina a afastar-se de todo mal, e porque o seu corpo, juntamente a sua alma, passa para o reino de Deus, tornando-se habitação do Espírito Santo. A presença de Deus no corpo e na vida do homem, através da virtude e unção do Espírito Santo, é uma garantia, fortaleza e saúde. Assim dá-lhe paz e o ajuda. Corpo do homem santo é, portanto, um instrumento nas mãos de Jesus e do Consolador para ajudá-los na obra do reino dos céus na terra. E é tido como servo, e deve servir com sinceridade e amor, e colaborar espontaneamente para a realização plena e total desta obra. Do mesmo modo, o Senhor Jesus, a Santa Vó Rosa e o Santo Profeta Irmão Aldo têm-nos usado, e não somente nós, mas inumeráveis servos que durante todo o tempo
foram chamados.

0: Foi assim que usou a Santa Vorosa em seu corpo ainda, até formá-la Espírito Consolador. E assim também usou o Santo Irmão Aldo, durante 44 anos à frente desta igreja, formando-o como o último profeta de Deus. O corpo do homem, nas trevas, chamado pecador ou ímpio, é porém instrumento do mal. Isto porque o espírito mau o usa para realizar sua obra destruidora. Ele precisa de uns para corromper e destruir os outros. Por isso mesmo que ele, o criador do mal, vive em contínua luta para amarrar ainda mais a humanidade no pecado. Sua astúcia é grande e sua capacidade tentadora é enorme. Tenta os homens de todas as maneiras. Persuadiu numerosíssimas criaturas de que há muita coisa que, apesar de pecaminosas, não faz mal nenhum ao homem. Ensinou que certos pecados na carne, como a indecência, a impureza, o adultério, o trajo extravagante, o namoro escandaloso, não contaminam a alma. Entretanto, tudo isto é pecado mortal. Induziu os homens a pensarem que tudo mudou, tudo se evoluiu, e eles também. E desse modo devem viver o modernismo dos costumes e com toda a liberdade do mundo, não observando a moral da doutrina de Cristo. E assim desprezam o bem, as virtudes do Espírito. Ao invés da honra, buscam a desonra, perdem o amor ao próximo, à família e a Deus. Acaba-se-lhe a fé. Por tudo isso, grande parte da humanidade não crê em nosso Deus. Não pode entender a possibilidade de se criar santos, a semelhança do Espírito de Cristo para os céus. É por esta razão também que muitos têm dificuldade para crer que se tenha manifestado nesta igreja apostólica o Consolador da promessa de Jesus para operar grandes sinais, prodígios e milagres. Porém, esta é a mais pura verdade. Bem-aventurados os que aceitarem esta doutrina com fé e se entregarem a Jesus, a Santa Vorosa e ao Santo Profeta Irmão Aldo, para com humildade obedecê-lo. Caro amigo ouvinte e irmãos apostólicos, procure trazer o seu corpo sempre em honra, praticando a disciplina desta igreja e fugindo de todo e qualquer mal, para que o Espírito Santo habite consigo e seja a garantia de seu bem-estar e de sua saúde, assim como o nosso Consolador é a garantia da nossa vida. Guardem em seus corações, prezados ouvintes, e sejam felizes. Agora eu oro em favor de todos. Ó onipotente Pai Celestial, graças te damos, ó Deus, Criador do céu e da terra, e para que esta fosse habitada, criou o homem e deste a mulher para que procriassem e fosse produzido frutos para o seu reino. Querido Deus, hoje são milhares de criaturas que não souberam valorizar o vaso precioso que o Senhor criou para ser a morada do que é mais precioso, Pai, o Espírito. Se entregaram a toda sorte de pecado e a dor do fútil, por isso sofrem as consequências da sua escolha. Suplico, Pai, por estas criaturas, assim como no passado não abandonaste sua criação, no presente tenhas misericórdia e ajude para que estas criaturas não se percam e, através da mensagem da tua santa igreja apostólica, encontrem a regeneração e salvação. Peço as bênçãos de Jesus, seu amado Filho, as bênçãos da Mãe Virgem Maria Santíssima, da Santa Vorosa e do profeta Santo Irmão Aldo, para que os olhos espirituais das criaturas se abram e contemplam seu corpo como morada do Espírito, e passam a trazê-lo sempre em honra, e mereçam as bênçãos dos céus, e vivam felizes nesta passagem pela terra. Ó santos poderosos, tenham misericórdia dos mais fracos e fortaleça a fé e abram seu entendimento para entenderem esta verdade, que seu corpo é o templo de Deus e precisa ser trazido em honra. Portanto, ó prezados ouvintes, se aceitarem em seus corações os ensinos que acabaram de ouvir, serão ricamente abençoados. Santa Vó Rosa, em nome do Pai, em nome do Filho Jesus, do Espírito Santo, unges a água e o óleo que foram colocados diante deste receptor para que, quando fizerem uso com fé, recebam a graça desejada. Ó estimados irmãos apostólicos e a todos os que estão conectados nesse canal de comunicação, recebam as bênçãos de Deus. Recebam as bênçãos de Jesus, as bênçãos da Mãe Virgem Maria Santíssima. Recebam as bênçãos da Santa Vó Rosa e as bênçãos do Profeta do Altíssimo. Tenham paz, tenham vida, tenham saúde e sejam bem-aventurados hoje e sempre. Amém.
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